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3: Olá, boa noite.
4: Boa noite para você que nos acompanha em todo o país.
3: Quarta-feira, 29 de julho de 2026.
4: Vamos ao destaque do dia.
3: Pensão alimentícia poderá ser paga de forma automática via Pix.
4: Ligue 180 para denúncias de violência contra a mulher, deverá ser divulgado em locais de grande circulação. Graziele Bezerra.
5: O Ligue 180 funciona todos os dias, 24 horas por dia e é gratuito.
3: Anvisa registra 5 novos medicamentos à base de semaglutida.
4: Remédio para diabetes também vem sendo usado em tratamentos de controle da obesidade.
3: E ainda, ciência para todos.
4: Exposição apresenta pesquisas que impactam o dia a dia do cidadão durante reunião anual da Sociedade Brasileira para o Progresso da Ciência.
3: Quem fala com a gente sobre o tema é Germana Pires, secretária de Ciência e Tecnologia para o Desenvolvimento Social.
6: Quem visitar a exposição vai conhecer pesquisas voltadas para a saúde, meio ambiente, tecnologia, a ciência que ela está presente no dia a dia de cada um.
4: Hoje, na apresentação da Voz do Brasil, Mariana Jungmann e Luciano Seixas.
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4: A partir de agora, a divulgação do Ligue 180, canal de denúncias de violência contra as mulheres, deverá ser ampliado.
3: E o pagamento de pensão alimentícia poderá ser feito de forma automática, via Pix, mediante decisão judicial.
4: Além disso, foi regulamentado o projeto que prevê a monitoração eletrônica do agressor.
5: A lei que prevê o monitoramento eletrônico do agressor foi regulamentada. Com isso, ficam estabelecidos mecanismos para o funcionamento do dispositivo de segurança, que alerta sempre que o agressor viola o perímetro de exclusão determinado judicialmente. O alerta deverá ser enviado simultaneamente à vítima e à unidade policial responsável pelo atendimento. Nesta quarta-feira, também foi regulamentada a criação de um Sistema Nacional de Informações que reúne, organiza e sistematiza dados sobre formas de violência contra as mulheres. Foi definido ainda que, a partir de agora, o pagamento da pensão alimentícia pode ser feito via Pix, mediante decisão judicial, e a divulgação do Ligue 180 para denúncias de violência contra a mulher deve ser ampliada, como explica a ministra das Mulheres, Márcia Lopes.
7: Todos os espaços públicos, privados, têm a responsabilidade, o dever de colocar o Ligue 180. O fortalecimento da rede de atendimento e a mudança de cultura.
5: O Ligue 180 funciona todos os dias, 24 horas por dia e é gratuito. Ele oferece atendimento, orientação, acolhimento e encaminhamento para a rede de proteção às mulheres. Para a Voz do Brasil, com locução de Graziele Bezerra, reportagem de Edinaldo Júnior.
3: Foram divulgados hoje os resultados do novo CAGED.
4: Em junho foram criados 145 mil postos de trabalho.
3: Todos os meses o estudo aponta o panorama do emprego formal no país.
8: Em junho de 2026, foram criados no país 145.161 postos de trabalho com carteira assinada. O estoque de empregos, ou seja, a quantidade total de vínculos seletistas ativos em junho, alcançou 48.032.308 postos, um crescimento de 0,3% em relação ao estoque registrado em maio. O ministro do Trabalho e Emprego, Luiz Marinho, falou dos destaques.
9: Dos cinco grandes grupos, teve saldo positivo. Serviços, 74.514. Agropecuária, 22.898. Comércio, 19.177. Indústria, 14.438. E construção, 12.136.
8: No acumulado de 12 meses, foram criados 942.854 postos de trabalho. O novo CAGED é utilizado desde janeiro de 2020 para captar, registrar e divulgar as estatísticas oficiais sobre o mercado de trabalho formal no Brasil. Atualmente, todas as empresas estão obrigadas a declarar as movimentações de trabalhadores por meio do E-Social. Os dados utilizados no novo CAGED são captados dos sistemas E-Social, CAGED e Empregador Web. Reportagem Luana Karen.
4: O setor hortigranjeiro movimentou mais de 16 milhões de toneladas no ano de 2025.
3: É o que mostra o levantamento divulgado hoje pela Companhia Nacional de Abastecimento sobre as vendas das centrais de abastecimento.
10: Morador de Brasília, Anderson Gimenez, costuma fazer as próprias marmitas para levar para o trabalho. Para isso, compra frutas e hortaliças semanalmente na central de abastecimento do Distrito Federal.
11: A gente faz a feira da semana, então a gente compra desde ovos lá, a gente encontra ovos caipira, a gente encontra todo tipo de variedades de frutas, todo tipo de hortaliça, verduras e legumes a gente compra lá. Então tem essa facilidade de nós encontrarmos todos os produtos da nossa necessidade em um mesmo local. E a qualidade das frutas e das verduras, eles são de primeira, tá?
10: O levantamento da Companhia Nacional de Abastecimento mostra que as CEASAs do país movimentaram 16 milhões de toneladas em 2025, totalizando mais de 16 bilhões de reais. As centrais com maior volume de vendas foram a Companhia de Entrepostos e Armazéns Gerais de São Paulo, com quase 3 toneladas, o Mercado Municipal de Juazeiro, na Bahia, com 1 milhão e 600 mil toneladas, e a CEASA Minas, localizada em Contagem, com 1 milhão e meio de toneladas. Para as hortaliças, as vendas aumentaram em 6 unidades, com destaque para Rio Branco, no Acre, com crescimento de 44%, Belo Horizonte e Foz do Iguaçu, que tiveram alta de 4%. Nas frutas, a CEASA de Rio Branco também liderou as vendas, com alta de 24%, seguida por Goiânia, capital de Goiás, que teve crescimento de 21%. Os dados sobre as vendas nas centrais de abastecimento são coletados mensalmente pela Conab, que elabora o Boletim Hortigranjeiro. Com ele, é possível verificar onde há falta de algum produto ou excesso de produção, o que ajuda no planejamento dos agricultores, como explica Flávia Starling, gerente de produtos hortigranjeiros da Conab.
12: Nós recebemos informações dessas centrais atacadistas, esses entrepostos atacadistas, eles nos fornecem informações de comercialização e volume comercializado, e com base nessas informações, nós confeccionamos o boletim hortigranjeiro mensal.
10: O levantamento mostra ainda que o país exportou 1 milhão e 300 mil toneladas de frutas em 2025, um aumento de quase 20% em relação a 2024. Os destaques foram a manga, melão, melancia, limão e lima, tendo como principal destino a União Europeia. Reportagem Nazi Brum.
4: Embora possa parecer uma coisa restrita às universidades e institutos de pesquisa, a produção científica está presente no cotidiano de todos nós.
3: E quem faz ela acontecer no Brasil está reunido ao longo desta semana no Rio de Janeiro para o encontro anual da SBPC, a Sociedade Brasileira para o Progresso da Ciência.
4: Neste período está sendo promovida a ExpoTIC, feira que reúne unidades de pesquisa vinculadas ao Ministério da Ciência, Tecnologia e Inovação, universidades, entidades governamentais e o setor empresarial.
3: E para saber mais sobre o que acontece nesses dois espaços, nós conversamos com Germana Pires, secretária de Ciência e Tecnologia para o Desenvolvimento Social. Acompanhe. Secretária, bem-vinda. É um prazer ter a senhora conosco aqui na Voz do Brasil. Vamos falar então da ExpoTIC, né, que começou, a exposição que abriga o Ministério da Ciência, Tecnologia e Inovação, dentro da reunião anual da Sociedade Brasileira para o Progresso da Ciência, a SBPC. O que é esperado da exposição esse ano, secretária?
13: Te agradeço o convite para estar aqui na Voz do Brasil com vocês. A gente chama de ExpoTIC. A ExpoTIC é um dos grandes espaços de popularização da ciência do Brasil. É um ambiente mais visitado da reunião anual da SBPC. E nesse ano, o Ministério da Ciência e Tecnologia, ele traz quase todas essas unidades de pesquisa, são 28 unidades de pesquisa apresentando projetos, tecnologias, iniciativas desenvolvidas em diversas áreas do conhecimento. Quem vier aqui, quem visitar a exposição, vai conhecer pesquisas voltadas para a saúde, meio ambiente, biodiversidade, tecnologias, inclusão, desenvolvimento sustentável, enfim. Vai ser uma oportunidade para todos, né, que atuam na área de pesquisa, como estudantes, professores e os diversos pesquisadores possam, e as pessoas, né, as famílias também, crianças, possam conhecer a ciência que ela está presente no cotidiano, no nosso cotidiano, né, no dia a dia de cada um. A ciência que melhora a qualidade de vida das pessoas.
4: A reunião anual da SPPC também é um evento super relevante, porque reúne a nata do pensamento científico do país, né? A senhora pode nos falar mais sobre o que é a SPPC e o que acontece nessa reunião anual?
13: A SPPC é uma entidade, né? Uma das mais tradicionais entidades científicas do Brasil. Já há 7 décadas, essa é a 78ª reunião anual da SPPC. E ela reúne pesquisadores, professores, estudantes, gestores públicos e representantes de diversas instituições públicas e privadas, além da sociedade em geral, né, para poder discutir ciência, discutir o progresso da ciência, né, a ciência voltada para o desenvolvimento do desenvolvimento do país. Na SBPC acontecem... Assim, tem uma programação densa e ampla, onde são realizados painéis, conferências, mesas redondas, minicursos, atividades culturais, uma série de ações voltadas para a popularização e divulgação da ciência.
3: E nesse ano, né, secretária, o encontro tem um tema que é o Ciência para Todos, Soberania, Desenvolvimento e Inclusão. Como é que esses três pilares se relacionam, influenciam a produção científica no país?
13: Exatamente. Esses três conceitos, eles estão profundamente conectados. Eu represento a Secretaria Nacional de Ciência e Tecnologia para o Desenvolvimento Social e existe algo que é muito importante, que a ciência esteja voltada para mudar a qualidade de vida das pessoas, né? Então, quando a gente fala em soberania, estamos falando da capacidade do país de produzir conhecimento, de desenvolver tecnologias e formar pessoas para enfrentar os seus próprios desafios. O desenvolvimento acontece quando esse conhecimento gera inovação, fortalece as instituições diversas, melhora os serviços públicos, impulsiona a economia, contribui para soluções sustentáveis. Nesse aspecto, o que, que significa a inclusão? Garantir que a ciência beneficie toda a população, reduzindo as desigualdades, ampliando oportunidades, garantindo que todas as pessoas tenham acesso às oportunidades, né, aos seus direitos sociais.
4: E a reunião também terá espaços temáticos, né, voltado para os jovens, para a discussão racial, para a cultura. Como é que vão funcionar esses debates?
13: Isso mesmo. Aqui tem um espaço amplo na SBTC Jovem, uma grande participação da juventude, de jovens pesquisadores. E a programação, de fato, é bem diversificada. Tem uma série de espaços voltados para o diálogo sobre cultura, educação, igualdade racial, no contexto das mesas redondas, da apresentação das pesquisas, enfim, é uma programação ampla, né, que apresenta essas diversas pesquisas desenvolvidas Brasil afora, em suas universidades públicas, privadas.
3: A gente está falando aqui de dois eventos, vamos dizer assim, paralelos, né, que se relacionam. A reunião da SBPC e a Expo TIC. E aí, voltando a falar da exposição, um pouco mais, secretária, ela vai reunir aí 28 unidades de pesquisas que são vinculadas ao Ministério da Ciência, Tecnologia e Inovação, né? A senhora pode dar exemplos para a gente do que são essas unidades, que tipos de pesquisas elas fazem?
13: Sim. Bem, o Ministério tem 29 unidades de pesquisa que são vinculadas ao Ministério de Ciência e Tecnologia, 28 estão participando conosco aqui desse evento. As unidades de pesquisa, elas atuam em áreas muito diversas e refletem a amplitude da ciência produzida no Brasil. Existem instituições dedicadas a pesquisas espaciais, biodiversidade da Amazônia, participando conosco aqui desse evento. As unidades de pesquisa, elas atuam em áreas muito diversas e refletem a amplitude da ciência produzida no Brasil. Existem

0: de trabalhar, por exemplo, a dessalinização, né, a gente tem um projeto no Ministério desenvolvido pelo INSA de dessalinização da água, produção de alimentos no semiárido, buscando combater a seca e combater a fome no Brasil. Então, esses projetos poderão, né, podem ser visitados aqui nos estandes das nossas unidades vinculadas.
1: Muito bem, nós conversamos com a secretária de Ciência e Tecnologia para o Desenvolvimento Social do Ministério da Ciência, Tecnologia e Inovação, Germana Pires. Muito obrigado por sua entrevista aqui à Voz do Brasil.
0: Eu agradeço a Voz do Brasil, sempre presente no dia a dia. Deixo o convite para todas as pessoas que quiserem participar aqui da SBPC e conhecer as pesquisas desenvolvidas no Brasil. Estamos aqui na Universidade Federal Fluminense, no Rio de Janeiro. Muito obrigada.
2: 5 novas canetas de semaglutida foram aprovadas pela Vigilância Sanitária e registradas nesta quarta-feira.
1: O medicamento ajuda no controle de doenças como a diabetes e é usado também no tratamento contra a obesidade.
2: E nós vamos entender agora como essa substância age no organismo na reportagem de Gabriela Noronha.
3: Os medicamentos à base de semaglutida são usados no tratamento de doenças crônicas como obesidade e diabetes. Trata-se de uma substância sintética que imita a ação do hormônio GLP-1, responsável pelo controle da glicemia no organismo, entre outras funções, como explica a médica endocrinologista Mona Lisa Azevedo.
4: Ela favorece o controle da glicose porque ela estimula a liberação de insulina e ela também influencia outros fatores do organismo, exerce um papel de induzir saciedade, inibir um pouco o apetite, controlar a compulsão alimentar e também estimular o gasto energético.
3: Nesta quarta-feira, 5 novas canetas emagrecedoras que têm semaglutida como princípio ativo foram aprovadas pela Anvisa, Agência Nacional de Vigilância Sanitária. Os medicamentos são voltados para o tratamento de pacientes adultos com diabetes tipo 2 e autorizados para uso complementar à dieta e exercícios, mas devem ser indicados e acompanhados sempre por um especialista, como destacou a endocrinologista Mona Lisa Azevedo.
4: A gente está falando de medicação e toda medicação é sujeita a efeitos adversos. Afinal de contas, a gente está trazendo uma substância artificial para dentro do corpo e é por isso que é tão importante o acompanhamento médico.
3: A medicação, feita com acompanhamento médico, ajudou a servidora pública Carolina Abreu a vencer a obesidade depois de muitas tentativas para perder peso.
5: Desde muito nova, eu sofri com efeito sanfona, né? Tenta fazer dieta restritiva e daí não dá certo, e aí engorda, e aí emagrece. Então, eu resolvi procurar um endocrinologista e comecei a fazer o uso.
3: O processo de autorização dos medicamentos inclui a realização de estudos clínicos, avaliação de documentos e inspeção da linha de produção. Reportagem Gabriela Noronha.
1: E a gente continua falando dessas canetas emagrecedoras para fazer mais um alerta.
2: A Anvisa lembra que a retatrutida, uma medicação que ainda está em fase de pesquisa, não está aprovada para uso em nenhum país do mundo.
1: Assim como no Brasil, a empresa responsável por desenvolver essa medicação ainda não solicitou registro em nenhuma agência reguladora internacional.
2: A Anvisa reforça que o uso de um medicamento sem registro apresenta riscos à saúde, com efeitos colaterais desconhecidos.
1: Além disso, não há garantia de que o produto contenha o princípio ativo declarado, nem a quantidade informada.
2: Vale lembrar que o comércio de medicamentos irregulares é considerado crime pelo Código Penal.
1: Atenção, moradores das comunidades ribeirinhas de Santarém, Belterra e Aveiro, na bacia do Rio Tapajós.
2: A partir de agosto, o navio Hospital Abaré realiza novas expedições com consultas e exames gratuitos.
1: A embarcação atua como unidade básica de saúde fluvial itinerante e os atendimentos ocorrem por triagem e demanda espontânea das 8 da manhã às 6 da tarde.
6: Administrado pela Universidade Federal do Oeste do Pará, UFOPA, o navio Hospital Escola Baré, que atua como uma unidade básica de saúde fluvial itinerante, divulgou o calendário das próximas expedições e as orientações para acesso aos atendimentos nas comunidades ribeirinhas da bacia do Rio Tapajós, no Pará.

0: Os serviços gratuitos são oferecidos nos municípios de Santarém, Belterra e Aveiro. O atendimento ocorre nas chamadas comunidades polo, com triagem e demanda espontânea. Para o cadastro no Sistema Único de Saúde SUS, é necessário apresentar documento oficial com foto, CPF, cartão do SUS, além da caderneta de vacinação. Gestantes devem levar a caderneta de pré-natal e pacientes em acompanhamento podem apresentar exames anteriores. As consultas de rotina são realizadas das 8 horas da manhã ao meio-dia e das 2 às 6 da tarde. Enquanto o navio estiver ancorado, também há plantão para casos de urgência. O cronograma prevê expedições entre os meses de agosto e outubro, com datas definidas para as regiões de Santarém, Aveiro e Belterra. Para saber mais, acesse ridh.ufopa.edu.br ou envie e-mail para ridh.ufopa.edu.br. Dilson Santa Fé, para a Voz do Brasil.
1: Direitos da infância. Projetos voltados à redução da vulnerabilidade de crianças e adolescentes podem participar de edital do BNDES.
2: Serão selecionados até 8 projetos para promoção, proteção e garantia de direitos da juventude.
3: Os projetos devem atender a pelo menos um dos 5 eixos prioritários, que incluem assistência social, segurança alimentar, proteção contra violência doméstica e sexual e prevenção ao uso de drogas, com ações a serem executadas no Rio de Janeiro, São Paulo, Recife e Brasília. O apoio total pode chegar a 15 milhões de reais em recursos de doações incentivadas aos fundos dos direitos da criança e do adolescente. De acordo com o chefe do Departamento de Projetos Culturais do BNDES, Andrés Cortes, os recursos que viabilizam esse edital são obtidos a partir do mecanismo de incentivo fiscal previsto no Estatuto da Criança e do Adolescente e que se destina a ações que vão desde a prevenção da violência até o acesso à educação, saúde e cultura.
4: Esse edital visa destinar até 15 milhões para projetos sociais que garantam a diminuição de vulnerabilidades sociais ligadas à infância e à juventude.
3: As inscrições dos projetos podem ser feitas até o dia 25 de agosto. Você pode obter mais informações sobre o edital no site bnds.gov.br/edital-FCA-2026. Reportagem André de Barros Lima.
2: Última notícia, em nota divulgada há pouco pela Secretaria de Comunicação Social da Presidência da República, o governo brasileiro repudiou o anúncio feito pelos Estados Unidos de prorrogar por mais um ano a declaração de emergência nacional em relação ao Brasil.
1: Segundo a nota, é inteiramente descabido caracterizar o Brasil como uma ameaça aos Estados Unidos, especialmente à luz dos históricos laços diplomáticos e da amizade que une os dois povos.
2: E essas foram as notícias do governo federal.
1: Fique agora com o Minuto do TCU. Em seguida, as notícias do Poder Judiciário e do Congresso Nacional. Boa noite.
2: Boa noite para você e até amanhã.
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8: Você vai ouvir agora notícias do Poder Judiciário. Supremo Tribunal Federal solicita informações ao Legislativo e ao Executivo sobre emendas parlamentares. TSE destaca fabricação da urna eletrônica em 30 anos de implantação do processo eletrônico. E para o STJ, segurado com HIV, mesmo assintomático, tem direito à indenização por invalidez funcional permanente. Boa noite, eu sou Marcela Luiza. O ministro Flávio Dino, do Supremo Tribunal Federal, solicitou informações ao Legislativo e ao Executivo em uma ação movida pelo partido Rede Sustentabilidade contra o modelo atual das emendas parlamentares impositivas. Na ação, o partido questiona mudanças na Constituição que autorizam parlamentares a destinarem verbas sem garantias suficientes de prestação de contas, transparência e controle de conflitos de interesse. Diante do pedido do partido, o ministro Flávio Dino solicitou informações ao presidente da República e aos presidentes da Câmara e do Senado, estabelecendo o prazo de 10 dias para a resposta. O ministro relator determinou que os poderes executivo e legislativo apresentem uma proposta detalhando o papel de cada agente público no ciclo da execução das emendas, definindo, inclusive, as responsabilidades dos parlamentares que indicam os recursos e os seus destinatários. Tribunal Superior Eleitoral destaca fabricação da urna eletrônica em seus 30 anos de implantação do processo eletrônico. O projeto é 100% nacional, pertence à Justiça Eleitoral e passa por rigoroso processo de auditoria. Estevam Furtado.
9: Há 3 décadas foram desenvolvidos 14 modelos de urna eletrônica e produzidos quase 1,5 milhão de equipamentos. O TSE elabora todas as especificações técnicas e de segurança que devem ser seguidas pelas empresas vencedoras das licitações. Após a aprovação do protótipo, a fabricação e os testes são acompanhados por servidores e técnicos da Justiça Eleitoral.
8: Segurado com HIV, o vírus da AIDS, mesmo sem sintomas, tem direito à indenização por invalidez funcional permanente. Esse entendimento é do STJ. Fátima Uchoa.
10: O militar com HIV foi considerado incapaz para as atividades militares. Ele tinha seguro coletivo com cobertura para invalidez funcional permanente total por doença. A Justiça de Rondônia determinou o pagamento da apólice, mas a seguradora recorreu ao STJ, alegando que o militar estava assintomático e não teria perdido a autonomia. Só que a terceira turma concluiu que, no caso de pessoas com HIV, a noção de perda da existência independente exigida para a indenização securitária deve considerar a irreversibilidade da infecção e a dependência contínua de tratamento médico, como nessa hipótese. Assim, concluiu que o militar tem direito à indenização por invalidez permanente. A relatora foi a ministra Nancy Andrighi.
8: Para garantir que um empregador pague uma dívida trabalhista, a justiça determina que o passaporte seja apreendido. Mas tem um detalhe. Para o Tribunal Superior do Trabalho, é preciso considerar outras possibilidades antes disso. Rocine Gomes.
11: Um caso que ilustra essa questão envolve um português que mora no Brasil. Ele teve o passaporte apreendido por passar anos sem pagar a dívida. Ao julgar o processo, o TST decidiu pela liberação do documento. O motivo é que a instância anterior não analisou outras medidas antes de tomar essa decisão. Por exemplo, se o homem ocultou o patrimônio ou tinha um estilo de vida que demonstrava a possibilidade de pagar a dívida. Por isso, passaporte liberado.
8: Ministério Público Federal denunciou 216 pessoas por tráfico humano e contrabando de imigrantes entre 2025 e 2026. As denúncias são resultado do trabalho da unidade especializada no combate a esses crimes, que completa 2 anos este mês. Vanessa Pereira.
12: Desde 2024, o MPF centralizou as investigações sobre tráfico de pessoas na Unidade Nacional de Enfrentamento do Tráfico Internacional de Pessoas e Contrabando de Imigrantes. Em 2 anos de atuação, a unidade participou de mais de 1.100 processos judiciais, De 2025 até junho deste ano, 216 pessoas foram denunciadas à justiça, 79 por tráfico internacional de pessoas e 137 por contrabando de imigrantes.
8: 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Uma boa noite e até amanhã.
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15: Eu sou Paula Groba.
16: E eu sou Ricardo Nakaoka.
15: E estes são os destaques de hoje do Jornal do Senado, que começa agora.
16: PEC da Segurança Pública chega ao Senado após modificações na Câmara.
15: Projeto suspende prazo para pesquisadoras durante licença maternidade.
16: Grupo de senadores cobra órgãos e propõe novas regras após caso do Banco Master.
15: Boa noite.
16: Boa noite.
15: Conciliar a carreira científica com a maternidade ainda é um desafio para milhares de pesquisadoras brasileiras.
16: Com o objetivo de evitar prejuízos à produção acadêmica, a Comissão de Direitos Humanos pode votar, na volta das atividades do Senado, um projeto que suspende prazos durante a licença maternidade. O repórter Márcio Maturana tem as informações.
17: Pesquisadoras, gestantes ou adotantes poderão ser beneficiadas com a suspensão dos prazos de bolsas, editais e projetos de pesquisa financiados com recursos públicos federais durante a licença maternidade. Isso é o que prevê um projeto que está pronto para votação na Comissão de Direitos Humanos na volta do recesso parlamentar, a partir de 3 de agosto. Pela proposta, o tempo de afastamento será acrescido ao prazo original e não poderá influenciar negativamente a avaliação de produtividade nem a participação em novos financiamentos públicos. A senadora professora Dorinha Seabra, do União do Tocantins, foi relatora de um outro projeto já transformado em lei, que também beneficia pesquisadoras gestantes ou adotantes.
18: Quando ela começou, ela não estava gestante, ela fica gestante. Ela não pode ficar gestante, porque o prazo vai contar contra ela, o programa vai perder pontuação, e aí ela tem problema, inclusive, em outras vezes que ela preenche a bolsa. Maternidade não pode ser ônus para a mulher, e não pode significar escolha entre carreira, entre formação.
17: O texto em análise na Comissão de Direitos Humanos é um substitutivo da senadora Mara Gabrilli, do PSD de São Paulo, a um projeto apresentado pela senadora Soraya Tronic, do PSB de Mato Grosso do Sul. Para evitar a sobreposição de normas e oferecer maior segurança jurídica, esse substitutivo incorpora as mudanças propostas a uma lei já existente sobre prorrogação de bolsas de pesquisa no caso de maternidade.
15: E aguarda a votação no plenário do Senado, o projeto que cria o Exame Nacional de Proficiência em Medicina. A prova será requisito obrigatório para que os recém-formados possam obter o registro profissional nos conselhos regionais. No entanto, ainda há uma divergência sobre qual órgão será responsável pela aplicação. O senador Rogério Carvalho, do PT de Sergipe, apresentou um texto substitutivo para atribuir essa função ao Ministério da Educação. Em junho, o governo também publicou uma medida provisória que prevê que o MEC aplique o exame. A MP ainda depende de análise do Congresso Nacional.
16: Já o senador Dr. Irã, do PP de Roraima, relator da proposta na Comissão de Assuntos Sociais, defende que a avaliação seja aplicada pelo Conselho Federal de Medicina. Ao classificar a iniciativa como o projeto mais importante do movimento médico brasileiro neste século, o parlamentar cobrou que o plenário vote a medida o quanto antes.
19: Nós precisamos frear a proliferação desenfreada de escolas médicas nesse país, formando médicos de péssima qualidade e causando muita vulnerabilidade ao povo brasileiro, principalmente ao povo que procura o Sistema Único de Saúde do nosso país.
15: O caso do Banco Master levou o Senado a intensificar a fiscalização sobre o mercado financeiro.
16: No primeiro semestre, um grupo da Comissão de Assuntos Econômicos ouviu autoridades, reuniu documentos e apresentou propostas para evitar novas fraudes. A reportagem é de Marcela Cunha.
20: Criado no início deste ano, o grupo da Comissão de Assuntos Econômicos, que acompanha o caso Banco Master, já ouviu dirigentes do Banco Central, da Comissão de Valores Mobiliários e do Banco de Brasília. O presidente do Banco Central, Gabriel Galípolo, defendeu a atuação da instituição e apontou limitações de pessoal, de tecnologia e de estrutura de fiscalização. Já o presidente interino da CVM, João Carlos Uzeda Scioli, afirmou que o órgão detectou movimentações atípicas do Master desde 2022. O presidente do BRB, Nelson Antônio de Souza, foi questionado sobre as operações realizadas com o Master e os possíveis prejuízos para o banco público. O ex-controlador do Master, Daniel Vorcaro, chegou a ter depoimento marcado, mas obteve do Supremo Tribunal Federal o direito de não comparecer. Entre os resultados do trabalho, a CAI retirou o sigilo de parte das auditorias do Tribunal de Contas da União sobre o caso. Presidente do colegiado, o senador Renan Calheiros, do MDB do Alagoas, defendeu a divulgação dos documentos.
21: Nós estamos retirando o sigilo, que é uma auditoria que a sociedade tem total interesse em conhecer. E não sei por que o próprio tribunal decreta sigilo sobre uma auditoria que ele próprio fez.
20: O grupo apresentou ainda 3 projetos para mudar as regras do Fundo Garantidor de Créditos, ampliar o controle sobre a venda de títulos bancários e endurecer as penas para fraudes financeiras.
15: E a criação de uma política nacional de transformação digital no campo está em análise na Comissão de Agricultura. A proposta busca modernizar o setor agropecuário com o uso de tecnologias como a inteligência artificial.
16: O texto também prevê a criação de laboratórios de inovação, a capacitação de agricultores e a oferta de linhas de crédito específicas. O senador Sérgio Petecão, do PSD do Acre, relatou a proposta na Comissão de Ciência e Tecnologia. Na avaliação do parlamentar, a iniciativa democratiza o acesso à tecnologia na agricultura e promove avanços no setor.
22: A iniciativa busca democratizar a conectividade rural, promover capacitação digital e incentivar as pesquisas, o desenvolvimento e a inovação.
15: E a PEC da Segurança Pública chegou ao Senado, mas a proposta de emenda à Constituição que reorganiza o sistema de segurança pública do país será analisada pelos senadores em uma versão diferente da encaminhada pelo Poder Executivo. O texto aprovado pela Câmara dos Deputados destinou parte da arrecadação das apostas esportivas aos fundos nacionais de segurança pública e do sistema penitenciário. Além disso, retirou a redução da maioridade penal de 18 para 16 anos em crimes com violência ou grave ameaça à pessoa, cuja validade dependeria de um referendo popular.
16: Para o senador Camilo Santana, do PT do Ceará, a segurança pública deve ser tratada como uma agenda nacional, baseada na cooperação entre União, Estados e municípios e com atuação conjunta dos poderes da República. O parlamentar defende que a proposta seja colocada em votação. No entanto, a PEC depende de decisão do presidente do Senado, Davi Alcolumbre, para começar a ser analisada na casa.
23: O crime organizado não pergunta em quem a vítima votou. Uma bala perdida não escolhe partido. A mãe que perde um filho não quer saber se a solução veio da direita ou da esquerda. Ela quer justiça, ela quer segurança. Nós podemos divergir sobre muitos temas, mas precisamos ser capazes de construir uma agenda comum para proteger o povo brasileiro.
15: A programação especial de férias do Congresso Nacional já recebeu mais de 8.500 visitantes na primeira semana de atividades. A agenda gratuita, que segue até o dia 2 de agosto, reúne experiências interativas e atividades voltadas para toda a família.
16: O balanço parcial mostra o interesse do público em conhecer de perto o funcionamento do Poder Legislativo durante o período de recesso escolar. A reportagem é de Yasmin Rodrigues.
24: A programação especial de férias promovida pelo Congresso Nacional, que tem atraído turistas de diferentes estados brasileiros e até do exterior, busca aproximar os cidadãos do Parlamento. Além de conhecer os espaços do Senado Federal e da Câmara dos Deputados, os visitantes podem acompanhar o espetáculo teatral Em Nome da Lei, 200 anos de Congresso, apresentado pelo projeto Visite em Cena, e assistir ao filme em realidade virtual, Eunice, a Primeira Senadora, que retrata a trajetória da primeira mulher a ocupar uma cadeira no Senado. Diogo Diniz, servidor da Coordenação de Visitação do Congresso Nacional, apresentou os números registrados até agora e o perfil do público que participou das atividades.
0: O destaque é o aumento da presença de crianças, que cresceu 16% em relação ao ano passado. Outra novidade também que chamou a atenção foi o Visite em Cena, que já reuniu mais de 1.300 pessoas. E o filme Eunice, a primeira senadora, também está fazendo sucesso. É um filme em realidade virtual, que já foi visto por mais de 400 pessoas.
24: A programação especial de férias é gratuita. Para participar, basta comparecer ao Congresso Nacional das 9 da manhã às 5 da tarde com um documento oficial com foto. A entrada é livre, sem necessidade de agendamento.
16: Com a edição de Paula Groba e trabalhos técnicos de Eliseu Caires, o Jornal do Senado fica por aqui. Acompanhe agora as notícias da Câmara dos Deputados. Boa noite.
15: Uma boa noite e até amanhã.
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1: Parlamentares analisam proibição de ligações telefônicas feitas por robôs.
2: Comissões reafirmam hora-aula como medida das atividades do professor.
1: Debate analisa medidas para a inclusão de autistas no mercado de trabalho.
2: Boa noite. Parlamentares e debatedores sugerem práticas mais efetivas em empresas para a inclusão de pessoas com transtorno do espectro autista. A repórter Sofia Peçanha acompanhou a discussão.
3: Durante a audiência na Comissão Especial sobre a Política Nacional para Pessoas com Autismo, parlamentares e especialistas defenderam que a inclusão de jovens e adultos autistas no mercado de trabalho depende tanto de políticas públicas quanto do engajamento das empresas na adoção de práticas mais inclusivas. A comissão debate o projeto de lei que institui uma política nacional para pessoas com transtorno do espectro autista, produzir conhecimentos mais aprofundados, desenvolver estudos e pesquisas que levem a práticas terapêuticas e educacionais mais eficazes, estabelecer políticas públicas que resguardem os direitos da pessoa com autismo, são alguns dos objetivos do projeto que está sendo analisado pelos deputados. Durante a audiência, os participantes reforçaram que a inclusão profissional é possível desde que haja suporte adequado. A deputada Maria Rosas, do Republicanos de São Paulo, defendeu o chamado emprego apoiado como ferramenta para ampliar oportunidades.
4: Muitas pessoas dizem o seguinte: não há condições de inserir as pessoas com TEA no mercado de trabalho. Eu digo que sim, através do emprego apoiado. É uma tecnologia social que a gente tem a inclusão dessa pessoa com apoios, com suporte, com pessoas que vão orientar, vão ver o perfil. Então, é possível sim, nós não podemos desistir, há uma necessidade de suporte, por isso o emprego apoiado ele é muito bem-vindo.
3: O projeto em análise prevê o estímulo à inserção de pessoas com autismo no mercado de trabalho. Por isso, segundo parlamentares, a escuta de especialistas e de entidades que atuam na área é fundamental para orientar a construção de diretrizes mais efetivas e alinhadas às necessidades reais das pessoas com transtorno do espectro autista. O debate foi solicitado pelo deputado Orlando Silva, do PCdoB de São Paulo, com o objetivo de aprofundar a discussão sobre os desafios enfrentados por pessoas autistas na vida adulta, especialmente na busca por autonomia. Economia e emprego. Da Rádio Câmara de Brasília, Sofia Peçanha.
13: Direitos Humanos.
1: Pastor Diniz, do União de Roraima, apoia projeto que proíbe a divulgação de apostas, motéis e sites de acompanhantes em programas com classificação indicativa livre. Relator da matéria na Comissão de Comunicação, ele afirma que a medida protege crianças e adolescentes da exposição a conteúdos inadequados.
2: Pastor Diniz argumenta que a proposta tem respaldo na Constituição e ajuda a preservar o desenvolvimento físico, mental e emocional do público infanto-juvenil. Para o deputado, a restrição também reforça os valores éticos e sociais previstos para a programação de rádio e televisão.
13: Trabalho.
1: Debatedores criticam pejotização e alertam para a perda de direitos e queda na arrecadação. O repórter Murilo Souza acompanhou o encontro sobre o tema com deputados.
25: Debatedores criticaram em audiência pública na Câmara dos Deputados os efeitos da pejotização no mercado de trabalho. O termo se refere à contratação de trabalhadores como empresas, em atividades que antes exigiam carteira assinada. As críticas apontam perda de direitos trabalhistas e prejuízos à Previdência. A discussão ocorreu após decisão do ministro Gilmar Mendes, Supremo Tribunal Federal, que suspendeu processos sobre reconhecimento de vínculo empregatício nesses casos. O tema terá repercussão geral e servirá de base para decisões em todo o país. Para parlamentares, o modelo amplia a exploração de trabalhadores. O deputado Bongás, do PT do Rio Grande do Sul, destacou que o trabalhador pejotizado não tem direitos como férias, 13º salário e FGTS.
5: Pejotizado não tem 13º, não tem férias, não tem adicionais, não tem tempo de suspensão de tempo de aviso prévio, né? Não tem recolhimento fundo de garantia. Então, todos esses aspectos. Então, do ponto de vista desta flexibilização e a troca, que muitas vezes, em maior dos casos, é simplesmente uma contratação, continua empregado, só que agora é empreendedor.
25: Dados do Ministério Público do Trabalho indicam que entre 2022 e 2023, o país deixou de arrecadar cerca de 100 bilhões de reais com esse tipo de contratação. Especialistas também alertam para os impactos fiscais e divergências no judiciário. Enquanto a Justiça do Trabalho costuma reconhecer o vínculo trabalhista e manter os direitos dos empregados, o Supremo Tribunal Federal tem validado contratos como prestação de serviço por empresas. Da Rádio Câmara de Brasília, Murilo Souza.
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13: Meio Ambiente.
2: Projeto que proíbe a utilização de penas e plumas de origem animal avança na Câmara. A ideia é que os adereços usados nas fantasias tenham origem sintética, como informa a repórter Maria Neves.
7: O projeto que proíbe a comercialização de fantasias e adereços com penas de origem animal avançou o primeiro passo na Câmara, com a aprovação pela Comissão de Desenvolvimento Econômico. De acordo com o relator, deputado Helder Salomão, do PT do Espírito Santo, além de proteger o direito dos animais, a proposta vai estimular a indústria nacional. O relator sustenta ainda que as mudanças não pretendem inviabilizar festas populares, mas estabelecer limites e incentivar alternativas.
9: A substituição das penas e plumas de origem animal por sintéticas vai baratear muito o custo. Isso significa que a gente vai ter fantasias mais baratas, alegorias mais baratas, com a mesma beleza plástica que o carnaval, obviamente, exige. E, além disso, se a gente substitui, né, as penas e plumas de origem animal por plumas e penas sintéticas, nós vamos estimular a produção nacional.
7: Pelo texto aprovado, as penas poderão continuar sendo usadas quando não houver sofrimento animal. O reaproveitamento de plumas também continuará permitido até a entrada em vigor da futura lei. As regras para esses casos deverão constar no regulamento da norma. A proposta, de autoria do deputado Célio Studart, do PSD do Ceará, também prevê multa de R$5.000 a R$1.000.000 para quem descumprir a nova regra. Em caso de reincidência, a multa será aplicada em dobro e, a cada nova infração, o valor da multa será dobrado novamente. O projeto ainda será analisado por 4 comissões da Câmara. Se aprovado, poderá seguir diretamente para o Senado, sem necessidade de passar pelo plenário. Da Rádio Câmara de Brasília, Maria Neves.
1: João Carlos Bacelar, do PL da Bahia, propõe a criação de uma comissão parlamentar de inquérito para investigar crimes contra animais. O deputado pretende apurar casos de crueldade contra animais em todo o país.
2: João Carlos Bacelar explica que a CPI deve identificar os responsáveis pelos crimes e investigar a atuação de grupos organizados. Segundo o deputado, a comissão também precisa avaliar a efetividade das políticas públicas e da fiscalização para coibir a violência contra animais.
13: Educação.
1: Comissões da Câmara finalizam votação do projeto que muda critérios de cálculo de tempo de professores em atividades com estudantes. Entenda as alterações na reportagem de Luiz Cláudio Canuto.
8: A Comissão de Educação da Câmara aprovou o projeto que estipula a hora-aula como medida para cálculo do tempo de professores da educação básica, usado em atividades com estudantes. Segundo a proposta, a hora-aula seria usada como referência, mesmo que a aula tenha duração inferior a 60 minutos. Atualmente, a lei do piso salarial do Magistério Público da Educação Básica tem outro critério. Estabelece que os professores devem respeitar o limite máximo de 2/3 da carga horária para atividades com estudantes. Ou seja, o tempo restante é usado para preparar aulas, corrigir provas e outras atividades. O texto aprovado é um substitutivo da deputada Lídice da Mata, do PSB da Bahia, que sintetiza um projeto do deputado Tarcísio Mota, do PSOL do Rio de Janeiro. A relatora diz que a proposta tenta acabar com a interpretação de que os minutos que restam da hora-aula pedagógica possam ser considerados tempo de atividade extra-classe, algo que já foi rejeitado pelo Superior Tribunal de Justiça em 2024. Contar esses minutos diminui o período para atividades extra-classe, como explica o autor da proposta, Tarcísio Mota.
10: Qual é a nossa novidade nesse projeto de lei? Que a gente percebeu que, infelizmente, alguns prefeitos e governadores resolveram dar uma de esperto e contar todos os minutinhos que estão na questão da carga horária do professor, e nos lugares em que a hora-aula é menor do que uma hora-relógio, ou seja, tem menos do que 60 minutos, eles resolveram dizer, então, esses 10 minutos que sobram, se a hora-aula for de 50 minutos, conta para o tempo de planejamento, o que é uma falsidade. Fazendo com que, como aconteceu lá no município do Rio de Janeiro, os professores sejam obrigados a pegar mais turmas, tendo o mesmo tempo de planejamento, ou seja, é um descumprimento da lei, e sem ganhar mais um salário a mais, ou seja, mais trabalho, menos tempo de planejamento, ferindo o princípio da lei do piso salarial nacional.
8: Como exemplo de como ficaria com a aprovação da lei, o deputado afirma que quando um professor dá 3 aulas, os minutos dedicados à aula não interferem no fato de que existe necessidade de um planejamento. O projeto muda a lei do piso salarial dos professores e acrescenta um dispositivo no artigo que estabelece textualmente: para fins do cálculo da proporção mínima de 2/3 da jornada destinada às atividades de interação com educandos, a carga horária do docente será apurada com base em horas-aula, mesmo se a sua duração for inferior a 60 minutos. A proposta para virar lei precisa ser aprovada pela Câmara e pelo Senado. Da Rádio Câmara de Brasília, Luiz Cláudio Canuto.
2: A deputada Lídice da Mata também foi a relatora do projeto na Comissão de Constituição e Justiça, que também aprovou o texto.
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13: Justiça.
1: Rodrigo Valadares, do PL de Sergipe, é autor de projeto que proíbe a concessão de indulto, graça, anistia e perdão judicial para condenados por crimes praticados contra crianças. A proposta também impede o reconhecimento do perdão do ofendido nesses casos.
2: O projeto de Rodrigo Valadares altera o Código Penal e o Estatuto da Criança e do Adolescente para impedir que os agressores tenham as penas perdoadas. O autor argumenta que o sofrimento do acusado não pode anular a punição pela morte de um filho.
13: Consumidor.
1: Câmara analisa a proibição de ligações telefônicas feitas por robôs. A repórter Júlia Lopes nos traz as medidas propostas.
11: Em 2025, o Brasil registrou mais de 10 bilhões de ligações telefônicas feitas por robôs por mês, segundo a Agência Nacional de Telecomunicações, a Anatel. Para reduzir o incômodo dessas chamadas à população, a Comissão de Defesa do Consumidor da Câmara dos Deputados aprovou um projeto que proíbe a realização de ligações automáticas em massa, conhecidas como robocalls. A proposta trata das chamadas feitas de forma repetitiva e sem a participação de um atendente humano, geralmente usadas para vender produtos, cobrar dívidas ou realizar pesquisas. Para o relator do projeto, deputado Áureo Ribeiro, do Solidariedade do Rio de Janeiro, embora a legislação já permita que o consumidor adote medidas como cadastrar o número em listas de bloqueio ou no serviço Não Perturbe, essas ferramentas ainda não são suficientes para impedir as ligações automatizadas.
12: De fato, mesmo com a existência de cadastros destinados a bloquear ligações de telemarketing, como Não Perturbe, e estas listas mantidas por PROCONs estaduais, os abusos continuam muito presentes na vida de todos nós. Isso porque, apesar de sua utilidade e crescente adesão popular, esses cadastros enfrentam limitações estruturais, tais como a iniciativa do próprio consumidor para inscrição.
11: Segundo o projeto, as empresas que desrespeitarem a regra estarão sujeitas a multas que variam de R$ 5.000 a R$ 50.000 por ligação ou mensagem indevida. Em casos de reincidência, poderão ter o serviço de telemarketing suspenso e até perder a autorização para atuar no setor de telecomunicações. O texto também obriga empresas e operadoras a adotarem tecnologias que garantem a identificação real de quem faz a chamada como forma de evitar fraudes. Apesar disso, a proposta prevê exceções para o uso de chamadas e mensagens automáticas. Elas serão permitidas em casos de utilidade pública, como avisos de órgãos públicos ou de empresas de serviços essenciais com informações urgentes, quando houver atendimento humano imediato, sem reprodução prévia de mensagens gravadas e em situações de obrigação legal. O projeto que proíbe ligações telefônicas automáticas feitas em massa será analisado agora pela Comissão de Constituição e Justiça. Da Rádio Câmara de Brasília, Júlia Lopes.
13: Segurança Pública.
2: Zuco, do PL do Rio Grande do Sul, propõe que a indenização paga a quem entrega armas de fogo tenha como parâmetro principal o preço médio de mercado, definido em regulamento. Ele também defende que a nota fiscal e o estado de conservação da arma sejam considerados no cálculo.
1: Relator da proposta na Comissão de Segurança Pública, Zuco substituiu a definição do valor em lei por diretrizes para que o Executivo regulamente os critérios de indenização. O objetivo, segundo ele, é evitar questionamentos sobre a constitucionalidade da medida.
13: Economia.
2: Comissão Especial da Câmara está analisando a atualização do teto para a declaração de microempreendedor individual.
1: A repórter Noelle Nobre tem mais informações sobre o colegiado.
14: A comissão especial que vai analisar o projeto que aumenta o limite de faturamento do MEI, o microempreendedor individual, já foi instalada na Câmara. A deputada Anne Ortiz, do PP do Rio Grande do Sul, foi eleita presidente do colegiado e o deputado Jorge Goetting, do Republicanos de Santa Catarina, será o relator. O projeto já foi aprovado pelo Senado e eleva para R$ 130 mil reais a receita bruta anual permitida para enquadramento como MEI. Atualmente, o limite é de R$ 81 mil reais. A proposta também autoriza a contratação de até 2 empregados, o dobro do permitido hoje. Anne Ortiz destacou que o teto atual está defasado há cerca de 10 anos, o que empurra muitos empreendedores para a informalidade.
17: Nós estamos tratando de um assunto que não é só urgente para os micro e pequenos empreendedores, empreendedores individuais, para todos aqueles que empreendem no nosso país, geram emprego, renda e fazem a economia girar, que estão aí há uma década trabalhando dentro de uma faixa, dentro de um teto desatualizado.
14: O relator Jorge Goetting ressaltou a importância do setor e disse que o relatório buscará consenso com a área econômica do governo e com frentes produtivas.
18: Nós temos que impulsionar os negócios, dar condições do MEI crescer, como você falava antes, Anne, criar uma rampa para que o MEI daqui um pouco possa ser micro, para que o micro possa ser uma pequena empresa, para que a pequena empresa queira ir para o lucro presumido ou para o lucro real, para ela crescer.
14: Além de Anne Ortiz e Jorge Goetting, a comissão será dirigida pelos deputados Adriana Ventura, do Novo de São Paulo, Hélder Salomão, do PT do Espírito Santo, e Bia Kicis, do PL do Distrito Federal, eleitos como como vice-presidentes. Da Rádio Câmara de Brasília, Noelle Nobre.
13: Agricultura.
2: Márcio Neiser, do Solidariedade do Maranhão, apresentou o projeto que cria o Sistema Nacional de Monitoramento da Pesca Artesanal. A proposta prevê adesão voluntária a um sistema de geolocalização e botão de emergência para embarcações de pequeno porte.
1: Segundo Márcio Neiser, o projeto autoriza o governo a conceder subsídio para aquisição e instalação dos equipamentos. Ele acredita que o novo sistema poderá contribuir para a segurança da atividade e para o planejamento de políticas públicas voltadas à pesca artesanal.
2: Termina agora o Jornal Câmara dos Deputados, produzido pela Rádio Câmara, com trabalhos técnicos de Ribamar Guimarães e apresentação de Val Monteiro e Márcio Aquilissardi. Uma boa noite para você.
1: A Voz do Brasil volta amanhã. Boa noite.
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1: 3 e 4.
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0: 10 e 18.
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0: 12 horas.
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1: 11:33.
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1: 11:45.
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1: Meia-noite 16.
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1: Meia-noite 31.
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0: meia-noite e 48.
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0: e 17.
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0: 1h32. 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

0: 9h49.
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0: 12:01.
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0: 12:16.
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0: 10:30.
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1: 12h45. 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
1: 3 e 2.
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1: 3:15. 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
1: 3:30.
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1: 3h46. 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
1: Que bom estar com você novamente aqui no Bom Dia T.O. É, rapaz, eu tava esperando um café aqui e teve alguém que falou assim: vou mandar um café pra você aqui. Quando eu tô abrindo o computador tá mexendo sozinho, as formigas carregando o computador pra comer, tomar o café e comer o bolo que você tá mandando aqui. Que é muito fácil mandar café e pão de queijo pelo computador, né? Aí fica fácil demais, né? Desse jeito não dá, não. Acorda, negada!

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2: Mais uma vez por aqui, eu, Paulo Fernandes, estou de volta, né? Ah, tá. Tô ouvindo aqui algumas coisinhas aqui em off. O pessoal tá perguntando assim: cadê tu, homem? Tô por aqui, uai. Não tá me vendo, não? Passa o telefone no rosto aí que você vai me ver daí do outro lado, tá bom? Eita, aumenta o volume da rádio aí, ô, minha amiga. Você, meu amigo. Aumenta o volume da rádio aí que você vai me ouvir, tá bom? Beijo, carinhoso.

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7: Estamos de volta mais uma vez aqui no programa Bom Dia TO. Comigo, Paulo Fernandes. É, mas tá, eu vou te falar. O clima hoje tá uma delícia aqui em Teoflotone, tá? Como sempre, sintonize você aí na Rádio Imigrantes, através da Rádio Net. Pode também acessar as plataformas digitais aí da Imigrantes. Faz o seguinte, pegue a sua amiga Alexa aí e fala: Alexa, sintonize para mim aí no Bom Dia TO. Eu quero ouvir Paulo Fernandes, tá certo? Conto com você, beijo carinhoso.

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7: Alô, seu Tião, alô, Dona Maria. Deixa eu ver quem tá no fogão de lenha hoje, gente. Eu nem olhei aqui quem tá no fogão de lenha. Parece que era a Dona Cida, seu Sebastião. Tá cozinhando o que pra nós aí, hein? Ah, tá certo. Vaca atolada, que mais? Ah, banana da terra. Eita, nós, hein? Que mais que tem aí, minha amiga? Canjica? Opa, hoje tá diferente hoje o negócio aí, né? Tá bom, então. Eu vou chamar uma sequência de música aqui. Daqui a pouco eu volto, tá bom? Vai preparando aí que já já eu chego aí. Beijo!
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6: Que bom estar com você novamente aqui no Bom Dia Teó. É, rapaz, eu tava esperando um café aqui e teve alguém que falou assim: vou mandar um café para você aqui. Quando eu tô abrindo o computador tá mexendo sozinho, as formigas carregando o computador para comer, tomar o café e comer o bolo que você está mandando aqui. Que é muito fácil mandar café e pão de queijo pelo computador, né? Aí fica fácil demais, né? Desse jeito não dá não. Acorda, negada! 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Bacana demais, já estou por aqui, né? 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
8: Alô, seu Tião, alô, Dona Maria, deixa eu ver quem tá no fogão de lenha hoje, gente, eu nem olhei aqui quem tá no fogão de lenha, parece que era a Dona Cida, seu Sebastião, tá cozinhando o que pra nós aí, hein? Ah, tá certo, vaca atolada, que mais? Ah, banana da terra, eita nós, hein? Que mais que tem aí, minha amiga? Canjica? Opa, hoje tá diferente hoje o negócio aí, né? Tá bom então, eu vou chamar uma sequência de música aqui, daqui a pouco eu volto, tá bom? Vai preparando aí que já já eu chego aí, beijo! 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
1: 6:30. Bom dia para você que se liga na gente. Ótima quinta-feira, 30 de julho do ano de 2026. Eu sou Elvis Passos, sempre um prazer estar em sua companhia. Agradecer a Deus pela oportunidade de estar aqui. Agradecer você que está acompanhando a nossa transmissão através das redes sociais. Desejar que o seu dia seja repleto de coisas boas. Pode subir um pouquinho o BGzinho para mim, meu querido amigo Davi Joseph. Eu quero desejar um dia de produtividade também, saúde e paz, viu, gente? Um dia de muitas realizações, que você tenha sempre foco, fé e esperança por dias melhores. Agradecer todo mundo que está aí sintonizado na frequência 100,9 FM, você que está acompanhando a retransmissão pela Carisma FM, pela Rádio Cidade, pela Rádio HN e já conosco pelas redes sociais. Canal do YouTube, Rede Imigrantes de Comunicação, Facebook da TV Imigrantes e o nosso Instagram, @ Rede Imigrantes. Quinta-feira, penúltimo dia do mês de julho. Como passou rápido esse mês de julho, né? Agosto já está encostando, como diz um amigo meu, já está olhando pela greta ali, meu amigo. Já está chegando, já está batendo na porta e vai ser o mês de muitas bênçãos, de muita proteção, paz e saúde para todo mundo. Vamos profetizar e pensar positivo, tá? Hoje o dia está começando, clima gostoso na nossa querida Teófilo Otoni. Eu sou Elvis Passos, sempre um prazer estar em sua companhia. Quero aproveitar aqui, né, e cumprimentar já o povão que já está interagindo e fazer uma convocação aos queridos e queridas que estão conosco pelas redes sociais. Vamos comentar, gente, vamos socializar, vamos interagir, pode deixar o seu recado aí. É importante que você me diga o local onde está neste momento acompanhando a transmissão da Rede Imigrantes. Quero saber onde você está aí assistindo a nossa programação e você vai perceber que o seu comentário ele vai ser inserido aqui durante a nossa programação. Jornal de quinta-feira, obviamente, ele é mais curto, né? Nós vamos só até às 7h30, mas tem muita notícia, muita coisa. Tudo que aconteceu em Teófilo Otoni, região, no estado, no país, no mundo, você fica sabendo primeiro aqui no Repórter da 100 a partir das 6h30 da manhã. Então, muito obrigado você que está conosco aí, sintonizado na 100,9, está no carro, obrigado pela carona. É aquele velho conselho. Não custa, né? Não custa lembrar sempre. Vai devagar, meu filho. Vai devagar. Fique neném nos cruzamentos aí. Preste atenção na sinalização. Dirija para si e para todo mundo. De preferência, pare no cruzamento, independente se tem sinalização, independente se tem preferência. O negócio está complicado, as cores podem se misturar e a maré não está para peixe. Então, prevenir é o melhor caminho. Então pare no cruzamento e observe. Observe a placa, observe quem está vindo, quem não está vindo. Fique que neném, porque o bicho está pegando. Bom, daqui a pouquinho a gente vai ler os recados aqui. Daqui a pouquinho a gente vai trazer as informações de todo mundo que está participando, todo mundo que está interagindo conosco. Quero de verdade agradecer o carinho da audiência, esse acompanhamento maravilhoso. Deus tem sido muito bom com a Rede Imigrantes por esse crescimento. É por essas pessoas queridas que nos encontram pelas ruas e falam, olha, estou assistindo o jornal, estou acompanhando, muita gente me perguntando, a que horas que você chega lá, como é que consegue acordar tão cedo? Tem que conseguir, gente, tem pensão, tem boleto, tem prestação disso, daquilo, e a gente gosta também do que faz e sou muito grato a Deus pela oportunidade de exercer o meu papel como comunicador, tá bom? Um abraço para minha querida Teófilo Otoni, vocês dos quatro cantos da cidade, o pessoal que está trabalhando, que está caminho do trabalho, tem gente que está voltando do trabalho, né? Você que está procurando trabalho, tenha fé, tenha disponibilidade. A gente sabe que as coisas nem sempre são fáceis, nem sempre acontecem da forma que a gente quer, mas tem que ter sempre a esperança por dias melhores, tá bom? Pessoal, quer participar? Pode mandar o seu zap zap aí para o nosso departamento de jornalismo, 999783308. 999783308, tá? Vale a mensagem de texto, Vale principalmente o áudio, está com algum assunto que você queira publicizar, quer mostrar para todo mundo, quer falar, quer dialogar, quer debater, pode trazer a sua opinião para a gente. Com muito respeito, com muita consciência naquilo que você vai trazer para ser exposto aqui, tá certo? Tem alguma demanda, pode fazer o vídeo com a narrativa e mandar para a gente aqui também. 99978-3308. Está começando o seu, meu, nosso Repórter da 100, o primeiro jornal do Nordeste Mineiro.
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1: E eu tô por cá, Elvis Passos, de segunda a sexta, 6h30 da manhã, temos um encontro marcado aqui no jornalismo da Rede Imigrantes para que você comece o dia muito bem informado. Um abraço para você que está aí nas comunidades rurais, vocês de outras cidades, estados e até países, e vamos participar, gente, vocês das redes sociais, por favor, deixe um comentário aí. Daqui a pouco vou ler todos os recadinhos, todas as mensagens, e é importante que você diga o local onde está neste momento acompanhando nossa transmissão, tá? O Valmir, por exemplo, está assistindo pelo Instagram, @RedeImigrantes, lá de Novo Cruzeiro. Bom dia para vocês aí, Rádio HN, inclusive, retransmite aqui a programação. Então faça como o Valmir, faça como a Kátia Viana, que está no Facebook, lá em Maravilha, querida comunidade de Maravilha. Bom dia para vocês aí, muito obrigado pelo carinho da audiência. Sejam todos bem-vindos, obrigado pela companhia. Que Deus abençoe a vida de vocês e que o dia seja extraordinário, com muita paz e com muita saúde. A gente vai começar falando de mais um acidente que interditou completamente a MGC 418 ontem. Gente, quantos acidentes e quantos transtornos em virtude dessas colisões. Pelo menos nos últimos 30 dias, nós tivemos acidentes graves na 418 que geraram quilômetros e quilômetros de congestionamento, em que, no final das contas, a rodovia teve que ser completamente interditada. Há tempos, eu não vejo uma sequência tão grande, né, desses acidentes registrados e que acabam por interromper completamente a rodovia. Imagine aí o transtorno que é gerado. Essa rodovia, ela não é perigosa, não. Ela tem seus trechos considerados críticos. Perigoso é o comportamento. Eu estou sustentando isso aqui a semana inteira, porque foi uma semana cacheada, com muitos acidentes, com muitas tragédias, mortes, e enquanto não houver essa conscientização coletiva, a gente não sabe mais qual que é o tipo de segurança que temos ao transitar pelas rodovias, porque tem muita gente comprometida, muita gente prudente, que observa a sinalização. Mas e quando você está transitando ali dentro das normas, das regras, e vem alguém de lá para cá e monta em cima do seu carro? Como fazer nisso? É também pedir a proteção divina, não é? Concordam comigo? Então está muito complicado, porque a MGC 418 toda a vida levou pessoas, trouxe sequelas a pessoas, grandes prejuízos, grandes transtornos. É uma rodovia que requer uma atenção maior das pessoas, requer um comportamento, né, com relação às regras de trânsito. Agora, do jeito que está aí, nós só nesse mês aí tivemos 3 grandes interrupções. Teve aquele caminhão lá do combustível, né, que havia até uma expectativa de ficar 3 dias a rodovia interditada. Depois teve um outro acidente no mesmo ponto, no mesmo local. Não me recordo esse segundo acidente, que parece que também, não sei se envolveu um caminhão tanque lá. Tem aqui uma vaga lembrança na memória. E agora esse outro acidente também na zona rural de Choflotone, não foi no mesmo lugar, mas só para que vocês tenham ideia, talvez as pessoas não tenham noção, mas ontem a MGC 418, ali depois do distrito de Pedro Vesciani, ficou interditada por 7 horas. 7 horas de interdição. Colisão entre 2 veículos de grande porte. Para quem está vendo as imagens aí, convoco você que está na rádio, pode acessar. Um acidente feio, viu? A carreta, inclusive, uma delas chegou a ficar aí com com todos os eixos virados para cima. Acidente feio, KM-146 da rodovia MGC-418, trecho que compreende ali após o distrito de Pedro Vecciani, que pertence aqui ainda, esse trecho pertence ainda à zona rural de Teoflotone. Graças a Deus não tivemos mortes, mas numa batida feia como essa aí, né, ter se livrado da morte e tem condutor, inclusive, que saiu praticamente ileso, é um grande milagre. Deus teve uma atuação forte na vida desses motoristas aí. Mas tá complicado, tá fazendo medo pegar as rodovias. A gente, de fato, não sabe o que vai encontrar pela frente. Então, assim, a gente tá cada vez mais tentando alertar, falando aqui de forma até repetitiva, exaustiva, para que as pessoas tenham essa consciência. Vai sair, meu amigo, para viajar com a sua família, o seu bem mais precioso, pode fazer sua oração e ficar atento o tempo todo. É dirigir de forma preventiva, defensiva, o tempo inteiro. Você não sabe o que você vai encontrar pela frente. Se tem um caminhoneiro transitando com excesso de velocidade, que não tem a consciência que ele está pesado, que tem que diminuir a velocidade, que tem que fazer a curva devagar, com tranquilidade, com segurança. Se tem alguém do carro pequeno que confia demais, que vai exceder a velocidade, que vai ultrapassar num local proibido, como tem acontecido e tem custado a vida das pessoas, então você não sabe o que você vai encontrar pela frente. Tá feia a coisa. Vamos conferir os detalhes a respeito desse acidente que resultou na interdição por 7 horas ontem à noite, e fim da tarde e até o fim da noite, né, de quarta-feira, já quase início da madrugada de hoje, na MGC 418, na zona rural aqui de Teoflotone. Carreta bitrem perde o controle, tomba na serra e atinge caminhão na MGC 418. O trânsito chegou a ficar interditado por cerca de 7 horas. O grave acidente foi registrado no final da tarde desta quarta-feira na MGC 418. Na altura do KM-146, logo após o distrito de Pedro Vecciani, entre Teoflotone e Carlos Chagas. A colisão envolveu um caminhão carregado com mercadorias diversas e uma carreta bitrem transportando chapas de MDF, provocando a interrupção do trânsito por aproximadamente 7 horas, entre as 16 e 23 horas de quarta-feira. De acordo com as informações apuradas pelo jornalismo da Rede Imigrantes, o caminhão seguia no sentido Teoflotone Carlos Chagas e subia a serra, quando o motorista teria se deparado com o bitrem, que descia no sentido contrário. O condutor da carreta teria informado a polícia que perdeu o controle da direção durante a descida da serra. Em seguida, o veículo tombou e os dois semirreboques capotaram, atingindo violentamente a parte frontal do caminhão, que trafegava na pista oposta. Com a força do impacto, o motorista do caminhão ficou preso às ferragens. Antes da chegada das equipes de resgate, ele foi retirado por pessoas que passavam pelo local. A vítima sofreu um pequeno corte em um dos dedos do pé esquerdo. Apresentava suspeita de fratura no mesmo membro, além de escoriações na mandíbula e na testa. Já o motorista do bitrem sofreu apenas escoriações leves e dispensou atendimento de maior complexidade. A carreta transportava cargas de chapas de MDF, segundo relatos de um dos motoristas que utilizam frequentemente o trecho. Esse tipo de carga pode apresentar deslocamento em determinadas situações, especialmente em curvas e descidas acentuadas. Apesar disso, o condutor informou apenas que perdeu o controle do veículo durante a descida da serra. A ocorrência foi atendida pela Polícia Militar Rodoviária de Teoflotone, que controlou o trânsito e garantiu a segurança durante toda a operação. A rodovia precisou ser totalmente interditada em diversos momentos para o destombamento da carreta, remoção dos veículos e limpeza da pista. O fluxo de veículos ficou comprometido entre aproximadamente 16 e 23 horas desta quarta-feira causando longos congestionamentos nos dois sentidos da MGC 418 na zona rural de Teófilo Otoni. Motoristas que trafegam regularmente pelo trecho afirmam que a Serra do KM 146 já foi cenário de diversos acidentes envolvendo caminhões e carretas nos últimos anos. Eles defendem a adoção de medidas para aumentar a segurança na rodovia, entre elas a instalação de um radar para reduzir a velocidade dos veículos pesados durante a descida da serra. As circunstâncias do acidente, ainda com os depoimentos prestados, serão apuradas pelas autoridades competentes. Apesar da violência da colisão e dos grandes danos materiais registrados e transtornos provenientes da batida, os dois condutores sofreram apenas ferimentos leves. Da redação para a Rede Imigrantes, repórter Elvis Passos.
2: 6h46, está aí mais um acidente que causa transtorno na MGC 418, né, gente? Que tristeza tudo isso aí. Foi uma semana realmente cheia de registros dessa natureza. Tivemos aquelas tragédias lá na BR-116 no início da semana. E na 418 tem chamado a atenção justamente a interdição da rodovia. Tem causado muito transtorno. Imagine para uma pessoa que tem compromisso, precisa passar, questão de ambulância, pessoas que precisam de socorro, estão sendo transportadas para unidades de saúde e aí a estrada interrompida. Nem sempre é possível buscar uma rota alternativa. Então, rodovia perigosa. Você duvida do que eu estou falando? Fique aí às margens de uma rodovia, num trecho que não é considerado zona urbana, você vai ver. Primeiro, a velocidade que os veículos têm empreendido. Segundo, os tipos de condutores, as manobras que são feitas, as ultrapassagens de forma irregular, a confiança excessiva que muitas vezes as pessoas têm no veículo, que custam a vida quase sempre de outras pessoas, né? Então, assim, está muito complicado. Eu confesso para vocês, estou ficando cada vez mais medo de pegar a estrada. Receoso mesmo, de verdade, gente. Estou falando aqui para impressionar ninguém, não. Estou ficando cada vez mais receoso de pegar a estrada. Está difícil, né? A gente que gosta de viver, tem vontade de viver, a gente não sabe o que vai encontrar pela frente. 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Bom, daqui a pouquinho nós vamos aqui para a rede social. Obrigado, viu, povão? Obrigado, queridos e queridas que estão conosco nas redes sociais. Obrigado, vá comentando. Estou vendo aqui já a chegada desse povo abençoado, Facebook, canal do YouTube, Instagram. Vá comentando, me fale onde você está neste momento. e daqui a pouco eu vou ler o seu nome. Seu recado já está sendo inserido aqui, né? Você que está participando comigo, você que está chegando na nossa live, através do Instagram principalmente, você percebe, ó, entrou na live, fulano chegou na live, tá? E aí o seu comentário também vai aparecendo aqui. Quero agradecer vocês de todos os cantos, de todos os lados, que Jesus esteja com vocês sempre. Muito obrigado. De segunda a sexta, 6h30 da manhã, tem as primeiras e principais informações do dia aqui através da Rede Imigrantes. E vamos ver o que nós temos mais a ser apresentado na edição dessa quinta-feira. Daqui a pouquinho vamos falar sobre política, pessoal. E aí, essa novela ontem, hein? Vários sites de notícias publicaram que o Cleitinho não seria mais candidato ao governo pelo estado de Minas Gerais, mas já no fim de quarta-feira ele convocou uma coletiva de imprensa e disse que sim, que é candidato ao governo. Ontem, quando muitas páginas publicaram, né, que ele não seria mais, até ficou, de certa forma, indefinido o cenário para governador no estado de Minas Gerais, com a saída do Cleitinho, né? Muita gente gostou, muita gente não gostou, mas parece que houve uma redefinição. E já já a gente vai trazer um trecho do pronunciamento do Cleitinho que ele fez em Divinópolis na noite de ontem. Vamos falar também sobre a formação da chapa do Partido dos Trabalhadores, que já lançou o seu candidato, o deputado, ex-ministro Patrus Ananias. Daqui a pouquinho ele vai falar aqui também, né? A gente vai trazer essas informações a respeito dessa formação. E vamos falar sobre um mistério. Um mistério que ainda está sendo apurado, está sendo acompanhado. Uma casa destruída e dois corpos carbonizados no interior dessa residência. Os corpos, no primeiro momento, foram trazidos para o Instituto Médico Legal de Teoflotone. Lá, neste local, houve o acompanhamento da perícia técnica da Polícia Civil de Teoflotone. A Polícia Militar foi a primeira a ser chamada e daqui a pouquinho nós vamos falar sobre isso. A Tenente Maiara atualizou as informações, a Tenente Maiara do 19º Batalhão de Polícia Militar aqui da cidade de Teoflotone. Mas o que teria acontecido? E o que mais chama atenção é que esse incêndio, que ainda não se sabe sobre as circunstâncias, talvez ele tenha acontecido em dias anteriores, em data pretérita. Mas só foi descoberto esse caso na manhã de ontem. E aí que a polícia foi avisada. Local de difícil acesso, não há tantos vizinhos, o mais próximo, de certa forma, ainda fica distante. E houve um lapso temporal, talvez, do dia em que aconteceu esse incêndio para o dia em que, de fato, esse caso acabou sendo descoberto por uma pessoa. Populares a uma longa distância chegaram a afirmar que viram sinais de fumaça, parece que no domingo ou na última segunda-feira. Mas só na quarta pela manhã é que alguém foi ao local e viu primeiro a casa em ruínas, toda derrubada, e sinais visíveis, notórios, de que houve um incêndio nesse local. Humilde, bastante simples, um imóvel pequeno e dois corpos carbonizados no interior da casa. Daqui a pouquinho nós vamos falar sobre isso aqui, vamos trazer os detalhes no jornalismo da Rede Imigrantes. Vamos falar também de um médico preso pela Polícia Militar, levado para a Delegacia de Polícia Civil aqui na cidade de Teoflotone. E sobre ele pesa uma acusação gravíssima. Segundo detalhes contidos no boletim de ocorrência, esse médico teria tentado matar a namorada. Um homem de 34 anos, que teria inclusive enforcado essa mulher, teria levado ela para um local ermo e, segundo essa vítima, ele disse que iria matá-la. Ele apresentou, depois dessa situação, uma versão que ficou na defensiva, negou todas as acusações, mas testemunhas passaram a informação para a polícia que o médico estava com um comportamento um tanto quanto estranho, transitando, inclusive, com um veículo em alta velocidade, fazendo manobras irregulares e até foi até uma unidade de saúde. Lá é que eles realmente detectaram que havia alguma coisa errada e a polícia foi chamada. Inclusive, as lesões sofridas pela companheira desse médico foram tão graves que ela precisou ser transferida de hospital. Ele foi preso pela polícia e foi trazido para a delegacia de polícia civil aqui na cidade de Teoflotone. Daqui a pouquinho nós vamos falar sobre isso aqui no Repórter da 100. Vamos falar sobre a divisão dos lucros do FGTS. Tem muita gente na expectativa, né? Quem tem um FGTS gordo aí, meu filho, pode ficar neném que vai ganhar uma graninha. Agora, resta saber como que a gente vai poder usar, né? O meu deve estar bom lá também, né? 19 anos de casa, indo para 20. Deve dar um troquinho lá, né, Davi? Deve dar para comer uma carninha no final de semana lá na Feira Coberta, será? Vamos ver, né? 19 anos com um bicho lá guardadinho. Vamos ver o que dá lá no negócio. Mas como que eu vou poder usar? Como é que é feito o cálculo? Daqui a pouquinho nós vamos ver aqui no Repórter da 100, tá certo? Vamos falar também sobre a morte do ex-deputado Odelmo Leão, ex-prefeito da cidade de Uberlândia. Vamos falar de um acidente inusitado que aconteceu lá na capital, né? Esses conteúdos que a gente ficou devendo ontem. A viatura foi colhida, houve um acidente, um cidadão num carro vermelho lá, todo enfumaçado, né? Não tinha carteira de habilitação, passou o sinal vermelho, bateu com tudo na viatura. Ei, menino, podia ter batido em qualquer lugar, menos na viatura, né, pai? E aí deu ruim pra você, viu? Pode ficar tranquilo que o chicote vai estar lá no seu lombo. Daqui a pouquinho nós vamos falar sobre isso aqui. Tem um projeto fio a fio da Prefeitura de Teoflotone. Daqui a pouco o secretário de Planejamento, Bruno Ballarini, vai falar sobre mais uma etapa do projeto fio a fio que está sendo realizado. Está dando um novo aspecto, convenhamos, né, gente? Mudando a cara, e aquele tanto de fio de forma desorganizada, aquele cenário horrível. E agora esse projeto é justamente para organizar as coisas e a gente vai trazer as informações aqui junto ao Repórter da 100 e muitas outras notícias no primeiro jornal do Nordeste Mineiro. Quero de verdade mandar um abraço especial para você, agradecer o carinho da sua audiência, agradecer a Deus pela oportunidade de estar aqui, muita saúde e paz para todo mundo, dia de produtividade para a classe trabalhadora, você que vai aí, né, mexer com a economia da nossa nação, que você tenha muita sorte, sucesso, produtividade, que você exerça da melhor forma possível aquilo que você é pago para fazer, aquilo que garante a sua sobrevivência. Dê o melhor de si sempre, tá bom? Bom, vamos começar aqui, porque muitas especulações no dia de ontem, muitas publicações, a imprensa ficou até meio confusa com tantas informações, né? Aí junta aquela sede de querer lançar a notícia na frente, então vi muitos sites conceituados, muitas páginas de emissoras em nível de Brasil publicando. Olha, Cleitinho desiste de se candidatar ao governo de Minas Gerais. E todo mundo sabe, porque está sendo amplamente divulgado, o Cleitinho lidera com folga as pesquisas na corrida para o cargo de governador de Minas Gerais, mas só que no final do dia ele fez um pronunciamento, convocou a imprensa, com aquela característica peculiar dele, né, de estar sempre ali sendo muito enfático nas suas palavras. Ele fala um pouco gritando. Esse é o jeito do Cleitinho, não tem jeito, ele não vai mudar não. Essa aí é a característica dele, tá tudo certo. E aí ele falou que sim, que ele é candidato. Vamos acompanhar um trecho desse pronunciamento.
3: Presidente, eu serei candidato... Não foi, Falcão? Eu serei candidato a governador. A gente ficou de conversar essa semana. E que fique claro aqui. Parece que teve a quantidade de conversa fiada, a quantidade de mentira. Parece que teve uma reunião ontem de partidos e o presidente não participou, o Marcos Pereira. Quem participou foi outro partido, o PP, União, PL. E dizendo que eu estava nessa reunião, eu, Falcão. Mentira! A gente estava em reunião nenhuma, não. Que eu aceitei não ser candidato. Mentira! Eu sou candidato! Mentira! Mentira! É mentira! É mentira! Peraí, só pra finalizar! Só pra finalizar! Aí falando, ó, gente, realmente vocês não me conhecem, não. Realmente vocês não me conhecem. Dizendo que eu ia. Aceitei e não vi mais candidato, que eu ia apoiar a chapa. Se eu não vier candidato, meu irmão, eu não vou apoiar essa chapa que eles estão querendo montar. A chapa é minha e do Falcão que eu vou apoiar. Essa é a chapa que a gente vai fazer. Entendeu? E eu falei isso com o Falcão lá desde março. Não é nada contra nenhum outros candidatos, com outras pessoas que ofereceram para ser vice. Eu já tinha aliado isso com o Falcão. Porque eu já fui prefeito, ele foi presidente da MM. Ele tem tudo para poder me ajudar na experiência administrativa, que alguns falam que eu não tenho, né? mas eu sempre fui do Legislativo. Cleitinho, você sempre falou de buraco, e agora o que você vai fazer? Eu vou tampar o buraco! É isso que eu vou fazer! É isso que eu vou fazer! Simples! O que você vai fazer? Eu vou resolver, eu vou ter a caneta. Até então não tinha. Eu sempre fui legislativo, eu sempre fiscalizei e legislei. É simples. Então que fique claro aqui que eu e o Falcão somos pré-candidato a governador. Eu, a gente tentou conversar hoje, né, Falcão, com o presidente Marcos Ferreira, mas tem agenda também que acaba com o presidente, gente. Ele é pai de todo mundo. Imagina uma época dessa agora, o telefone ia tocar dele umas mil vezes. Toda hora, e ele também é pré-candidato a deputado. Então foi rodar o interior. A gente não conseguiu encontrar com ele hoje. Até porque a gente está em Minas e está em São Paulo. Agora a gente vai tentar de todo jeito conversar com ele amanhã, para ele poder tocar o coração dele e oficializar a minha campanha. E ó, uma coisa que eu tenho humildade na minha vida, o que eu mais tenho, gente, eu prefiro falar que eu sou publicano, do que ficar batendo o peito falando que é isso, é aquilo, não. Eu prefiro falar que eu sou publicano. Tem defeitos, tem equívocos. Se essa questão minha que foi pessoal incomodou o partido, eu peço desculpa. Eu peço desculpa. Inclusive, no domingo eu mandei uma carta pro presidente, dizendo para ele o motivo que eu não fui. E ele me respondeu, tá certo, Cleitinho. E tá tudo certo. E eu tenho certeza, porque pensa comigo, qual partido, que não seja o republicano, qualquer partido que seja de esquerda e direita, vai querer perder um candidato como eu, que está liderando pesquisa com 40% de intenção. Eu acredito que o partido não vai querer me perder. Até porque eu não dou trabalho. Inclusive, eu já faço esse compromisso aqui. Eu não vou usar nem fundo eleitoral, que eu nunca usei na minha campanha. Entendeu? Eu nunca usei e nunca vou usar. Então, assim, o que eu vou fazer na minha campanha é simplesmente o seguinte. Se o povo me querer, eu estou preparado. Quem vai fazer campanha para mim é o povo. É o povo que vai fazer campanha para mim. Vocês podem ter certeza que vai ser... Escreve o que eu estou falando para vocês. Se eu conseguir ser candidato a governador, a hora que acabar a eleição, se eu ganhar, vai ser da primeira vez na história o governador eleito que menos gastou com dinheiro. Porque não adianta vender alma pro diabo agora. Eles fazem só uma coisa. Eles fazem de tudo para ganhar uma eleição. Eu não vou fazer de tudo para ganhar uma eleição, não. Eu vou ganhar a eleição e fazer de tudo para mudar a vida das pessoas.
1: Tá aí, então, o Cleitinho, o senador, ele se posiciona e diz que é candidato, sim. Entretanto, ainda tem a questão da oficialização por parte do partido. Esse é o manifesto dele, é um desejo dele. Mas o partido, inclusive, o que a produção está me falando aqui, é que houve a divulgação, a imprensa só publicou que o Cleitinho teria desistido de se candidatar ao governo do estado porque o próprio partido teria confirmado essa desistência. Então, por isso que houve, como eu disse, um desencontro de informações durante o dia de ontem, que realmente causou uma confusão danada. Mas o próprio Cleitinho fala que não, ele é candidato sim, porque faltava esse posicionamento. Ontem eu estava vendo um editorial de uma colega do jornal O Tempo, muito bem feito por sinal, que ela falou que raríssimas foram as vezes que o Cleitinho se pronunciou, que saiu da boca do Cleitinho falando assim, eu sou pré-candidato. Raríssimas foram as vezes. Então faltava efetivamente esse posicionamento que só aconteceu na noite de ontem. Ele teve o problema aí, né, uma tristeza muito grande da perda recente do irmão. Parece que isso aconteceu há cerca de uma semana. Vivendo todo esse tormento, toda essa turbulência de informações, de coisas novas. A pressão do próprio grupo político, dos correligionários, de quem gosta dele. A satisfação também de quem não gosta, porque nós vivemos numa democracia. Como eu disse, ontem foi um misto de sensações. Muita gente adorou a notícia da desistência do Cleitinho. Muita gente não gostou, porque havia muita confiança depositada. E aí trouxe esse esclarecimento. Entretanto, volto a dizer, ainda falta o posicionamento do partido. Inclusive, tem até uma notícia lançada ontem que fala, olha, Cleitinho vai tentar... junto ao partido, a aprovação do seu nome para o governo de Minas. E como nós sabemos, ele está liderando aí em todas as pesquisas com folga nessa corrida pelo cargo de governador do estado de Minas Gerais. Já nós vamos falar aqui também sobre a chapa do Partido dos Trabalhadores, que também já foi formado, o nome escolhido foi o do ex-deputado, aliás, o deputado, ex-ministro, Patrus Ananias. Já nós vamos falar aqui, trazer essas informações. 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
2: 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Seguinte, agora são 7h05, vamos ver aí sobre a formação da chapa do PT, o Partido dos Trabalhadores, que também concorre ao governo do estado de Minas Gerais.
4: O deputado federal Patrus Ananias é o candidato do PT ao governo de Minas Gerais. A definição do partido ocorreu por meio de uma convenção online, sem acesso da imprensa, situação permitida pela legislação eleitoral. A escolha encerra a novela petista no estado, considerado estratégico para a reeleição do presidente Lula, por ter o segundo maior eleitorado do país. Patrus Ananias é advogado, professor da PUC Minas e pesquisador da Escola do Legislativo da Assembleia. Foi vereador e prefeito de Belo Horizonte, deputado federal por duas vezes e ministro do Desenvolvimento Social quando implantou o Bolsa Família. Assumiu o Ministério do Desenvolvimento Agrário no governo Dilma. O PT ainda não definiu quem será o vice na chapa e quem vai concorrer a segunda vaga do Senado. Os candidatos podem surgir de possíveis alianças com Rede, PSOL e PSB. As negociações apontam para dois nomes do PSB, o ex-procurador-geral Jarbas Soares e o empresário Josué Gomes, filho do ex-vice-presidente José Alencar. Marília Campos, ex-prefeita de Contagem e cumpria seu quarto mandato, foi confirmada na disputa por uma vaga ao Senado. O PT lançou 39 candidatos a deputado federal e 56 a estadual. O partido integra a federação com PV e PCdoB, que realizarão convenções separadas e online. A convenção conjunta da federação será em 31 de julho, com ato político previsto para 5 de agosto.
2: Muito bem, são 7h08. Olha, gente, daqui a pouco nós vamos trazer aqui os detalhes acerca desse mistério. Os corpos, inclusive, estão no Instituto Médico Legal de Teoflotone e terão que ser levados lá para Belo Horizonte, porque a identificação está muito difícil, há uma questão técnica envolvida. Essas duas pessoas moravam numa residência, num local afastado, longe do próximo vizinho, e aí, depois de alguns dias, alguém notou a ausência dessas pessoas e foi até esse imóvel. Chegando lá, encontrou o imóvel todo destruído, características de incêndio e os dois corpos carbonizados. Um casal. A Polícia Militar foi acionada, está investigando a Polícia Civil. Eu coloquei aqui de uma forma estranha, a Polícia Militar foi acionada e a Polícia Civil está investigando o caso para entender as circunstâncias que levaram a esse incêndio. Foi um incêndio criminoso? Talvez essas pessoas teriam sido assassinadas? Foi um incêndio que acabou acontecendo e de alguma forma essas pessoas estavam ali dormindo, não sei, ou talvez tenham ingerido bebida alcoólica ou não, alguma coisa, ou passado mal, enfim. O que aconteceu e que motivou esse incêndio? E por que esses dois corpos estavam carbonizados no chão dessa residência? Os corpos foram trazidos para o IML de Teoflotone e já nós vamos trazer as informações aqui junto ao jornalismo da Rede Imigrantes. 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
1: 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Bom, seguinte, daqui a pouco, médico de 34 anos é preso e levado para a delegacia de polícia civil em Teoflotone, acusado de agredir violentamente a companheira. Segundo a vítima, ele disse que iria matá-la. Ela falou com a polícia que chegou a ser amarrada, que foi agredida, enforcada, mas conseguiu fugir do veículo no qual estava sendo transportada até uma estrada vicinal. Testemunhas disseram que o comportamento do médico estava muito estranho, ele estava dirigindo pelas ruas em alta velocidade, até ser localizado e preso pela Polícia Militar e trazido para a Delegacia de Polícia Civil em Teoflotone. Volto já com essas informações e também lendo aqui todos os recados e participações dos queridos e queridas que estão conosco pelas redes sociais. Vou ler o seu recado já já nas nossas páginas. Não saia daí.
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1: Já estamos de volta, agora são 7 horas e 17 minutos. Meu amigo está aqui ansioso para o FGTS, né? O José dos Santos, um abraço para você, José dos Santos. Obrigado, viu? Daqui a pouquinho eu vou ler aqui, viu, gente? Prometo que vocês não vão encerrar o jornal sem cumprimentar todo mundo que está conosco pelas redes sociais. Eu sou Elvis Passos, prazer estar em sua companhia. De segunda a sexta, 6h30 da manhã, temos um encontro marcado para você começar o dia com muito mais informação, com as informações precisas, passadas de forma correta, com muita responsabilidade. E a gente vai falar agora sobre um mistério. Uma casa afastada da área urbana. Dois corpos carbonizados. Corpos estes, inclusive, que foram trazidos e ainda permanecem no IML de Teófilo Otoni. Agora, o que, que aconteceu? A pessoa que detectou o fato chegou lá e já tomou um susto. Encontrou a casa toda danificada. Seria esses danos causados provenientes do incêndio? O que, que teria motivado o incêndio? Os corpos carbonizados em um dos cômodos do imóvel, um casal. Será que foi um incêndio criminoso? Será que estavam dormindo? A casa pegou fogo de alguma forma, não tiveram tempo de acordar, não tiveram condições de acordar? Tudo ainda segue sendo um mistério. Confira mais informações na reportagem a seguir.
18: O caso aconteceu na zona rural de Pescador e ainda segue cercado de mistérios. Uma casa destruída, incendiada e dois corpos carbonizados no interior do imóvel. A polícia militar foi avisada e há uma situação em que este fato pode ter acontecido em data anterior, mas só foi descoberto na manhã desta quarta-feira. Agora, o que teria de fato acontecido e que motivou esse incêndio? Foi um incêndio de forma natural foi um incêndio criminoso e por que essas pessoas permaneceram deitadas dentro da casa e acabaram morrendo carbonizadas. Tudo isso ainda está sendo apurado, tudo isso será investigado agora pela Polícia Civil. Trata-se aí de um casal, nós temos já as informações relacionadas à identificação dessas vítimas. O Rogério Lemos Teixeira, ele nasceu em 6/10/1980 e a Meirinha Martins dos Santos, que nasceu em 6/5/1962, ambos naturais do município de Pescador. Este caso aconteceu numa zona rural, trata-se de um local de certa forma distante da zona urbana do município de Pescador e não há tantos vizinhos nas imediações. Por isso até houve talvez um lapso temporal do dia exato em que aconteceu o fato para o dia em que os corpos foram encontrados carbonizados. Nós temos áudios da Tenente Maiara, do 19º Batalhão de Polícia Militar em Teoflotone, que é quem vai trazer as informações iniciais a respeito deste fato.
19: Olá, aqui é a Tenente Maiara, do 19º Batalhão de Polícia Militar. A Polícia Militar foi acionada nas primeiras horas dessa quarta-feira, dia 29 de julho, em razão de informações de um incêndio ocorrido na zona rural da cidade de Pescador, mais precisamente no córrego Simão. De posse dessas informações, os militares deslocaram ao local dos fatos, sendo constatado a presença de dois corpos carbonizados no interior dessa residência, uma residência que, segundo informações de populares, residia naquele local um casal. Em levantamentos realizados pelos militares que deslocaram ao local dos fatos, foi possível levantar informação de que a última vez que esse casal foi visto foi no domingo, por volta de 16 horas, quando se reuniu com familiares, sendo que seus vizinhos naquela zona rural ali não residiam muito próximo à residência, mas esses avistaram, por volta da segunda-feira, focos de fumaça vindo da localidade. No entanto, como era de costume o casal realizar pequenas queimadas nas proximidades da residência, não chamou a atenção dos vizinhos naquele primeiro momento. Considerando que desde domingo esse casal não era visto por vizinhos, um dos vizinhos que ali residia mais próximo resolveu deslocar a residência do casal e lá constatou a presença desse incêndio, o qual aparentemente pode ter ocorrido em data pretérita. De posse de todas as informações, os militares acionaram a perícia da Polícia Civil para levantamentos com relação aos trabalhos periciais. Os trabalhos periciais foram realizados nesse primeiro momento, sendo que a perícia, considerando o estado de deterioração da residência, assim como dos corpos, não pôde constatar de imediato qual foi a causa da morte, bem como qual foi a motivação do incêndio, sendo necessário trabalhos periciais complementares para que seja chegado a tal conclusão. A residência possui dois quartos, sendo que os corpos carbonizados foram encontrados no cômodo utilizado como dormitório. Segundo o filho da vítima do sexo feminino, a posição em que havia um colchão no chão era exatamente a posição que o casal utilizava para dormir, colocando esse colchão no solo. Então, estaria o casal em cima desse colchão, muito possivelmente na posição em que dormiam. Em um segundo cômodo havia geladeira, fogão e demais utensílios domésticos daquela residência. Possivelmente o casal em cima desse colchão, muito possivelmente na posição em que dormiam. Em um segundo cômodo havia geladeira, fogão e demais

Belo Horizonte, porque está muito difícil a identificação. Quando há a situação de carbonização, aí fica mais criteriosa a identificação desses corpos. Ainda permanecem no IML de Teoflotone e devem seguir hoje para Belo Horizonte. E o caso segue sendo um mistério e sendo apurado. Já já eu vou falar aqui do médico de 34 anos preso e levado para a Delegacia de Polícia Civil aqui em Teoflotone. Suspeito de agredir violentamente a companheira. A companheira, inclusive, teve lesões pelo corpo, precisou até ser transferida de unidade hospitalar em virtude das agressões sofridas. Ele nega todas as acusações. Foi preso, foi apresentado ao delegado aqui em Teoflotone e daqui a pouquinho a gente vai trazer as informações. 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Bom, nosso amigo Leonardo Freud está aqui no Instagram, arroba Rio de Imigrantes, falando: Elvis, bom dia, cautela ao transitar na MGC 418, a rodovia está com muitos acidentes graves. Verdade, viu, Leonardo? Obrigado pela sua participação. Canal do YouTube, agora é o momento da galera, é o momento do povão aqui da internet, viu? Bom dia para você que está aí ouvindo a rádio também, aquele abraço especial. Nosso amigo Senildo Pinheiro, lá na comunidade Para a Terra, né? Tá falando: Elvis Passos, no rastro da informação, estamos sempre ligados, meu filho, tem que ficar neném. Alô, Luiz Carlos Lender, bom dia. Roberto Rocha, José Negreiros, Luciene Coelho, meu amigo Dimas, taxista, vamos que vamos, filho. Ismael Barbosa, tem o Gil do Queijo, Marcílio Félix, Marcílio Mototáxi, Nildo Pinheiro, a Nádia Ferreira, bom dia, Jardim São Paulo, meu amigo policial penal Juliano Clia, a Vera Leixe, um abraço, Telca Ferreira, direto de Caraí, Neide Santos, dona Neide está aqui, Romilsta Conceição, Amélia Nogueira, Francisco Noel, Jarbas também conosco, Maria Gilza, Sidney Souza, Ronaldo Fernandes, Wilden Taxista, Ulisses Prats, Lili Maravilha, meu amigo Sargento Sidônio Sena, aqui Andine Santiago, Amélia Nogueira, Maria dos Anjos, Silvana Gomes, Hermes Nego Joy, pessoal da Capina, a turma dos serviços urbanos, aquele abraço, Teodoro Figueiredo, obrigado pelo carinho, Soraya Matos, grande Soraya, bom dia, José dos Santos, o Rogério Duarte, a Diana das Graças na Vila Esperança, tem aqui o Simval Guzmão, Ulisses Prates cumprimentando o irmão Edson Prates, aniversário dele hoje, feliz aniversário. Tem aqui o Pedro Alexandre, Andréia Souza lá em Ataleia, Carlos Nelson, Luciene Coelho em Ataleia, Neuzinha Lisboa, Fátima Batista, Nenza Guedes, tem aqui a Edinamar Gomes, Zilda Duarte Verdeiros, a Edineia Jordão, o Joaquim Coimbra, bom dia Joaquim Borges também, tá cheio de Joaquim aqui hoje, viu? Cleiton Robson, um abraço, obrigado. Hilda Franco, Nilzadete Vieira, Santo Oliveira, a Lena, o Marcelo Felipe, o Ismene Naltran, o Cleiton Robson, Celso Costa, Maria Seis, Iraí Silva, Nadir Alves, meu amigo Ulisses Guimarães, Ana Maria, Eliane Araújo, Maria da Conceição, Weslane Oliveira, o Adaciel Gomes, Nívia Souza, bom dia, Guila Santos, Maria das Dores, Vael Marinho, Fabrício Alves, o Peru Eletricista, Leobino Batista, na Vila Ramos, Joaquim Coimbra, bom dia, Alzinete Moraes, o Alquimar Rodrigues, direto de Angelândia, tá na Praça Frei Ângelo, aquele abraço para você, meu amigo, obrigado pelo carinho da audiência e todo mundo, o Anderson dos Anjos, um abraço, tá lá na Curvou Parou, a comunidade Curvou Parou, o Valdson Oliveira, em Patinga, bom dia, povão, bom dia a todos vocês, obrigado, gente, por esse carinho, obrigado pela audiência, sempre maravilhosa, de segunda a sexta, de 6h30 às 8h, aqui na Rede Imigrantes, tem o jornalismo mais sério da região, tá? Na quinta-feira a gente termina um pouco mais cedo, mas não vamos terminar sem falar desse caso, Davi Joseph. Um médico de 34 anos foi preso, trazido para a Delegacia de Polícia Civil em Teoflotone, acusado de agredir violentamente a companheira. No rastro da notícia, confira mais informações.
De acordo com informações da polícia, um médico de 34 anos teria sido preso em flagrante na tarde de terça-feira, suspeito.

0: suspeito de tentar matar a própria companheira na cidade de Setubinha. As informações repassadas pela PM diz que a vítima teria sido brutalmente agredida e colocada no porta-malas de um veículo Jeep. Em seguida, ela teria sido levada para uma área de mata, onde o suspeito, segundo o relato da mesma, pretendia matá-la. A vítima teria conseguido escapar quando o homem retornou o veículo. Ela caminhou cerca de 3 quilômetros e acabou encontrando uma residência onde pediu ajuda. Ainda conforme o relato da vítima, o companheiro teria apresentado crise de ciúmes nos últimos dias. Na tarde da última terça-feira, ela teria sido agredida com socos, enforcamentos e foi atingida até com golpes de um cabo de faca. A mulher teria confirmado que o suspeito até mordeu seu nariz, arrancando parte da cartilagem, além de fazer ameaças de morte. A mulher informou ainda que desmaiou várias vezes durante as agressões e que foi colocada no porta-malas do veículo enquanto estava inconsciente. Segundo o boletim de ocorrência, a Polícia Militar foi inicialmente acionada até a Unidade Básica de Saúde de Setubinha, após o médico tentar retirar medicamentos e materiais hospitalares. Durante a apuração da ocorrência, os militares passaram a apurar o desaparecimento da companheira do suspeito. Em contato com a redação da Rádio Carisma FM em Setubinha, a PM informou ainda que recebeu denúncias de populares relatando que o veículo trafegava em alta velocidade pelas ruas da cidade e pela MG-211, realizando manobras perigosas e chegando a invadir a contramão em curvas acentuadas. O veículo também foi visto passando em alta velocidade pelas comunidades de Anastácio e Cabaceiras. A vítima recebeu os primeiros atendimentos em Setubinha, mas devido à gravidade dos ferimentos, foi transferida para um hospital no município de Capelinha. Segundo informações da PM, o homem negou as acusações e exerceu o direito de ficar em silêncio. Ele foi encaminhado à delegacia de plantão na cidade de Teófilo Otoni. O caso continua sendo apurado e o espaço está aberto para que a parte acusada também possa se manifestar.
1: São 7h32, Davi Joseph fala que a gente já até passou do horário, só agradecer você pelo carinho da audiência. Amanhã estaremos de volta às 6h30 da manhã aqui pela Rede Imigrantes, trazendo as primeiras e principais informações do seu dia, e eu desejo que a sua quinta-feira seja bastante abençoada. Beijo no coração, tchau gente, continue na 100,9, aquele abraço.
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0: meu povo! Bom dia, meu povo querido de todas as cidades onde o Café com Sucupira chega nessa manhã gostosa de quinta-feira. Quero só lembrar a vocês de que quem tá no comando desse programa hoje sou eu, hein? A Clara Sucupira. E um bom dia especial para esse povo bonito da cidade de Poté, que chamou a vinheta hoje. Pessoal, quero começar o programa de hoje com um alerta muito importante. Você que mora na zona rural ou na zona urbana já deve ter percebido que o clima mudou. As temperaturas caíram, temos aquela chuvinha gostosa e um friozinho típico dessa época do ano. Mas junto com o mês de agosto, também aumenta a presença de um visitante indesejado, hein? O tal do escorpião. Por isso, é fundamental redobrar os cuidados, manter o quintal sempre limpo e evitar o acúmulo de entulhos, restos de construções, folhas, madeiras e outros materiais que possam servir de abrigo para esses animais. Também é importante manter o entorno da casa organizado e livre de lixo. Outro ponto importante é que muitas pessoas acreditam que basta aplicar o veneno para resolver esse problema. Para explicar quais são os cuidados corretos, como prevenir o aparecimento desses animais e o que fazer em caso de acidente, nós vamos conversar agora com o nosso amigo Matheus Alves. Matheus, você tem experiência na área de controle de zoonoses e conhece bem essa realidade. Quais são as principais orientações para que a população possa prevenir o aparecimento de escorpiões, hein? Bom dia, Matheus! Fala pra gente!
1: Bom dia, Clarinha. Bom dia, ouvintes do programa. Clarinha, que alegria estar conversando com você para trazer uma informação muito importante de utilidade pública para a nossa comunidade, tanto da zona rural, tanto da zona urbana, que é a questão dos escorpião. Estamos aí para iniciar o mês de agosto e neste mês é o mês que os escorpiões, né, principalmente a fêmea, é o mês de reprodução dos escorpiões. Então vou estar deixando aqui algumas informações muito importantes para a nossa comunidade de prevenção e cuidado com esse animal peçonhento que vem assolando, né, a nossa comunidade há vários anos, mas aqui a gente vai deixar algumas informações muito importantes. Clarinha, os maiores casos de acidentes por animais peçonhentos é ocorrido pela picada do escorpião. Devido, né, à falta de atenção da gente mesmo, né, em estar olhando ali, às vezes, um sapato, né, antes de calçar, verificar os forros de cama, sempre sacudir, verificar debaixo da cama, né, sempre manter o nosso quintal muito limpo, organizado, sem entulho, resto de material de construção, madeiras, também sempre olhar, né, o berço da criança, olhar os brinquedos que está no chão da casa, manter também os ralinhos do banheiro, ralinhos de gordura de cozinha tampados e bem vedados. Essas dicas que a gente está falando aqui é muito importante para a população estar sempre atento, né, e estar realizando na sua casa. E aí, vou estar também deixando aqui essa informação que é muito importante. Né? Qualquer pessoa que for picada por algum tipo de animal peçonhento, seja ele escorpião ou cobra, imediatamente procurar a unidade UPA do município de Teófilo Otoni. Não adianta ir para a PSE, médico noturno, que lá a pessoa não vai conseguir estar, né, tá tomando um soro, que é o anti-escorpionismo, que a gente fala que a pessoa tem que tomar, né, para ali cortar a circulação do veneno do escorpião ou de algum outro animal peçonhento que a pessoa venha a ser ofendida, tá bom? Então fica essa dica e nunca também realizar tourniquete em nenhum dos locais que a pessoa for picada por algum animal peçonhento, tanto escorpião, tanto cobra ou outro animal peçonhento. Beleza, Clarinha? Fica essa dica muito importante para a nossa comunidade e até mais. Beijão. Tchau, tchau.
0: Obrigada, Matheus. Eu tenho certeza de que quem está em casa ouvindo café até aumentou o volume do rádio para acompanhar essas orientações tão importantes sobre a prevenção dos escorpiões, hein? Momento Saúde. E, gente, falar de prevenção contra escorpiões também é falar de saúde. E já que o assunto é saúde, eu vou chamar nossa amiga dentista, a Bárbara Freitas, que vai trazer um tema muito importante: os cuidados com a saúde bucal de quem tem diabetes. Quem é diabético precisa ter algum cuidado especial com a boca? E quem usa prótese dentária? Quais são as recomendações para evitar problemas? Babi vai responder isso pra gente, hein? Bom dia, Babi! Tira essas dúvidas para os nossos ouvintes.
2: É isso mesmo, Clara. Quem tem diabetes precisa sim redobrar, triplicar o cuidado com a saúde bucal. Isso porque, gente, o açúcar, né, elevado no sangue por causa da diabetes, ela facilita o aparecimento das infecções que prejudicam a cicatrização. Então, é muito comum que as pessoas que têm diabetes apresentem gengivite ou periodontite, que é aquela inflamação da gengiva, e também a boca seca, que aumenta o risco de cárie. Então, é muito importante que as pessoas que têm diabetes, elas escovem os dentes após cada refeição, mas é escovar com cuidado, fazendo movimentos circulares, ou se não conseguir escovar após cada refeição, fazer o esforço para escovar os dentes 3 vezes ao dia. E também aquelas pessoas que usam prótese, é necessário redobrar o cuidado, tirar a prótese para dormir, para evitar aquelas feridinhas, né, que vão dificultar a cicatrização para quem tenha diabetes, tomar mais água e, claro, manter o diabetes controlado, procurar o médico, fazer o acompanhamento. A saúde, gente, ela começa pela boca, então é importante escovar os dentes com cuidado e passar o fio dental. Clara, muito obrigada pela oportunidade, eu estou sempre por aqui e eu quero mandar um beijo para todos vocês e obrigada pelo espaço.
0: Obrigada, Babi. E fica o recado para todo mundo. Quem tem diabetes precisa redobrar o cuidado com a saúde bucal. Mas, na verdade, isso vale para todos nós. Nada de dormir sem escovar os dentes, hein? E para quem usa prótese dentária, fica mais uma orientação importante. Não durma com a prótese. Retirá-la antes de dormir e fazer uma higienização correta, deixá-la em um local adequado, ajuda a evitar infecções e outros problemas na boca.
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0: Agora vamos mudar de assunto. Quem acompanhou a Copa do Mundo viu a conquista grande da Espanha sobre a Argentina. Mas além do futebol, um tema muito importante ganhou destaque durante essa competição: o racismo no esporte. Infelizmente, ainda é muito comum a gente ver jogadores negros sendo alvos de ofensas racistas dentro e fora dos estádios, né, gente? É uma realidade muito triste e que precisa ser combatida com rigor. Para explicar quais são as consequências jurídicas do racismo, o que diz a legislação brasileira e como a vítima deve agir diante a agressão, eu convidei um velho conhecido dos ouvintes do Café com Sucupira, o advogado Dr. Weberson. Seja uma partida profissional ou até mesmo uma pelada entre amigos, o racismo é crime e não pode ser tolerado. Bom dia, Dr. Weberson! Explica para nós e para os ouvintes quais são os direitos da vítima e como ela deve proceder diante de uma situação como essa.
4: Bom dia, Clarinha! Primeiramente, obrigado pelo convite. Na realidade, o racismo é um crime previsto, punido tanto na Constituição Federal e na Lei Federal 7.716, de 89. A legislação brasileira é rigorosa e prevê pena de reclusão, no caso cadeia, e multa para quem pratica atos de discriminação racial. Além da responsabilidade criminal, o autor também pode ser condenado a pagar a indenização por danos morais. No caso, a pessoa que foi vítima, o jogador ou qualquer outra pessoa que sentir lesado, ele pode pedir, solicitar, que abra-se uma ação, tanto criminal, tanto civil, contra aquela pessoa que cometeu. Além de tudo, se for um torcedor de estádio, ele pode pedir para que o time, no caso a seleção, seja punida pelos atos praticados no campeonato que está participando. Às vezes, a proibição de torcida, às vezes uma multa salgada para o time, enfim. Se a pessoa sofreu uma agressão racista, deve reunir provas como mensagens, vídeos, testemunhas, registrar um boletim de ocorrência e procurar um advogado. A defensoria e a delegacia civil. A principal mensagem do racismo é crime. Denunciar é um direito da vítima e dever de toda a sociedade para combater a descriminalização e promover o respeito à igualdade. Clarinha, um abraço, querida.
0: Obrigada, doutor Weberson. E fica o recado. É importantíssimo, viu, gente, combater qualquer tipo de preconceito. O racismo é crime e não pode ser tratado como brincadeira. Respeito ao próximo é um valor que deve estar presente em todos os lugares, no esporte, no trabalho, na escola e na nossa vida.
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0: Pessoal, agora vamos mudar um pouquinho de assunto. Depois de falar de prevenção, saúde, cidadania, eu quero convidar vocês para tomar um café especial com um grande amigo nosso, o Padre Jaidson. O Padre Jaidson é filho da comunidade de Topázio, mas hoje está em Malacacheta, onde desenvolve um importante trabalho pastoral. Que eu queria aproveitar essa nossa conversa para conhecer um pouco mais da história da paróquia de Malacacheta. Como surgiu a Igreja Matriz de Santa Rita? Gente, quem já visitou Malacacheta sabe como a igreja é linda e como ela tem uma importância muito grande para a nossa fé e para a história da cidade. E quem vai contar essa história para a gente é o nosso grande amigo, Padre Jaidson. Bom dia, padre! Como que tá o café por aí? Conta para os nossos ouvintes como nasceu a igreja, a paróquia e qual a história dessa igreja tão querida pelo povo da região.
5: Bom dia, Clara. Então, a história da construção da igreja de Malacacheta, nossa matriz, foi um projeto do Frei Francisco. Ele veio da Itália e com um pensamento novo. E aqui, instalado em Malacacheta, ele teve a ideia de ir à Itália buscar um engenheiro para construir a igreja de Malacacheta. Então, ele trouxe o Nicolas Mazing, que veio em 1919. A história, então, da criação da igreja, da construção da igreja de Malacacheta, começou em 1909 e foi 10 anos de construção. Ela foi terminada em 1919 e Nicolas Mazing, trabalhando no projeto de construção dessa igreja, ainda há muitos, mais de 100 anos atrás, sem recursos, ele conseguiu fazer uma igreja linda, maravilhosa, que vale a pena conhecer. É uma das igrejas mais lindas da nossa região, que tem aí 106 anos de história. Então, um projeto bonito, foi um sonho e que precisa ser conhecido e divulgado essa linda construção que é a Igreja Matriz de Santa Rita de Cássia, em Malacacheta.
0: Obrigada, padre. Foi muito bom conhecer um pouco mais sobre a história da paróquia de Malacacheta e fortalecer ainda mais a nossa fé.
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0: Pessoal, e já que estamos falando sobre a fé católica, eu tenho um convite especial para vocês. No mês de agosto, acontecerá um grande encontro de empreendedores católicos, um evento preparado para unir o empreendedorismo e a fé católica. A programação vai contar com uma equipe de palestrantes renomada que vão compartilhar experiências, conhecimentos e aprendizados. As inscrições já estão abertas, mas quem vai trazer os detalhes é o nosso repórter Emerson Vogel. Bom dia, Emerson! Conta para nós e para os nossos convidados e ouvintes como que faz para fazer inscrição.
6: Bom dia, Clarinha! Bom dia, ouvintes do Café com Sucupira! É isso mesmo! Estão abertas inscrições para o primeiro encontro Empreendedores Católicos, que será realizado no dia 15 de agosto, na Associação Comercial e Empresarial, aqui de Teófilo Otoni, das 13h30 às 19h. O tema desse encontro é: saiba empreender com propósito, fé, valores e ética cristã. O encontro vai reunir palestrantes que são referências em suas áreas. Estão confirmados Padre Thales Lages, Luciano Mendes, Tenente Coronel Leonardo Marques, Tiago Gonçalves, o casal Rafael e Raquel e Leonardo Trindade. As inscrições estão na plataforma Simpla. E para quem precisa de mais informações, basta entrar em contato pelo telefone 33984840000. Vou repetir: 33984840000. Clarinha, Eu vou ficando por aqui. Abraço pra você e todos os ouvintes.
7: Obrigada, meu amigo Emerson, pelas informações, viu? E fica aí o convite para todos que desejam participar desse grande encontro de empreendedores católicos. E agora, gente, vocês estão sentindo falta de alguém, não estão? É hora de chamar nosso amigo Lucas Ribeiro, que já está a postos, para trazer mais uma novidade aqui no Café com Sucupira. Lucas, bom dia! Conta pra gente onde você está nesse momento e qual é a novidade que você preparou para os ouvintes, hein? A palavra é sua!
8: Bom dia, Clarinha! Bom dia pra você que está em sintonia com o nosso programa. Nessa manhã gostosa, temos histórias que inspiram. Eu estou com o Elivan Oliveira, ele que é de Teoflotone, e além de atleta, participar de várias competições, de corridas, não só aqui em Teoflotone, mas na nossa região, e também chegar no pódio, né? Um colecionador de medalhas. Em chegar primeiro, a gente tem a oportunidade de falar sobre ações que acontecem e que chamam a nossa atenção. Bom dia, Elivan. Fala pra gente aí as conquistas na região e esse trabalho realizado também, o que diz respeito à solidariedade.
9: Bom dia, Lucas, bom dia a todos aí, né, nós temos aí conquistado algumas cidadezinhas aí, né, e nós estamos aí treinando e agora nós vamos estar participando dessa corrida agora, que vai vir agora, de domingo, uma corrida bem forte aí da Indiana, né? Ou seja, aí uma corrida que todos aí, as cidades vizinhas, vinham participar também, né, a última competição eu consegui chegar aí em segundo lugar geral aí.
8: Agora, o que diz respeito à solidariedade, você, junto com um grupo de pessoas, tem mobilizado para que as pessoas doem sangue para salvar vidas. Como é que começou a criar essa ideia e disseminar esse trabalho que a gente está começando a colher resultados?
9: Então, Lucas, nós estamos aí, nós viemos aí, começando com um número bem pouco aí, desde 2022, aí, com a quantidade aí de 25 pessoas, né? E essa quantidade ela foi espalhando, né? Junto aí do projeto aí Vem Doar Comigo, que é um projeto aí que nasceu no coração de Deus. Nós estamos aí trabalhando aí com outros líderes de outras cidades, né? Conseguindo conquistar espaços para junto nós conseguir pessoas para estar junto salvando mais vidas aí.
8: Quantos doadores até o momento desse grupo que se formou?
9: Nós chegamos no número aí mais ou menos de mais de 80 pessoas, aonde que nós conseguimos reunir a capacidade lá no Banco do Santa Rosária, né, aonde que nós conseguimos liberar nossas camisas do nosso projeto de Vem Doar Comigo, e nós conseguimos esse número, mais de 80 pessoas para fazer essa doação.
8: Agora, aproveitando a oportunidade, já que é uma ação de solidariedade, e é o bem comum, a gente sabe que a região tem muitos acidentes, tem muitas pessoas que buscam a alternativa e volta e meia estão ali colocando propagandas para que as pessoas façam doação. Se de repente algum empresário, alguma empresa queira ajudar nesse transporte para trazer essas pessoas para doarem sangue aqui em Teoflotone, qual o telefone que deve entrar em contato, Divan?
9: Nós temos aí o meu telefone, né, que é 33999825327, né? Dentro do nosso Instagram, Vem Doar Comigo, lá também tem os outros participantes, né, lá de Itaubim também, que podem estar em contato com eles também. Tem o contato também de Caraí também, que eles podem estar em contato também. E é isso aí.
8: Tá certo. Suas considerações finais?
9: Lógico, né, como eu disse, né, nosso projeto vem nascendo no coração de Deus. Nós agora, no mês de setembro, nós temos mais uma doação de sangue do projeto aí, Vem Doar Comigo, principalmente agora da comunidade Teoflotone, né? E eu quero, né, que aqueles que pegar e ouvir, falar e ver sobre o projeto Vem Doar Comigo, que venham estar em contato com nós, vamos junto, crescendo e salvando vidas. Vem doar comigo.
8: Então vamos, Vem Doar Comigo, e é a oportunidade de a gente alcançar o maior número de pessoas. É o Hospital Santa Rosália também que vai estar recebendo essa doação de sangue. É um mês promissor e eu espero que as pessoas atendam o nosso chamado. É isso aí, Clarinha. Uma causa nobre que faz toda a diferença. São histórias que inspiram aqui no nosso programa. É com você aí no estúdio, Clara.
7: Obrigada, Ribeiro. Um grande abraço. E a gente se encontra por aí logo, logo no fim de semana, hein? Pessoal, chegamos ao fim de mais uma edição do Café com Sucupira. Muito obrigada pelo carinho e por abrirem as portas da casa de vocês para nós. É sempre uma alegria fazer parte da sua manhã. Um ótimo fim de semana e, se Deus quiser, na próxima semana estaremos juntos novamente, hein? Um forte abraço e tchau, obrigado!
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5: É isso, muito bom dia. Sejam muito bem-vindos aqui na Rádio dos Melhores Ouvintes. Hoje, quinta-feira, dia 30 de julho. Começando mais o Hits da 100, né? Você sabe, os grandes sucessos nacionais e internacionais que agitam as paradas do Brasil e do mundo, você confere aqui, né? Tudo com selo de qualidade, com o carimbo, com a marca da 100.9 FM, né? A partir de agora também você participa com a gente aqui da nossa programação. Tem o WhatsApp da 100.9 que já tá liberado para você mandar alô, para você mandar beijo, para você mandar abraço. Tem a nossa enquete do dia e tem também ingressos para você curtir cinema. No Cinetec, João Teixeira, bom dia.
6: Bom dia, Rony Martins. Bom dia, cara amigo ouvinte sintonizado na 100.9. A programação da manhã diferenciada do Vale do Mucuri com a gente aqui nos estúdios e você aí do outro lado do rádio, ou do celular, ou do computador, enfim. Onde quer que você, da Alexa, onde quer que você esteja nos ouvindo. Como disse o Rony, é importante que você participe conosco e nos ajude a fazer a manhã mais descontraída do Nordeste de Minas Gerais. Martins?
5: É isso então, a partir de agora, dedão no celular, zap aqui pra gente, tá? Mensagem de texto ou mensagens de áudio. 30 de julho, João Teixeira. Que temos de especial aí no dia 30 de julho?
6: 30 de julho, para mim, comemora-se o Dia Internacional da Amizade.
5: Opa, você tem grandes amigos, muitos amigos, poucos amigos? Conta nos
6: dias. Cara, eu tenho muitas amizades. Amigos, eu tenho pouco.
5: É, verdade.
6: Poucos, né?
5: Eu tenho colegas,
6: Exato, eu tenho, graças a Deus, eu tenho um amplo leque. Sim. De amizades e de colegas. Agora, amigos são poucos.
5: Aqueles que a gente conta nos dedos, assim, aqueles que na hora da aflição, do aperto, como dizia minha mãe, que você pode contar mesmo.
6: Exato, aquilo que você pode confidenciar seu segredo.
5: Seus
6: planos.
5: Você conta ali meia dúzia ali, mais ou menos. Eu acho que eu também sou nessa vibe aí. Colega, você tem bastante.
6: Aquele amigo que tem que falar assim, ó, não faz. Porque não está na hora.
5: Aqui na rádio,
6: tira o pé do acelerador.
5: Nós temos colegas de trabalho, né? Na vida social, nós temos colegas do dia a dia. Agora, amigos. Eu tenho ali alguns pouquíssimos.
6: Eu tenho pouquíssimos, né? A própria Bíblia fala, né, Rony? Quem encontrou um amigo, encontrou um tesouro.
5: Verdade. E assim, é de longas datas, são amizades de longas datas que a gente cultua aí há, sei lá, muitos anos mesmo. Então, assim, de frequentar a casa, né, de ambos. Então, mas a gente tem, graças a Deus.
6: Tem horas que as pessoas confundem amizade com ser amigo.
5: É verdade. Então, bora fazer o seguinte, vamos fazer uma enquete aí, baseada nesse tema de hoje, dia da amizade, não é isso?
6: Dia Internacional da Amizade.
5: Atenção que tem o Dia do Amigo, né? Isso. Numa data passada, aí no dia 20 de julho, né? Também comemorou-se o Dia do Amigo, mas o Dia da Amizade. Dia Internacional da Amizade. Mora-se hoje, ouvinte querido. Então, a partir de agora, tem a nossa enquete de hoje.
6: No mundo todo comemora-se essa data.
5: Sim, então bora lá. Você tem amigos confiáveis? Agora te pegamos. Agora nós te pegamos, ouvinte querido.
6: E eu posso apimentar aí nessa enquete?
5: Deve, sim.
6: Vai que a pessoa que tá do outro lado aí achou que a pessoa era um amigo e depois teve uma decepção. Você tem amigos confiáveis ou você já teve uma decepção com alguém que você achou que era amigo?
5: É isso aí, o tema é isso aí. Fique à vontade, responda aqui pra gente, tá? Mensagens de texto ou mensagens de áudio. A sua participação no final do programa, você concorre aí ingressos pra curtir cinema. 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
5: 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Bora lá, então, de ranking, ou melhor, de... ranking logo mais.
6: Não, ranking é mais tarde.
5: Mais tarde, às 19h15, que é o desfile das 10 melhores. E a música que eu vou tocar agora, de repente, se você gostar, ela pode entrar na programação, porque é a música que estouradaça de uma garota, né? Que além de cantora, é compositora, né? Produtora britânica, tem apenas 20 aninhos de idade, uma
6: bem
5: criança,
6: nova, bem
5: uma
6: nova.
5: Criança. E ficou famosa, né? Com o hit Die on the Real, que estourou nas rádios, né? Em julho, no comecinho do ano. E continua firme e forte nas paradas de todo mundo, tocando 3 músicas, né? Ela ficou famosa globalmente com o hit Die on the Real e também lançou seu álbum de estreia Visceral em julho de 2026, no comecinho de julho de 2026, tá? Ela é nascida em Londres, começou a viralizar no TikTok já em 2021, interpretando covers e canções próprias antes de entrar oficialmente nas paradas musicais. Mas você ouve todos os dias aqui na programação da 100.9, porque ela manda muito! Uma voz deliciosa, Tiana Spyro, e essa música então, hein? Espetacular! Great Expectations!

0: novidade dela, a boiadeira Ana Castela. É que eu não esqueci. Música nova, né? Muito legal, cara. Diego Vitor Hugo.
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0: 8:13 agora.

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Sam, sonzeira, né, cara? Cantor, compositor, produtor musical norte-americano, nascido em Nova York. Esse cara se destacou, né? Se destaca na cena do pop alternativo e indie, com esse som meio melancólico, né? Mas é bacana, é legal isso, eu gosto, né? E acumulando também milhões de produções em plataformas digitais após viralizar muito na internet. Essa música é nova. My Body Is Not Dirty. Aqui na Manhã 100.9, Sam. Sonzeira, cara. Só novidade pra você.

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Cleiton Romares e Neto Cristiano, não namora? Tem a nossa enquete de hoje, né? Você participa com a gente, você concorre a pares de ingressos para você curtir cinema no Cineteca. Você tem amigos confiáveis? Mensagens de texto ou mensagens de áudio, tá? Fica à vontade. Tem? Se tiver, manda mensagem pra gente, né? Quem é seu amigo número um da sua vida? Quantos anos tem a sua amizade? Hoje é o dia da amizade, né? É, qual é o estilo dos seus amigos? Baladeiros, caseiros, fitness? Fala pra gente aqui, tá legal? Esse dia da amizade, 30 de julho. E a nossa enquete tá rolando aqui, tá? 988-484759. Você tem amigos confiáveis? Música brazuca de primeira prateleira, né? Criolo. Sonzeira, tá? Sonzeira, cara. Hoje eu vi você. Sabe que é maravilhosa? Ouvindo o volume máximo do seu rádio, tá bom? 8h37 agora, boa quinta-feira pra gente, tá?

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0: Pois é, essa faz parte, né?
1: Ou faz parte da trilha sonora do filme 50 Tons de Cinza. Atendendo o pedido aí do nosso ouvinte querido Julimar. Love Me Like You Do, Kalili Gooding. É, aqui na Manhã 5.9 também foi tema da Soraya e Grego na novela. Só não lembro qual a novela, João Teixeira, não me pergunte, tá?
0: Como é que é?
1: Foi tema da Soraya e do Grego também numa novela dessas globais.
0: Essa aí?
1: Essa música,
0: é. Você sabe o que significa, né?
1: Love Me Like You Do. Não, não tem nem ideia.
0: Me ame como você me ama.
1: Pronto, ama. Como é que é? Me ame como você me ama.
0: Me ame como você me ama.
1: Não, eu não amo você, João Teixeira.
0: Não, você me ama.
1: Não, eu não amo você.
0: Como colega de trabalho, eu como
1: amo,
0: amigo.
1: Eu amo os meus amigos. Fala aí, amigos.
0: Então,
1: hoje é o dia da amizade.
0: Exatamente. Você não ama seus amigos?
1: Você não é meu amigo. Você não é meu amigo. Você é meu colega de trabalho. É. A diferença de amigos, que é o nosso tema da enquete de hoje... Para colega de trabalho, nós falamos isso no começo do programa. Mas eu te amo. Você é um cara chato pra caramba. Torra minha paciência, mas eu te amo. Guardado as devidas proporções.
0: Idem.
1: É o seguinte, vamos participar. Vamos
0: para a nossa como participação. Como é que é a...
1: Guardado as devidas proporções. Não,
0: pois é. Aí a resposta que eu te dou. A verdade é recíproca.
1: Recíproca.
0: A recíproca é verdadeira, é isso.
1: Tá bom. Nossa amiga Cláudia tá falando aqui que ela tem um amigo confiável? Sim.
0: Que bom.
1: Jesus Cristo.
0: Não. Esse aí é amigo de todos.
1: Ela falou que confiar tá difícil hoje. Muito difícil. Verdade, dona Cláudia. Mas a gente sempre tem umzinho ali... que a gente carrega de longas datas, né? Que é amigo confiável, sim. E tem aqueles grupos de amigos. Os amigos da gente até eles se dividem em várias facetas, várias personalidades, né? Tem amigo, sei lá, que gosta de academia, né? Que é aquele amigo fitness. Tem amigo que gosta de baladeiros. Tem aqueles mais caseiros.
0: Pagodeiro.
1: Né? Pagodeiros, quadrilheiros,
0: exatamente.
1: Né?
0: Exatamente.
1: Então, e pra você aí? Qual é a qualidade mais importante de um amigo de verdade? Diz pra gente se você também tem, né? Um amigo de confiança aí. Se você tem um amigo... Se você tem amigos confiáveis. Diz pra gente aí com mensagens de texto... ou mensagem de áudio. A sua participação, você concorre a para os ingressos, né? Para curtir um cineminha. As férias estão chegando ao final, no Cineteca, né?
0: É.
1: Você pode levar acompanhante.
0: Acho que essa é a última semana,
1: última
0: né?
1: semana. Nas escolas particulares, sim. Acho que as escolas...
0: Nas públicas também.
1: Acho que as públicas tem mais uma semaninha. Eles saíram depois, parece que sim.
0: Não são 15 dias, Rony.
1: Cheque. Agora... Eu acho que Maria Amália volta na outra semana.
0: Pode ser municipal. A estadual então, volta segunda
1: estadual
0: já.
1: Estadual já volta segunda também?
0: Já volta.
1: Eita, então beleza. Então, olha, fiquem atentos aí, que é os dois últimos dias de férias, hoje e amanhã. Portanto, segundona já começa tudo novamente. Dá tempo ainda de você curtir o cineminha com seu filhote, com seu namorado.
0: Segunda-feira é o dia de usar a frase. Tudo como antes no quartel de Abrantes.
1: No quartel de Abrantes. O Portugal fala muito isso também.
0: É?
1: Tudo como era antes. Só que ela fala Dantes.
0: Tudo como Dantes?
1: Como era Dantes. Dantes, não é antes, né? No quartel de...
0: Tudo como Dantes no quartel de Abrantes. É isso?
1: É, vou tocar a música aqui que nós essas frases de efeitos nossos aqui. Vamos lá então, 8h54.

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Essa música é do filme Toy Story, né? Toy Story 5. E a gente tá sorteando ingressos aqui pra você curtir lá no Cineteca. É, a letra fala sobre o reencontro emocionante de alguém especial do passado e o peso das lembranças de infância. Essa música é da personagem Jessie, né? Do filme Toy Story. É. Tá afim de ver o filme? Então manda mensagem de texto pra gente aqui dizendo que quer ganhar ingressos para o Cineteca, tá? Dá tempo ainda. 96!

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1: Hora certa, hein, Teófilo? 9:08. 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
4: Pois é, nesse 30 de julho, dia da amizade, comemora-se o Dia Internacional da Amizade. A pergunta da nossa enquete é o seguinte: você tem amigos confiáveis? É, mensagens de texto ou mensagens de áudio. Se tem amigos confiáveis, diz pra gente aí, né, qual foi o conselho mais valioso que um amigo já te deu, né, ou qual a música define perfeitamente a parceria entre você e seu amigo, né? Se a sua amizade com o seu melhor amigo fosse um filme, qual seria o título? Enfim, cara, se você tem um amigo confiável, né, ou amigos confiáveis, diz pra gente que, tá? Mensagens de texto ou mensagens de áudio é a nossa enquete de hoje. E você concorre a pares de ingressos para curtir um cinema no Cineteca.
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4: Vamos seguindo agora, 9h14, Ed Brito e Samuel aqui na manhã.

0: Ignora! Felipe e Rodrigo, na manhã 100.9. 988484759. Tem a nossa enquete de hoje, tá? É, no Dia da Amizade, você tem amigos confiáveis? Diz pra gente que mensagens de texto ou de áudio. Você concorre a pares de ingressos, dá pra curtir cinema lá no Cineteca. Pra você, ouvinte querido, qual é a qualidade mais importante de um amigo de verdade? É, qual o conselho mais valioso que um amigo de verdade lhe deu? Se você tem um amigo de verdade, responda aqui pra gente, tá? 988484759 nesse 30 de julho, dia da Dia Internacional da Amizade. 9h24 agora, muito bom dia. Boa quinta, tá chegando agora aqui na 100.9. Uau! Você é muito bem-vindo, tá? Aumente o volume. 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

0: Pois é, nesse dia 30 de julho, Dia Internacional da Amizade. É, você tem amigo confiável ou amigos confiáveis? É a nossa enquete de hoje, tá? Você pode responder através de mensagem de texto ou mensagens de áudio e concorrer aí a pares de ingressos para curtir o cineminha no Cineteca, né? E se você tem, diz pra gente isso, sua amizade com o seu melhor amigo fosse um filme, né? Qual filme, qual título você daria, né? Ou qual música define aí a sua amizade com esse querido de longas datas? Diz pra gente aí também, ou qual foi o conselho, né, mais valioso que você recebeu de um grande amigo. Pode falar pra gente aqui, tá? Através do nosso WhatsApp, tá liberado pra você. Hoje é o dia 30 de julho, é o Dia Internacional da Amizade. Se você tem amigos confiáveis, né, ou amigo confiável, né, manda mensagem aqui pra gente, tá? Deixa eu mandar aqui um abraço para a Bárbara. É, tá mandando... Bárbara do Jardim São Paulo, tá mandando abraço aqui para o pai Luciano, do Jardim São Paulo, também a mãe Berenice, todos colados aqui na 100.9, João Teixeira, é isso.
1: Um abraço para essa turma que tá nos ouvindo aí.
0: Boa, é isso.
1: E essa turma tem amizade? Pois tem amigo?
0: É. Então manda mensagem de texto aqui falando pra gente.
1: Exatamente.
0: Tem pares de ingressos.
1: E a galerinha que tá em casa, nas férias também, pode estar participando com a gente. Pode estar contando também como é que tá as suas férias, já que tá acabando, tá no final aí, final, né? Preparado já pra voltar segunda-feira.
0: Agora só um dia e meio agora,
1: né? É, verdade.
0: Um dia e mais um pouquinho.
1: É.
0: É, sexta-feira e o restinho de quinta-feira. Aproveite bastante, pessoal. Isso. Tá afim de ir no cineminha pra curtir esse finalzinho de férias? Então, participe com a gente aqui da nossa enquete, né? A mensagem de hoje é... A pergunta de hoje é... você tem amigos confiáveis ou amigo confiável, né? Respostas através das mensagens. Pode ser de texto ou de áudio.
1: Isso.
0: Pode mandar um áudio aqui pra gente.
1: Manda um áudio, manda um áudio. Que nós vamos reproduzi-lo.
0: É isso aqui. Tem um cara aqui mandando vários. Mas a gente não pode tocar.
1: Ah, aquele.
0: É o parente do nosso amigo aqui, o colega da rádio. Sim, sim, sim. Tá desesperado aqui.
1: Mas não só pode, não.
0: Não. Vamos estudar aqui, em off. Já já a gente resolve se um só pode ou não, tá? É isso, 939.
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0: Agora 9h41.
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4: Pois é, nesta quinta-feira, dia 30 de julho, no que celebra o Dia Internacional da Amizade, para você qual é a qualidade mais importante de um amigo leal, né? Se você tem um amigo de confiança, um amigo leal, amigos, né, leais, né, confiáveis, manda mensagem aqui pra gente, tá? A gente vai tocar o seu áudio, ler a sua mensagem. Fique à vontade, tá? 988484759. Deixa eu mandar um abraço aqui, João Teixeira, pra um grande ouvinte aqui da 100.9, nosso amigo Zezé do Belvedere.
5: É ele?
4: Ele é ouvinte querido aqui da 100.9, tá mandando alô aqui pra Léo Brito também, pra muita gente. Boa. Será que o Zezé tem amigos?
5: Tem amigos, será?
4: De confiança, amigos leais? Vamos ouvir aqui, Zezé de Belvedere.
6: Eu tenho muitos amigos, Rony Martins, Zezé do Belvedere. Gostaria que vocês mandassem um alô pra mim aí. Um alô pra você, Rony Martins, pra João Teixeira.
5: Obrigado.
6: Pra Lula Guedes. Opa. Pra Leandro Brito.
5: Pra todo mundo.
6: Pra Valquíria Martins.
5: Valquíria também.
6: Pra todos os ouvintes, pra você da rádio.
5: Obrigado.
6: Valeu. Zezé do Belvedere, boa tarde, bom dia, obrigado.
5: Boa tarde, bom dia, obrigado.
6: Tô aqui ligadinho na programação sua, manda logo pra mim aí, Zezé do
5: Belvedere. Já tá mandado.
4: Obrigado, Zé.
6: Eu tenho muitos amigos.
4: Isso aí, Zé.
6: Um amigo bairro do Belvedere, gosto de mandar logo pra ele. O bairro vai dar uma M, bom, novo, pra Viana, Bolinha.
4: Muitos
6: amigos. Passou Betinho Valquíria, pra dar, vai dar um emprego, eu tô feliz dias. Pra ser Mariano, meu Bruno, Rafael, Zaca, Renan, o Gordinho, o Valão, para todos os ouvintes, para todos da rádio. Zezé do Belvedere, boa tarde, bom dia, obrigado.
4: Bastante amigos, eu tem o Zezé.
5: Tem bastante amigo que eu entendi só Bolinha.
4: É, Bolinha? Eu entendi João Teixeira, Léo Brito.
5: Não, mais cedo, eu tô falando dessa agora, desse último.
4: É, porque são muitos.
5: É, são muitos amigos que eu tenho.
4: Aí ele teve que falar rápido.
5: Ele teve que resumir, hein?
4: Resumiu, aí ele resumiu Bolinha. Bolinha. Obrigado, Zezé. Zezé do Belvedere participando aqui com a gente, nossa programação. E você também pode participar.
5: Faça como o Zezé, né?
4: Isso aí, mensagem de texto. Ou mensagens de Aldo, isso?
5: Esse Zezé não é o de Camargo, é o do Belvedere.
4: É do Belvedere, é amiguíssimo do Léo Brito.
5: Sim,
4: nosso colega aqui da rádio, da 100.9, né? É isso. Vamos de embaixador agora?
5: Vambora.
4: Gustavo Lima.

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1: Younger You, novidade com Miley Cyrus aqui na manhã, Bala Alojada com Gustavo Lima, nesse dia 30 de julho, é quinta-feira, Dia Internacional da Amizade. E você, tem um amigo querido e confiável? Você tem amigos confiáveis? Né? A distância já separou você de um grande amigo? Ou como você costuma demonstrar apoio quando um amigo está passando por fase difícil? Se é que você tem amigo, né? E se você tiver, então, bora lá participar da nossa enquete, tá? Mensagem de texto ou mensagem de áudio. O Luciano tá falando aqui, olha. Bom dia, tenho amigos, mas não consigo confiar até mesmo... que no mundo de hoje que vivemos, temos que confiar desconfiando. É isso aí. É o Luciano, obrigado pela participação aí. É a nossa vídeo, Cláudia, também já falando aqui que o melhor amigo dela é Deus, né? Jesus Cristo... É isso aí. Então, você, se a sua amizade com o seu melhor amigo fosse um filme, qual seria o título, né? Você prefere ter muitos conhecidos ou poucos e bons amigos, né? Responda aqui pra gente, tá? 988484759. Meu amigo Beto, você tem amigos confiáveis ou um amigo confiável nesse dia 30 de julho que comemora-se o Dia Internacional da Amizade? Você tem amigo confiável, meu amigo Beto? Bom dia.
2: Pois é, bom dia, Rony. Bom dia você ligado aqui na nossa programação. Um prazer imenso estar participando mais uma vez com você aqui, meu parceiro Rony. Olha, sim, tenho bons amigos, viu? Tenho bons amigos.
1: Graças a Deus.
2: Tenho amigos de extrema confiança, como é o caso dos meus filhos, né? Que eu tenho uma relação muito boa com meus filhos. E são realmente aqueles que eu posso confiar. Dinheiro, segredos, né? Muita coisa, né? É bom, eu tenho certeza que você, sua filha é uma das suas grandes amigas, não é isso, Rony?
1: Mas eu confesso para você que eu tenho uns 3 ou 4 amigos de longas datas que a gente pode falar que é amigo com...
2: Abriu o coração.
1: Mesmo.
2: Abriu o coração.
1: São irmãos mesmo.
2: Isso é bom, cara. Isso é bom, viu? Eu... Confesso a você, tem uns 2, não tem tanto não.
1: É uns 3 ou 4, eu tô te falando. Eu posso te garantir que eu tenho sim, Beto.
2: Mas é igual o Luciano falou na mensagem dele aí, você nunca conhece.
1: Hoje em dia, né, tá muito complicado.
2: Se não for de longas datas, igual você tá falando aí, né, se o cara ao longo de muitos e muitos anos não tiver te dado provas de que ele é de confiança, sim. Né, você sabe, pelos amigos que você tem, ao longo de 10, 15, 20, 30 anos, se você pode confiar ou não. O cara já te deu provas de que ele é de confiança, né? Então não é qualquer amizadezinha que você faz no bar, né? Que não. Você vai ali abrindo sua vida, né?
1: Os famosos amigos de boteco, né?
2: Na política fala fogo amigo. Isso aí também serve para nossa vida cotidiana, no próprio serviço, né? Nas relações de trabalho. Tem amigos que você, pessoas que você deve confiar, mas ao longo dos dias, dos meses, dos anos, você vai aprendendo a lidar com as pessoas, saber até que ponto você pode contar algo importante ou que não, se aquele algo que você conta, aquela pessoa vai usar aquilo para fazer...
1: Contra você mesmo, né?
2: Uma fofoca contra você, distorcer o que você diz para causar uma inimizade. Enfim, gente, ser humano, não é bonito não, né? Então é isso, cara, é um assunto bem interessante, né? Mas eu digo a você que é muito complexo, né? Você abrir o coração de forma displicente para qualquer pessoa, né? Mesmo aqueles que estão ali no seu ciclo de amizades, né, João? Não é todo mundo que você abre o coração, porque aquilo que você diz, sem maldade nenhuma, a pessoa pode usar contra você.
3: E cada ano que passa, a gente vai aprendendo a não confiar nas pessoas.
2: Exatamente.
3: Eu sou testemunha disso, né?
2: Eu falei com o Rony aqui.
3: Nós somos, na verdade. Quem é que nunca teve uma decepção aqui por confiar em alguém?
2: Quem tem filhos, igual o Rony tem a filha, eu tenho filhos. Felizmente, é muito gostoso essa relação. Sim. Pai, filhos, porque você não tem...
3: Não tem o que esconder.
2: Não tem o que esconder e abre o coração. Abre o cofre, abre a carteira, entrega a senha de banco. É o Pix, né? Sim. Óbvio que nem todo pai talvez tenha essa confiança no filho, porque o filho ao longo de uma vida também demonstra ali pro pai que ele
1: não é confiável.
2: Não é confiável, né? A verdade é essa. O filho mostra isso pro pai, né, Rony?
3: Sim, vamos lá entrar na parte da religiosidade nos princípios da criação do mundo. A história da Bíblia conta que o próprio irmão matou o outro, né? Que o Caim matou Abel.
2: Então pronto, então aí...
3: Aí entra na questão da confiança, entra na parte da inveja.
2: E tem filho que mata pai.
3: Tem pai que mata filho.
2: Isso. Então,
3: irmão que mata irmão. Como...
2: Cada caso é um caso, cada família é uma família, né? Cada relação, ela é muito particular. Né? A gente sabe da relação, por exemplo, você e seu pai, seu João, né? Que você leva o nome do seu pai, a gente sabe da relação de amizade que vocês tinham. Né? Além da relação pai e filho, tem algo a mais, a relação de amizade pura, verdadeira.
3: Verdade.
2: Isso é bom, isso é muito massa, velho. Isso é muito bom. Esse o privilégio de quem é pai ou mãe, né? É de ter esse coração sem medo, né? Sem receio. Óbvio, né? Que ao longo da vida o filho, a filha, os filhos demonstram isso. Se você pode ou não, né, João? É o filho que vai construir isso aí. Então isso é muito bom. Bom, olha.
1: Vou lá de notícias, Beto.
2: Massa demais. Olha, hoje já quinta-feira, 30 de julho de 2026. A previsão do tempo para a tarde de hoje é de sol com muitas nuvens. À noite também com muitas nuvens, viu? Mas não chove. A máxima prevista para hoje é de 30 graus. A mínima pela madrugada foi de 15. Gente, a amplitude térmica é muito alta, né? Já imaginou você pular de 15 para 30? Não é uma coisa gigante. 15 graus de diferença, né? Quem saiu hoje cedinho sentiu frio. E agora quem vai sair à tarde vai sentir calor. Então, ai, já é organismo, meu filho. Se você não comer tutano, se você não comer mocotó de boi, tá com um organismo aí bem bruto, você não aguenta, não. Olha o outro tossindo ali já, tá vendo? Não tá comendo tutano.
3: Mas
2: direito.
3: Aqui não é a gripe, aqui é a rinite mesmo que ataca.
2: Tem que comer tutano, João Teixeira. Olha, polêmico projeto que estabelece regras para o estacionamento recuado em Teoflotone é finalmente sancionado pelo prefeito Fábio Marinho. Essa matéria vamos vincular hoje, né? Ontem não deu tempo, hoje a gente vai mostrar, tá? É um pouco polêmico, né? É porque tem estabelecimentos comerciais que põem ali cone, põem corrente, cerca tudo, fala que é meu e ninguém tasca. Mas tem toda uma regulamentação em torno disso aí, viu, gente? Termina nesta sexta-feira o prazo para a vistoria dos veículos que fazem o transporte escolar de alunos na zona rural de Teófilo Otoni. Nós estivemos lá acompanhando o diretor de trânsito, o Arley Araújo. Ele comenta, até amanhã todos os veículos, cerca de 100, já terão passado pela vistoria, tá? Médico é preso na cidade de Setubim, acusado de tentar matar a namorada. Mordeu o nariz e tentou pancada pra lá, pancada pra cá. Ela conseguiu correr, foi pra dentro da mata, depois pediu ajuda e o bonitão, covardão, tá preso. Mais um grave acidente paralisa trânsito na BR-418 por cerca de 7 horas. Um condutor ficou preso em meio às ferragens, é a famosa 418, que tá com aquele movimento gigante, né, gente? E, infelizmente, muitas curvas, alguns não conseguem fazer as curvas e acaba provocando acidente. Mistério, hein? Um homem e uma mulher são encontrados mortos na zona rural da cidade de Pescador. Casa onde residiam teria pegado fogo. Vítimas podem ter morrido enquanto dormiam. Situação que chamou a atenção. Os corpos foram reduzidos a pouco mais de um metro, viu?
3: Nossa.
2: Literalmente queimaram muito. Não há, inclusive, condições de saber esse
3: corpo. A identificação aqui.
2: A identificação. Né? Vai mandar para Belo Horizonte, né? Os parentes irão hoje ao Instituto Médico Legal.
3: Provavelmente deve fazer
2: DNA.
3: O reconhecimento do DNA ou arcada dentária. Não?
2: DNA, exatamente. Vai mandar o material para Belo Horizonte fazer o reconhecimento. Situação, hein, João? Complicado. Senador Cleitinho Azevedo realiza entrevista coletiva e agora insiste em dizer que será candidato ao governo de Minas Gerais. Já o partido do senador divulga nota e diz que partido não terá candidato ao governo. Agora vai aí essa novela nos próximos, posso dizer, 10 dias aí, uma novela danada. Até dia 5 é prazo de convenções, né? Até dia 15, prazo para registro de chapas. Aí, pelo que eu vi aqui, já era bye-bye. Senador não vai ser candidato pelo Republicanos, beleza? Aliás, não vai ser candidato, porque não dá mais tempo de filiar em outro partido, então Cleitinho não deverá ser candidato ao governo de Minas Gerais. E ao vivo vamos falar sobre política com o vereador professor Felipe Barbosa, estará comigo meio-dia aqui no nosso Jornal Imigrantes. Valeu, Rony, valeu, João.
1: Valeu, Beto.
2: Até mais a qualquer momento com novas informações.
1: Meio-dia na TV Imigrantes. É isso, Beto. 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
5: Sonzeira da Olivia Dina aqui na manhã. Sou Easy.

0: de Henri Freitas aqui na manhã, show de avião. Henrique Juliano não é o lugar, é a pessoa. É isso, 988484759 é o nosso WhatsApp, tá? Manda alô, manda beijo, manda abraço, tem a nossa enquete de hoje. Pois é, participe com a gente aqui, tá? Você tem amigos confiáveis ou você tem um amigo confiável? Diz pra gente aí, tá? Ou quem é o seu amigo número um da vida? É, fala aqui pra gente. Quantos anos tem a sua amizade mais antiga? Se você tem esse amigo, pode também dizer pra gente aqui, né? Qual é o estilo do seu amigo querido? É o baladeiro, é caseiro, é fitness? Tá bom? Fala pra gente aí. 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

0: Arruma um bom pra você, tá? Tá insatisfeito? Então arruma um bom pra você. É isso aí, Israel Rodolfo, aqui na manhã, 100.9. 988484759 é o nosso zap liberado para você participar com a gente do programa. Tem a nossa enquete de hoje. É, a nossa enquete é maneiríssima. Você tem amigos confiáveis? É, em quantos anos tem a sua amizade, hein, mais antiga? Ou qual é o estilo do seu grupo de amigos? Você tem muitos, né? Barbeiros, caseiros, né? Qual é a história mais engraçada ou louca que você já viveu com um amigo, né? Se a sua amizade com o seu melhor amigo fosse um filme, qual título seria? Se a distância já separou ele, você de um grande amigo? Essas e outras perguntas se encaixam muito bem na nossa enquete de hoje, né? Você tem amigos confiáveis ou amigo confiável? É só mandar mensagem de texto ou mensagem de áudio, tá? Fica à vontade. Por exemplo, a nossa ouvinte querida Edneide está falando aqui que... A enquete é um pouco complicada, né? Ai, ai, ela passa, ela diz que tem amizades, sim, tem bastante, mas amigos confiáveis não tem, né? São poucos. É isso. Beijo grande pra você, Edneide. Obrigado pelo carinho. Sempre com a 100.9, né? Tá sempre ligado aqui nas nossas programações e já tá concorrendo a pares de ingressos. Para o Cineteca. Sua participação dá nisso, né? Você participa com a gente, participa da nossa enquete, ouve música legal, interage conosco e ainda ganha, participa de sorteio de ingressos, ganha ingressos para curtir filmes, né? 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
2: É isso, hora certa, agora 10h32.
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0: É uma delícia essa música, né? Die with a smile. Morrer com um sorriso. Isso mesmo, morrer com um sorriso. A expressão reflete o desejo de estar ao lado de quem se ama no último momento. Valorizar o presente e viver o amor com intensidade diante da incerteza do amanhã. Parceria da Lady Gaga e Bruno Mars, pedrada essa, hein? Música linda, cara. Também teve por aqui Legião Urbana na dose dupla com Quase Sem Querer e Será. Dois clássicos do pop rock brazuca de presente pra você daqui, tá? 10h44, nesse dia 30 de julho, Dia Internacional da Amizade. Opa, vazou aqui. Vamos lá. Música e informação na medida certa para você. Como eu estava dizendo, né, nesse dia 30 de julho, deixa eu procurar uma trilha aqui, Dia Internacional da Amizade, não é isso? É, produção? Pois é, então, tem a nossa enquete de hoje também, né? Você participa com a gente, né? A pergunta da nossa enquete de hoje é a seguinte: você tem amigos confiáveis? Amigos confiáveis você tem, ouvinte querido? Você tem amigo confiável, umzinho só, ou amigos confiáveis? Se tem amigo confiável ou amigos confiáveis, quem é o seu amigo número um da sua vida? Quantos anos tem a sua amizade mais antiga, né? Você prefere ter muitos conhecidos ou poucos e bons amigos? Hein? São várias nuances aí, né? Por exemplo, qual foi o conselho mais valioso que um amigo já deu para você? Então, se você tem um amigo confiável, né, ou amigos confiáveis, mensagens de texto ou mensagens de áudio aqui pra gente, tá? 988484759. Tem ouvinte aqui querendo participar com a gente, dizendo, respondendo a nossa pergunta da nossa enquete, né? É a Ana Maria. Bom dia, Ana. Fica à vontade, querida.
1: Bom dia, Ron. Aqui é Ana Maria, da Colônia Mestre Campos.
0: Colônia Mestre
1: Campos. Sobre a enquete aí, sim. Hoje ninguém tem amigo nesse mundo, não. Hoje você pode se dizer que tem conhecido.
0: Conhecidos.
1: Eu mesmo considero que eu tenho amigo, eu tenho conhecido, porque hoje tá difícil você confiar, né, nas pessoas, principalmente se levar as pessoas para dentro da sua casa, né?
0: Isso, você tá maluca.
1: Hoje você tem que saber muito para quem você leva para dentro da sua casa, porque o mundo tá complicado.
0: Casa é um lugar sagrado.
1: Tem gente, né, que entra na sua casa com energia muito ruim, né?
0: Isso.
1: A gente tem que vigiar muito.
0: Verdade, verdade.
1: Amigo não, conhecido.
0: É isso. Tem muita gente carregada, pesada, né? Mas você, com certeza aí, você deve ter pelo menos umzinho amigo confiável. E se tiver, é só mandar mensagem aqui pra gente através do WhatsApp da 100.9, tá? 988484759. E você já estará concorrendo a pares de ingressos para curtir cinema no Cineteca. 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Ah, e tem novidade pra você lá no Cineteca. 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Portanto, Moana, Odisseia e a estreia de Homem-Aranha. Tá a fim de curtir? Então bora lá, hein? Mensagem de texto ou mensagem de áudio. Participe com a gente aqui da nossa programação. 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

0: Pois é, novidade com ele, Léo Foguete, aqui na manhã, na rádio que só toca música legal pra você, né? Deixo, também teve Morgan Wallen, música linda, cara, Don't We? E ainda João Bosco e Vinícius com Medida Protetiva, né, com o auxílio do embaixador Gustavo Lima. 988484759 é o nosso WhatsApp, tá liberado pra você, participe com a gente aqui da programação. Nessa quinta-feira, amanhã de quinta-feira, 30 de julho, comemora-se o Dia Internacional da Amizade. Agora, ouvinte querido, diz pra mim, por gentileza, você tem amigos ou amigo confiável?
1: Oi, Rony. Bom dia, Rony.
0: Bom dia, querida.
1: É Júlia da Betel.
0: Oi, Rony. Meu bem.
1: Oi, Rony. Diga. E aproveito pra te falar que eu tenho amiga.
0: Ótimo.
1: Tenho umas amigas.
0: Amiga.
1: Algumas, né? Não é muitas, né? Mas eu tenho sim. Manda um abraço pra... O grupo Nossa Senhora dos Anjos, e para avisar, Rony, que tem missa hoje, às 7h30.
0: Isso é legal.
1: Obrigada, Rony.
0: Beijo,
1: Igreja Nossa Senhora dos Anjos.
0: Júlia
1: da Realmente, amigo da gente é Deus, né, Rony?
0: Ah, claro, fato. Isso aí é óbvio, né? Jesus Cristo, Deus, Pai, Todo-Poderoso, Deus é o nosso amigo, Jesus Cristo, é isso aí. Júlia da Betel participando aqui com a gente da programação e já mandando alô aí pras meninas, né? Diz que só tem amigas, né? É isso. Então tá bom. E você? Se você tem amigos confiáveis ou amigo confiável, diz pra gente aí, tá? Mensagens de texto ou mensagens de áudio, tá legal? 11 horas em ponto. 9.
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Existe uma teoria que se chama 90-10, onde uma pessoa tem 90% daquilo que você procura em alguém, só que você foca naqueles 10% que falta. Aí você sai pra rua, se aventura e realmente você encontra aqueles 10%, mas não se deu conta que perdeu os 90%.

0: A moral dessa história é: quem tudo quer, tudo perde, né? Maiara e Maraísa dando seu recado aqui, falando sobre o erro de focar em pequenos defeitos de uma pessoa, né? De um parceiro. Ignorar aí as suas grandes qualidades, né? E essa letra, a letra dessa música é um alerta, né? É, pra quem quer trocar aí um relacionamento maravilhoso, um relacionamento bom, apenas por caprichos, né? Ou ilusões passageiras, né? Que resulta sempre em arrependimentos e também dor da perda. Valeu! Dupla maravilhosa, Maiara e Maraísa, marcando presença aqui na Manhã 5.9 com 9010. Olivia Dean, música nova, Baby Steps. E Lucas e Igor com Flash, e a sua participação, hein? Mais que importante, tá? 988484759. Mensagens de texto, mensagens de áudio aqui pra gente. Você tem algum amigo confiável, né? Você tem amigos confiáveis? É a pergunta da nossa enquete de hoje. É, valendo ingressos para o Cineteca, tá? E é bom lembrar pra você que tem estreia. 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

0: adoro isso. Train aqui na manhã com Ray Soul System. Igreja agora, 11:28.
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2: Música e informação na medida certa pra você agora, 11h31. Tocou a música pra você aqui agora da dupla Diego e Vitor Hugo, Beijei a Cura, que retrata, né, o processo de superação após um término doloroso, né? A letra da música aborda a dor da saudade deixada por um antigo parceiro e um encontro com um novo amor que serve como alívio, né? E também renovação emocional. Beijei a Cura. Sucesso da dupla Diego e Vitor Hugo. Sabe.

0: Matheus e Cauã, Meu Silêncio. Participação da Simone Mendes. Legal essa música, né? Sanfona e Olivia Dean com Remy In. Backstreet Boys, I Want It That Way. Musicão, cara. Essa música é legal, né? 11h46. Intervalo, já tem muito mais sequência final aqui da nossa programação, tá?
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0: Pois é, daqui a pouquinho tem o nome dos ganhadores, dos sortudos de hoje, né? Ingressos para o Cineteca. Você que participou com a gente aí da programação, interagiu conosco, respondendo a enquete de hoje, né? Sobre o Dia da Amizade, cara. Já tem o nome dos sortudos, tá? 11h49 agora. Robbie Russa, aqui na manhã. Chuva fina.

Bom demais, hein? Material Lover, da Tina Spinal, que explora o contraste entre o gosto de luxos e bens materiais e o desejo profundo por uma conexão humana, verdadeira e sincera, né? A letra fala que, embora ela goste de coisas que o dinheiro pode comprar, isso não anula sua busca por autenticidade, cara. Que legal, hein? Que maneiro, gostei disso. Tina Spinal, Material Lover. Agora, 11h56 na Grande Teófilo.

0: Pois é, na reta final aqui do nosso programa, hein? Ah, Diego Vitor Hugo, mas antes de encerrarmos e passarmos a bola lá pro segundo andar, segundo piso com o nosso amigo Roberto Gomes, os ganhadores de hoje aqui do sorteio de par de ingressos para curtir o cineminha amanhã, tá? Amanhã, sexta-feira, Pietra Brau Costa e também o Caio Alves Aranã Gomes. Sortudos, já a gente entra em contato com vocês, né? Já. Valeu, então. Obrigado pela companhia, pelo carinho de todos que participaram com a gente. Amanhã tem mais. Fique triste, não. Amanhã tem mais ingressos. Tem mais convites para você curtir cinema no Cineteca, porque Cineteca e Rede Imigrantes, duas marcas com a mesma paixão. Passando a bola agora para ele, que adora um cinema. É um cinéfilo de plantão. Meu amigo Roberto Gomes. E aí, Beto?
1: Beleza, Rony. Boa tarde, Rony. Você tá sozinho hoje aí? O que, que aconteceu?
0: É, o nosso amigo João Teixeira arranjou trabalho. Algo para fazer.
1: Ah, rapaz. O homem saiu da toca hoje, né?
0: Foi trabalhar um pouquinho, né? Fica aqui só sentado, lendo, na internet, navegando, no TikTok, essas coisas.
1: Foi tomar um solzinho
0: tomar
1: hoje,
0: um
1: né?
0: Tomar um solzinho agora. Tá lá na labuta.
1: Foi usufruir da vitamina D, que é ofertada gratuitamente pelo universo, né?
0: É um sortudo, João Teixeira. Ganha muito bem e ainda vai ganhar. Ganha vitamina D todos os dias.
1: Ah, rapaz, você pega pouca vitamina D, né, Rony?
0: Só às 13 horas, Beto, depois que eu saio daqui.
1: Mas muito pouquinho, né?
0: Pouquinho.
1: Tem que pegar, pelo menos 15 minutinhos por dia é necessário, viu?
0: Você todos os dias ali na garagem da rádio, né? Escondidinho, tomar a sua...
1: Sobra um tempinho, eu corro pra lá, viu?
0: Tá certo, você é um cara sabidão, velho. Você é muito sabido, Beto,
1: Nem tanto, mestre. Olha, Rony, daqui a pouquinho eu vou bater papo com o vereador, professor... Felipe Barbosa,
0: boa,
1: né?
0: Beleza.
1: Vamos falar sobre política, vamos falar assuntos interessantes aqui no nosso programa e outros mais, né? Infelizmente, médico foi preso lá na cidade de Setubim, acusado de tentar matar a namorada. Pode uma coisa
0: meu
1: dessa?
0: Meu Deus.
1: Foi trazido aqui para o Teu Flotão.
0: Mulher, Beto, a gente... É flores, Beto. É beijinhos, abraços, é flores.
1: Concordo com Vossa Excelência, viu?
0: Tratar muito bem as mulheres, Beto.
1: Mas tem gente que exagera, né, rapaz? Faz loucura.
0: É verdade.
1: Principalmente, violência de forma nenhuma.
0: Nenhuma.
1: Ainda mais com as mulheres, né? Falta de respeito tremendo.
0: Mesmo.
1: E hoje a lei tá dura para quem comete esse tipo de violência. Boa. Viu, meu irmão? Um abraço, Rony.
0: Valeu, Beto. Bom trabalho para vocês aí.
1: Deixa comigo. Agora é comigo.
0: Valeu.
1: Tamo junto.
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0: Muito bem, hora certa, meio-dia, 4 minutos, então, Flotone, chegamos agora, vamos até às 13 horas com muitas informações. Hoje, já quinta-feira, 30 dias decorridos do mês de julho de 2026. A previsão do tempo para a tarde de hoje é de sol com muitas nuvens, à noite também com muitas nuvens, mas não chove, viu, gente? Máxima prevista para hoje, 30 graus, a mínima pela madrugada foi de 15 graus. Olha, amplitude térmica gigante, hein? De 15 para 30, ou seja, que mudança brusca que a gente tem na temperatura dentro de 24 horas. Haja organismo para suportar tudo isso, né, minha gente? E vamos às matérias que serão destaques na edição de hoje, aqui do nosso Jornal Imigrantes. Olha, polêmico projeto que estabelece regras para o estacionamento recuado em Tovlotone, finalmente sancionado pelo prefeito Fábio Marinho. E mais, termina nesta sexta-feira o prazo para a vistoria dos veículos que fazem o transporte escolar de alunos na zona rural de Teófilo Otoni. Médico é preso na cidade de Setubim, acusado de tentar matar a namorada. Que coisa, hein, gente? E mais, um acidente grave paralisa trânsito na BR-418 por cerca de 7 horas. Um condutor ficou preso em meio às ferragens. E ainda, mistério. Um homem e uma mulher são encontrados mortos na zona rural da cidade de Pescador. Casa onde residiam teria pegado fogo. As vítimas podem ter morrido enquanto dormiam. Que tristeza, hein, gente? Senador Cleitinho Azevedo realiza entrevista coletiva e agora insiste em dizer que será candidato ao governo de Minas Gerais. Já o partido do senador divulgou nota e diz que partido não terá candidato ao governo de Minas. Perdeu o time aí o senador Cleitinho Azevedo, dizem alguns especialistas. E ao vivo, vamos falar sobre política, inclusive esse assunto também aqui com o vereador professor Felipe Barbosa. Rapidinho, apoio cultural, eu já volto trazendo essas matérias e um bate-papo com Felipe Barbosa. Vamos lá.
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0: Muito bem, meio-dia, 10 minutos, então, Flotone, já bate-papo com o professor vereador Felipe Barbosa. Olha, gente, polêmico projeto que estabelece regras para o estacionamento recuado, então, Flotone, é finalmente sancionado pelo prefeito Fábio Marinho. Acompanhe na íntegra essa matéria.
15: A Câmara Municipal de Teófilo Otoni aprovou a lei que proíbe o uso de calçadas e espaços públicos como estacionamento privado ou a colocação de cones e placas de reserva de vagas em vias públicas. O vereador autor do projeto, Sargento Monteiro, diz que agora cabe à Prefeitura e à Polícia Militar fazer cumprir a lei.
16: Aqui, ó, nosso projeto, ele foi, para as pessoas que não entenderam, ele foi aprovado e sancionado pelo prefeito, proibindo correntes, placas de exclusividades, cones, foi aprovado pelo prefeito. É proibido, porém, a multa que a gente colocou com a cassação do alvará depois de 5 notificações, esta foi o quê? Foi vetada pelo prefeito, porém, a multa de código de conduta do município, isso aí não extingue. Então, você que chega em qualquer lugar, que tenha uma corrente, tem um estacionamento recuado, você pode fazer uma ocorrência policial militar e você ainda pode solicitar a prefeitura que tome providência. Então, o nosso projeto é um projeto válido, é um projeto que foi aprovado e sancionado pelo prefeito, com exceção deste veto. Então, fora isso, para que muitas pessoas ainda falem, já é uma lei federal, isso mesmo, o CONTRAN ele já preconiza sobre isso, só que o município ele regulariza como? O estacionamento recuado de exclusividade é proibido, o nosso projeto vem para falar, vem para colocar o que o CONTRAN não colocou. É proibido você colocar corrente, é proibido você colocar cone e é proibido você colocar placa. O CONTRAN só fala, o estacionamento recuado é proibido, só.
15: Nós fizemos uma matéria lá próxima ao Fórum Desembargador Estácio Peixoto. E aquela situação lá, continua a mesma?
16: A nossa parte, a gente deixa claro aqui para todo mundo. O que que o mandato do vereador tem que fazer? Fiscalizar e legislar. Fiscalizar, eu fiscalizei, informei ao órgão da prefeitura, legislar, eu legislei, que é isso aqui, então a função do vereador eu cumpri. Agora, a função do executivo eu não posso fazer. Respeito o executivo, respeito as pessoas que estão lá para executar, mas ao lado do fórum, onde tem juízes, promotor, defensoria pública, tem um senhor lá que ele, além de fazer o estacionamento recuado, ele ainda cobra como se fosse estacionamento privativo. E funcionários do fórum ainda pagam. Então fica difícil, sendo que a própria justiça tem que cobrar, o próprio Poder Judiciário, o próprio MP, ele pode fazer a denúncia de ofício também e não faz. Então fica aquele peso, né? A lei não tem efeito. Não, nós temos que cumprir o que a lei preconiza.
15: Ou seja, agora a fiscalização por parte da prefeitura.
16: Agora a fiscalização por parte da prefeitura e também por parte da Polícia Militar.
15: Muito bem, agora você não chegou a contabilizar só na região central quantos aproximadamente estão fora da lei não, né?
16: São vários, são vários, vários, vários. E a gente deixa claro aqui que a nossa intenção era realmente criar um projeto de rotatividade nas farmácias, para que você chegasse lá com urgência e emergência, estacionasse seu carro 15, 20 minutos, comprasse o seu medicamento e saísse. Porque tem hora que você precisa comprar um medicamento com urgência, tem hora que você quer chegar numa clínica que atende, que faz procedimentos com urgência e emergência para atender, estacionar seu carro e sair. Só que viraram privativos dos empresários. E aí, para mim, um mero vereador combater os empresários de Teoflotone, fica difícil, porque o nosso corpo, né, está aí na votação do veto, né? Os vereadores votaram a favor do veto. Então, é um direito constitucional, nós estamos aqui, respeitamos, mas é uma coisa que, para mim, é difícil. Você combater o empresariado de Teoflotone é difícil. E eu deixo claro, eu posso perder as próximas eleições, quando eu vim novamente pré-candidato, né? Mas eu não perco os meus valores, porque eu vim para trabalhar pelo povo e estou trabalhando pelo povo naquilo que eu acredito.
0: Hora certa, meio-dia, 15 minutos em Teófilo Otoni. Olha, termina nesta sexta-feira o prazo. Ah, o João Teixeira está aí para entrar ao vivo com a gente, então tá. Já tem ao vivo aqui o vereador Felipe Barbosa. Vamos falar sobre saúde, educação, tá? Alguns temas importantes aqui com o professor vereador Felipe Barbosa. Bom, João Teixeira, agora ao vivo, direto lá do Hospital Regional. Boa tarde, João.
13: Isso mesmo. Boa tarde, Roberto. Boa tarde para você, amigo telespectador da TV Imigrantes, ouvinte da Rádio Imigrantes FM 100,9. Eu me encontro aqui no Hospital Regional, ao lado do Dr. Mozart. Ele está representando o ministro Padilha, no Ministério da Saúde, falando dessa mais uma etapa de visitação importante para esse Hospital Regional aqui de Teoflotone, Vale do Mucuri, Jequitinhonha e também São Mateus. Boa tarde. O senhor fala para TV Imigrantes, Teoflotone.
17: Boa tarde, todos os nossos telespectadores, ouvintes aqui da TV Imigrantes, Rádio Imigrantes. Enfim, a gente quer ressaltar a importância dessa visita. Estou aqui por uma determinação do ministro Alexandre Padilha para acompanhar, junto com o secretário Fábio Bergeretti, a gestão municipal e o Instituto Mário Pena, o processo de abertura aqui do Hospital Regional. Há uma perspectiva de abrir 100 leitos já a partir agora de setembro. Nós queremos discutir o perfil assistencial aqui, incrementando alguns aspectos importantes, tais como um aparelho de cirurgia robótica, a possibilidade também de ampliar a hemodinâmica com estrutura de atendimento em cardiologia, que possa ter também plantão e sobreaviso 24 horas para o tratamento do infarto e dos eventos agudos coronarianos aqui na região. A implantação de uma unidade de atendimento de câncer aqui em Teoflotone e a possibilidade de fazer o tratamento de câncer articulado e expandir, inclusive, os leitos do UTI que estavam previstos para ser em torno de 45 e passar para ser pelo menos 60 leitos. Esses aspectos todos que o governo federal vê com importância nessa visita técnica que nós estamos fazendo aqui com a Secretaria Estadual e a Secretaria Municipal de Saúde e também com os municípios da região. Equipamento importante que a gente vai colocar. Inclusive, falei que a perspectiva de abertura total dos 435 leitos, para nós do Ministério da Saúde, é fundamental que aconteça mais rápido. Então, o governo federal vai atuar no sentido de que a gente possa ampliar e antecipar o calendário de abertura desses leitos e fazer com que esse hospital abra mais rápido e essa obra seja entregue do ponto de vista do funcionamento e da sua assistência para a população do Vale do Mucuri e do Jequitinhonha e Teoflotone e região ainda mais rápido. A previsão do calendário era até o final do ano de 2027, nós queremos antecipar a abertura desse hospital todo até pelo menos o meio do ano de 2027. Nós vamos atuar muito fortemente em articulação com o Estado e o município para fazermos isso. Além disso, eu também estou indo a Diamantina, no Vale do Jequitinhonha, para visitar a implantação do Supercentro de Diagnóstico em Anatomia Patológica, que vai receber biópsia e material biológico de mais de 50 cidades dessa região para realizar o exame anatomia patológico através do scanner em parceria com o Hospital AC Camargo em São Paulo. Vai ter uma máquina lá que vai receber esse material e vai colocar dentro do scanner para a lâmina para poder ter o laudo de anatomia patológica dos patologistas do AC Camargo, que é um dos melhores hospitais de câncer do Brasil, antecipando e fazendo com que o diagnóstico de câncer na região toda se dê muito mais rápido. Então, esse é o trabalho que nós estamos fazendo aqui. Vou também agora ao Hospital Bom Samaritano, atendendo um pedido do ex-prefeito e ex-assessor do Ministério da Saúde, Daniel Supira, que solicitou que pudesse ir lá, e também a direção do hospital, que nos enviou um ofício para que a gente vá lá visitar o hospital e atender e entender como é que eles estão funcionando, para que a gente possa também atuar com esse hospital que tem e cumpre um papel também aqui em Teoflotone.
13: Já que o senhor mencionou o nome do ex-assessor do Ministério da Saúde, Daniel Scupira, qual a participação dele nesse trabalho que vocês fazem aqui na região?
17: Olha, foi importante, ele fazia a ponte com um conjunto de prefeitos e cidades da região, articulava também com a área da saúde, visto que era assessor lá do gabinete do ministro Padilha, fazia um debate em torno dos equipamentos, das estruturas que vão sendo colocadas aqui, enfim, cumpriu um grande papel aqui nessa região e, claro, é importante que a gente, ao vir aqui, converse com todos os setores, com todas as alas e possa ouvir todas as pessoas que têm responsabilidade, e ele, na condição de ex-prefeito, claro, compromisso com o Teófilo Otoni em toda a região, e a gente vem para poder fazer essa parceria e fazer esse hospital com a participação do Ministério da Saúde, do Governo Federal, muito mais rapidamente a sua abertura e a entrega para a população de Teófilo Otoni.
13: Obrigado, seja bem-vindo, Teófilo Otoni.
17: Um abraço a todos vocês, mineiros. Aqui a gente está em casa, eu sou nordestino, sou do Pernambuco, e aqui a gente no Norte de Minas tá, se sente no Nordeste.
13: Ok, Roberto, está presente aqui também o secretário estadual de saúde, do Fábio Baquerete. Na minha volta, aqui na participação ao vivo, eu tento uma sonora com o secretário estadual. Retorno com você aí no estúdio.
0: Muito bem, hora certa, meio-dia, 21 minutos em Teófilo Otoni. Agora sim, olha, termina nesta sexta-feira o prazo para a vistoria dos veículos que fazem o transporte escolar de alunos da zona rural de Teófilo Otoni. Acompanhe. Começou na segunda-feira e vai até sexta-feira, dia 31, o trabalho de vistoria nos veículos que fazem o transporte escolar dos alunos da zona rural de Teófilo Otoni. Arley Araújo, diretor de trânsito, fez um balanço dos trabalhos.
18: Robertinho, até o momento nós fizemos em torno de 27, tá indo para o 28º, né, veículo vistoriado, de segunda até hoje, quarta-feira. A gente tá querendo encerrar aí na sexta-feira com 100% desses veículos vistoriados aqui no Expo Minas.
0: E automaticamente o interesse é dos proprietários, né, porque sem essa vistoria eles ficam inviabilizados, não dá para trabalhar.
18: Com certeza, a partir do momento que todos esses condutores, prestadores aí de serviço aí do transporte escolar na comunidade rural fazem essa vistoria, estão tendo condições aí de prestar um bom serviço aí aos nossos alunos aí que serão transportados no decorrer desse ano letivo aí 2026.
0: E todos estão dentro daquilo que pede o edital?
18: Alguns a gente tem visto alguns detalhes, né? Eles vão ali, fazem aquela irregularidade, volta aqui e a gente faz a vistoria. Mas está tudo assim dentro da normalidade, tudo dentro da resolução, dentro das normas de trânsito do Código de Trânsito Brasileiro e também dentro da lei municipal que determina.
0: Sem essa vistoria aqui, eles não conseguirão trabalhar, né?
18: Sem essa vistoria aqui, eles não vão estar assim de posse do selo, né? O selo que dá a eles aí a condições ali de ser um veículo vistoriado, né? Então, quando ele tem ali aquele selo ali identificado no painel ali...
0: Já a gente volta com essa matéria, né? Já que o João Teixeira continua lá no Hospital Regional, um dia importante, histórico para a nossa região. Já, inclusive, aqui ao meu lado, Felipe Barbosa, o professor Felipe Barbosa, a gente vai bater papo com ele, falar sobre educação, que é a área dele, saúde também. E o João Teixeira está trazendo agora a palavra do prefeito de Teófilo Otoni, Fábio Marinho. Com você, João.
13: Ok, Roberto, exatamente. Novamente, nós estamos retornando ao vivo aqui do Hospital Regional, ao meu lado, o prefeito de Teófilo Otoni, Fábio Marinho dos Santos, falando dessa etapa mais importante dessa visitação do Fábio Baquerete, que é o secretário estadual de saúde, acaba de chegar aqui também, né, um representante do Instituto Mário Pena e também do Ministério da Saúde, um representante que acabou de sair do local. Falando desse momento importante para a nossa região, prefeito.
19: Olha, eu acho que é um dia histórico para a saúde de Teófilo Otoni e região, porque a abertura dos leitos era algo que tinha uma expectativa muito grande, tanto dos prefeitos, dos secretários e dos próprios usuários que sofriam na pele essa falta de leitos na nossa região. Então, é a oportunidade de ver a excelência de um prestador como o Instituto Mário Pena. O hospital funcionando, o hospital fazendo exames, o hospital fazendo cirurgias, o hospital fazendo internações. Era isso que a população queria. E por isso que nós estamos muito felizes com o papel que foi desempenhado pela Secretaria de Estado da Saúde através do nosso secretário, Fábio Baquerete, que é uma pessoa que já se tornou querida por tudo aquilo que ele entregou para a saúde regional, com o Marco Antônio, que é o presidente, né, do Instituto Mário Pena, que trouxe para a nossa região um estabelecimento de saúde que poucos no Brasil têm. Então, nós temos que comemorar e dar todo o apoio, né? Não só como município gestor, como município que fez a contratualização dos serviços, mas também chamando outros atores a participarem, como é o caso da visita do Dr. Mozart, que é do governo federal. Até o presente momento, nós não tivemos um único real do governo federal no hospital regional. Então, é hora desse recurso chegar e essa visita dele é muito importante. Ele saiu daqui impressionado com tudo que ele viu e nós temos certeza que o papel tripartite do município, do estado, ente federado e do governo federal vai se concretizar no nosso hospital regional.
13: Secretário de Estado, Fábio Baquerete, boa tarde. O senhor fala para a TV Imigrantes, TV e Rádio Imigrantes, aqui de Teoflotone. Mais uma visita importante em nossa cidade e em nossa região.
20: Ah, muito bom. Primeiro é um prazer falar com cada um de vocês mais uma vez e mais uma etapa, né? Em maio, o setor de imagem foi aberto, são mais de 1000 exames realizados aqui no hospital e agora as internações na UTI, bloco cirúrgico, conhecemos hoje Dona Maria das Dores, fez a retirada de útero, aguardava quase 2 anos com sangramento e isso traz muita alegria, né? A gente planejar, fazer uma política pública, planejar, executar e ver acontecer. Mas isso não é possível só pela nossa vontade, é porque nós temos uma parceria grande com o município, que é o contratante, e a alegria de trazer o Instituto Mário Pena, né? O Instituto Mário Pena, para quem não sabe, está com o segundo hospital em Belo Horizonte, para ser inaugurado aí ainda este ano, e este hospital é o primeiro, de fato, 100% SUS do Instituto Mário Pena. Nós temos aqui o orgulho de ter o padrão da atenção privada, hospitais privados de Belo Horizonte vindo para o SUS. O SUS não pode se contentar com aquilo que há de ruim. Então, esse hospital vem para somar com os demais hospitais da região e vem para alta complexidade, ortopedia, trauma, neurocirurgia. Então, nós temos aí 8 salas cirúrgicas já abertas e vocês vão ver esse crescimento e muito feliz de estar aqui vendo a vida do cidadão mineiro mudar nesse esforço e agradecendo também a presidência do Ministério da Saúde, o Mosário Carlos Amilca, vindo aqui conhecer, já também se comprometendo em várias ações, porque é uma região que precisa dessa ação conjunta.
13: Marco Antônio, representante do Instituto Mário Pena, o que significa esse momento para a população?
21: Ah, para nós é extremamente importante estar aqui entregando, né, mais uma etapa, cumprindo mais uma etapa, né, aqui para Teoflotone, né, para o Hospital Regional. Então, nós estamos abrindo 40 leitos agora de internação. Mas a gente já vinha fazendo, né, nós estamos fazendo exame de imagem todos os dias. Então, tem dia que nós temos 60 pacientes aqui fazendo exame de imagem. Então, essa etapa agora, etapa de internação, já fizemos algumas cirurgias, então vai interar 13 cirurgias hoje, mais de 20 pacientes aí internados. Tivemos a primeira alta da Dona Maria das Dores aqui hoje, então o hospital se torna realidade. Eu fico muito feliz de estar aqui na presença tanto do Marinho, que é o prefeito, quanto do secretário Fábio, monitorando essas ações, que nós temos um compromisso que até o final do mês de setembro a gente abra 100 leitos. Então nós estamos cumprindo rigorosamente em dia, e aí eu dizer para toda a população que a gente está cumprindo rigorosamente em dia o que nós pactuamos, né? E estamos tendo não só o monitoramento deles, mas a ajuda deles e o apoio deles para que esse hospital de fato funcione. Então, muita alegria em estar aqui hoje, dando mais dizer para toda a população que a gente está cumprindo rigorosamente em dia o que nós pactuamos, né? E estamos tendo não só o monitoramento deles, mas a ajuda deles e o apoio deles para que esse hospital de fato

0: tal, e isso não acontece por acaso. É trazer uma filantrópica forte como Mário Pena, é o melhor modelo, o melhor caminho, e a gente fica muito feliz e grato também que ele optou em vir para cá disputar. Ele saiu da zona de conforto lá em Belo Horizonte e vim para cá, porque quem não sabe, filantrópica não tem lucro não, tem que pagar as contas apenas. Então vim para cá para aumentar o trabalho. Isso é uma vocação que, para quem não sabe, 50% dos pacientes do Mário Pena vem dessa região. E a partir de agora vai ser tratado perto de casa, perto do seu munícipe.
1: Ok, portanto aí, Roberto, eu retorno com você no estúdio. Conversamos aqui com o prefeito do município, Fábio Marinho, também o secretário de Estado, Fábio Baquerati, e também o representante Marco Antônio do Instituto Mário Pena, com você no estúdio.
2: Muito obrigado, João Teixeira, pelas informações. Até às 13 horas, muitas notícias aqui no nosso Jornal Imigrantes. Quero agradecer aqui a participação através do YouTube, pessoal de Valão, né? Tá ali o Carlos Eduardo, Tairine, Eva e Carlinhos, né? É, o Carlos Roberto está cumprimentando essa turma toda. Obrigado, viu, gente? O Profeta Wener está com a gente aqui também, está participando, sempre aí, dando aí as suas opiniões. É um abraço aí, viu, Wener? Ô, cabeção. Manuel Batista está acompanhando a nossa programação também pelo YouTube. Tem também as participações pelo Instagram, né, Davi? É, conexão no Instagram e também pelo Facebook. Pode mandar aí as perguntas, viu, gente? As indagações, inclusive para o entrevistado de hoje aqui, que é o professor Felipe Barbosa, a quem eu vou acionar já já aqui para participar comigo. Só vou dar um recado rápido aqui e agradecer o seu loirinho lá do grupo, né? 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Meio-dia, 31 minutos. Já está aqui ao meu lado o professor Felipe Barbosa, ele que tem uma trajetória muito bonita na área da educação, viu, gente? Olha só, o professor Felipe Barbosa, ele é formado em Ciências Sociais, ele é professor universitário da Rede Pública Municipal, vem de uma família que tradicionalmente envolveu com política, bisneto, neto e filho de ex-prefeitos de Teófilo Otoni, é isso mesmo. Membro fundador do Instituto Histórico e Geográfico do Vale do Mucuri, eleito vereador por 4 mandatos consecutivos. Então, o homem tem legitimidade para falar de muita coisa bacana. Professor Felipe, boa tarde.
3: Boa tarde, Robertinho. Em seu nome, eu cumprimento todos os colaboradores da Imigrantes, que desse programa que tem uma enorme audiência. Gostaria também de cumprimentar todas as pessoas que nos assistem através das nossas redes sociais.
2: Professor Felipe Barbosa, é óbvio, né? Educação está na sua vida desde sempre, né? Só na Alfa Unipac, aqui em Teófilo Otoni, a gente tem conhecimento, só está desde o início da fundação. Professor, fale pra gente da importância na educação, na vida das pessoas de uma sociedade.
3: Na realidade, a gente vê que na educação, apesar de ser professor universitário, acho que é uma inversão de valores aqui no Brasil na educação. Por quê? Aquelas pessoas, aqueles profissionais da educação que deveriam ser mais valorizados são aqueles professores da educação infantil, da educação do ensino médio, né, da educação do fundamental. E são esses profissionais da educação, Robertinho, que vai formar o caráter e

0: idade de um cidadão, de um indivíduo para a sociedade. Até os 12, 13 anos a gente consegue formar essa identidade. Depois disso são exceções, infelizmente. Isso ocorre no Brasil. Esses profissionais da educação das séries iniciais deveriam ter uma valorização muito maior aqui no nosso país.
1: Bom, o senhor está na Alfa Unipac desde o início, né, da sua fundação aqui em Teoflotone. Na área pública também, o senhor atuou por longos anos ou ainda atua?
0: Estou afastado, né, no momento, mas sou efetivo no município. Leciono, sou lotado na escola Nossa Senhora Aparecida, no bairro Taquara, que eu tenho um enorme carinho por aquela, por aquela comunidade, né? Bairro Taquara, São Benedito, Frei Júlio. Eu acho que deveria haver implementações de mais políticas públicas, nessas, principalmente nas nossas periferias. E importante comentar aqui sobre a Alfa Unipac. A Alfa Unipac é uma instituição que está aqui em Teoflotone desde 2002, certo? Começou com o curso normal superior na escola Irmã Maria Amália, através do deputado Neilando Pimenta. E já se formou ali, Robertinho, aproximadamente 30 mil pessoas na graduação. E agora a Alfa Unipac, agora não, uns 4 anos para cá, ele trouxe o projeto Trilhas do Futuro, que é capacitar são as pessoas, né, os jovens, para o mercado de trabalho.
1: O Trilhas do Futuro, o senhor também leciona nesses cursos? Como é que funciona? Ou são professores, digamos assim, de outras áreas que estão ali para lecionar?
0: São áreas mais específicas, né, porque são cursos profissionalizantes. Eu não leciono no Trilhas, mas a gente vê o trabalho feito dentro do Trilhas, que é de enorme importância, de enorme relevância para o nosso município, não só para o nosso município, para toda a nossa região. E o Trilhas, além de tudo, ainda tem um incentivo do governo do estado para aquelas pessoas que fazem o curso.
1: Agora, professor, o senhor, obviamente, né, conforme dissemos, desde o início está ali na Alfa Unipac atuando e viu formar centenas, milhares, né, de profissionais que outrora deixavam Teoflotone para estudar fora, muitas vezes por lá mesmo ficavam. Hoje, a realidade educacional de Teoflotone é totalmente diferente e, obviamente, essa instituição, a Alfa Unipac, com peso gigante nessa transformação educacional.
0: Com certeza, né? Profissionais capacitados, qualificados, acima de tudo comprometidos com a nossa região. Então, são profissionais que a Unipac disponibilizou para o nosso mercado de trabalho. Se eu não me engano, são dados estatísticos que, dos aproximadamente 30 mil alunos, 27 mil estão em cargos já exercendo a sua profissão.
1: Quando aquele cidadão, né, determinado, realmente dedicado, inevitavelmente ele acaba sendo rapidinho abrindo colocação no mercado de trabalho, né, Felipe?
0: Realmente eles são alocados no mercado de trabalho, que são profissionais, né, com a excelência que a Unipac solta no nosso mercado. Então a gente tem que parabenizar muito e agradecer muito o deputado Neilando Pimenta, que é um visionário e que trouxe essa facilidade aqui para nosso município e região.
1: Meio-dia, 37 minutos, recebendo hoje o professor vereador Felipe Barbosa. Ou vereador professor Felipe Barbosa. Como é que o senhor gosta de falar?
0: O meu cargo é professor, né? Vereador, estou vereador.
1: Tá certo, ele está vereador, mas é professor. Bom, e como é que nós, agora há pouco, né, estávamos, né, com o Flash, o senhor acompanhou aqui ao vivo, lá do Hospital Regional, várias autoridades, Marco Antônio, que é o presidente da instituição Mário Pena, o secretário estadual de saúde, vimos aí o prefeito Fábio Marinho lá falando sobre a importância do Hospital Regional. Como é que o senhor avalia essa abertura para a região através do Hospital Regional?
0: Eu gostaria de parabenizar aí, né, o trabalho do nosso prefeito Fábio Marinho, que também não tem medido os esforços para a instalação do Hospital Regional. O Fábio Baquerete, o secretário de saúde, o Marco Antônio, são pessoas que vêm para somar aqui no nosso município. Mas também nós temos que lembrar, né, que o deputado Neilando Pimenta, desde o início, desde 2010, eu conheço a trajetória do deputado Irlan Pimenta, da sua luta, da sua garra para tentar trazer esse hospital para cá. Do ano, um terreno de 40 mil metros quadrados, né? Ficou sempre cobrando dos governadores desde 2010. E é importante frisar, né, que esse hospital 100% SUS já está com 22 mil metros de área construída e a partir de hoje já está internando, né, pessoas não só de Teoflotone, mas de toda a região, que é um anseio antigo de nossa comunidade. A gente vê aí a UPA lotada, são pessoas que dependem dessas internações, as pessoas mais necessitadas dependem dessas internações. Então a gente tem que parabenizar o deputado Irlan Pimenta por ter a coragem, a firmeza de mexer em dois pilares da sociedade. Um, a saúde, e o outro, a educação.
1: Bom, o senhor está há 16 anos na vida pública, né? Aliás, quase isso, né?
0: É, são 14.
1: O hospital regional começou em 2010, né? O sonho, certo, do hospital regional começou em 2010. O senhor está há 14 anos como vereador, ou seja, acompanhou toda a trajetória. E se não tivesse forças políticas da cidade brigando, correndo atrás, dificilmente o sonho se tornaria realidade, né, Felipe?
0: Com certeza, né? E aí a gente fala muito da luta que foi do deputado Nelando Pimenta, né? Que doou esse terreno, que ficou atrás de resolver os problemas para a instalação desse hospital. O hospital ficou parado aí durante um tempo com o governo Pimentel, onde foi depredado, todos nós sabemos disso. E, graças a Deus, hoje o hospital regional é uma realidade. As pessoas ainda comentam, né, que ainda não está internando. A partir de hoje, está aí a prova, né, com o nosso prefeito Marinho, o secretário de saúde, o deputado Deilando e o Marco Antônio.
1: Felipe, dentro desse contexto político, né, nós estamos no ano de eleições e, naturalmente, a nossa região ela é inundada, invadida por candidatos de outras regiões, né? E, naturalmente, a gente sabe que o cara vem aqui e busca o voto. Quando não tem nenhum vínculo com a região, ele literalmente some. Alguns moram fora, mas são daqui, de alguma forma, continuam vinculados. Outros não. Como é que você avalia a importância de estarmos aqui falando disso e levarmos consciência às pessoas sobre aqueles que não têm compromisso aqui com a nossa região?
0: É uma situação assim, até um pouco desagradável para a nossa região, uma vez que chegam políticos, os chamados paraquedistas, né, e pegam os votos daqui. Na hora de colocar as emendas, essas emendas são alocadas nos seus municípios de origem. Então, Teoflotone e região perdem em não votar nos candidatos de nosso município.
1: Então é importante ter essa consciência.
0: Com certeza, nós temos que fazer uma campanha de sensibilização, de conscientização, para que a nossa sociedade realmente entenda e compreenda a importância de votar nos candidatos de nossa região.
1: Meio-dia, 42 minutos, estamos recebendo hoje ele, o professor vereador Felipe Barbosa. Agora, professor, na Câmara Municipal, né? Como é que são as demandas? O que, mais chega lá de pedidos do gabinete do vereador Felipe Barbosa?
0: Eu acho que o maior problema de nossa cidade, nosso município, é justamente a questão da empregabilidade, né? Com o hospital regional aí também, um outro alento que deve alocar aí, deve estar contratando aproximadamente 2.100 profissionais. Então é importante demais essa situação. E a gente vê na administração, Robertinho, que eu sempre costumo falar, deveria haver um núcleo de captação de recursos, certo? A prefeitura deveria montar um núcleo de captação de recursos, porque recursos há tanto em nível estadual como em nível federal. Só que os projetos que chegam lá são projetos mal elaborados e não são aprovados. Isso na zona urbana, a gente tem essa consciência. A prefeitura, o município deveria interligar cada secretaria com esse núcleo de captação. Eu falo isso porque eu fiz um curso de gestão e elaboração de projetos internacionais, ênfase no terceiro setor. E no campo, a gente tem aí um exemplo claro do padre, que vem, Padre Honório, que vem desenvolvendo um excelente trabalho no campo, né, que é o cooperativismo. Eu acho que se a gente voltar para a zona rural, o cooperativismo seria também uma solução. Isso é uma situação que eu penso dessa forma.
1: Meio-dia, 44 minutos. Agora, professor, do ponto de vista do mercado de trabalho, né, em sua análise, quais os pilares essenciais para que a nossa região avance de forma sustentável nos próximos anos?
0: O Teoflotone tem vários problemas, né? Vários problemas. Teoflotone, eu acho que a área que deveria investir, que é na área de educação, já está bem difundida em nosso município, e na área da saúde, porque Teoflotone tem que se portar como cidade polo que ela é, né? Teoflotone, infelizmente, nós não temos, nosso município não tem uma linha férrea, o nosso município não tem um aeroporto adequado para que possa descer grandes empresários, o nosso município fica longe dos grandes centros consumidores, o nosso município agora está tendo mão de obra qualificada devido à implantação das faculdades. E uma outra dificuldade que a gente tem é em relação à matéria-prima. Nossa matéria-prima também ela é escassa.
1: Uma pena, né?
0: Com certeza.
1: Bom, como historiador, bisneto de ex-prefeito, neto de ex-prefeito e filho de ex-prefeito, você poderia comentar um pouco sobre gestão pública, professor?
0: Sim, eu conto um pouco da história, né, de Teoflotone. Na realidade, meu bisavô, Antônio Onofre, ele foi, não era prefeito, é presidente da Câmara, que tinha o mesmo valor do cargo de prefeito. O prefeito só começou a surgir, apareceu a partir da Constituição de 1945. Então, meu bisavô, Antônio Onofre, né, foi presidente da Câmara. Meu avô, Altino Barbosa, que era um grande cafeicultor aqui na região, um grande comerciante de café, quebrou com a quebra da Bolsa de Nova York, em 1929. E meu pai foi prefeito aqui por 2 mandatos, foi 5 vezes vereador, 2 vezes vice-prefeito do saudoso Luiz Boali. Né? E uma coisa interessante, Alberto, que as pessoas não comentam, que todo mundo fica falando, capital mundial das pedras preciosas. Então essa aí é uma alcunha que meu pai trouxe para o município de Teoflotone, onde ele realizou a primeira feira de pedras.
1: Que bacana, rapaz. Inclusive agora esse título aí, né, foi aprovado na Câmara, né, para de fato e agora de direito Teoflotone se consolidar com esse título de capital mundial das pedras preciosas, não é isso?
0: Isso aí.
1: Que bacana. Agora, Felipe, aqui nessa reta final de bate-papo, qual projeto ou ação você acredita que pode gerar impacto mais imediato na vida das pessoas, tanto na educação quanto na estrutura de saúde que está se consolidando?
0: Eu acho que na educação, principalmente, como eu falei aqui, tem que investir mais nas séries iniciais, né? Além de tudo, eu fiz um projeto de lei que é autorizativo, onde se coloca psicólogos e assistentes sociais para ajudar, né, na educação do município. Às vezes, né, Robertinho, a situação do problema não está no próprio educando, e sim na família dele. Certo? As dificuldades de ter os seus direitos garantidos, então por isso a importância do assistente social. E o psicólogo tem que ter um acompanhamento psicológico junto ao educador, não só com o educador, mas também com o educando, né, nas escolas, para saber o que realmente está acontecendo com aquele aluno.
1: Bom, você que está chegando agora, estamos aqui com o professor Felipe Barbosa, né? Você que gosta, né, das histórias, dos personagens que vêm aqui no nosso programa, só confirmando que o professor Felipe Barbosa, ele é formado em Ciências Sociais, professor universitário e da rede pública municipal, vem de uma família que tradicionalmente envolveu com política. Ele é bisneto, neto e filho de ex-prefeitos de Teoflotone, conforme ele disse, né? Membro fundador do Instituto Histórico e Geográfico do Vale do Mucuri, eleito vereador por 4 mandatos consecutivos. Então, o homem tem história, o Freitas está ali. Parabéns ao entrevistado. O Anésio Negão está aqui nos cumprimentando, está, né, acompanhando a nossa programação direto do Espírito Santo. Professor, Qual a mensagem que o senhor gostaria de deixar para a juventude que está acompanhando nesse exato momento a nossa programação nessa reta final de entrevista?
0: É, eu gostaria de deixar principalmente para a juventude, né, que foquem nos seus estudos, que é a única coisa que você não vai perder durante a sua vida progressa aí, você não vai perder, e falar com vocês e pedir aos nossos governantes que olhem mais, um pouco mais para a implementação das políticas públicas, principalmente nas periferias, onde é uma necessidade maior. E aqui gostaria, né, a gente organiza também um evento aqui que todo mundo, algumas pessoas questionam, né, que é o Motocando, uhum. Motocando Beneficente, mas é, a gente tenta tirar as pessoas da rua, né, as pessoas que gostam desse esporte, tirar da rua e levar para um local adequado, um local com ambulância, um local onde eles possam praticar esse esporte com toda a segurança, não só para ele, mas também para todos os nossos cidadãos.
1: E esse evento ele acontece pelo menos duas vezes ao ano, é isso?
0: São três vezes ao ano, né? Entrada geralmente é um preço simbólico, mas um litro de leite. Um litro de leite a gente distribui em periferias, nas creches de nossa cidade.
1: Professor, mais uma vez, obrigado. Parabéns pelo trabalho.
0: Eu que agradeço. Um abraço a todos. Fiquem com Deus.
1: Hora certa, meio-dia, 50 minutos, hein, Teoflotone? Olha, vamos concluir aquela matéria, meu amigo Davi José, sobre a vistoria dos veículos que fazem o transporte escolar de alunos da zona rural de Teoflotone, que termina nesta sexta-feira. Acompanhe.
2: Consta que eles passaram por uma vistoria técnica, uma vistoria na divisão de trânsito aqui do município de Teoflotone.
1: Todos os veículos, obrigatoriamente, tem que ter o tacógrafo ou não?
2: Todo veículo que faz o transporte escolar, ele tem que ter esse equipamento, né, o tacógrafo. Então, é um dos equipamentos que nós estamos cobrando e todos eles, aí, até o momento, todos estão adaptados com esse tacógrafo.
1: Bom, são profissionais da área e já têm conhecimento prévio do que são básicos, né? Itens básicos para poder trabalhar e dar segurança à criança.
2: Com certeza, todos eles têm conhecimento aí dos itens, né? Dos equipamentos obrigatórios, das normas de trânsito. Então, todos eles estão cientes dessas normas e trago aqui seus veículos aqui dentro das normalidades.
1: Interessante que vocês escolhem sempre uma data bem estratégica, né? Período de férias, para que eles tenham condições de vir, ter um tempo hábil para fazer todo o procedimento.
2: É, com certeza, porque não vai prejudicar, né, o transporte escolar dos alunos. Então nós escolhemos aí essa data aí de 27 a 31 de julho, que é o período aí das férias escolares, né, do recesso escolar do meio de ano aí dessas crianças. Então é uma data aí que eles têm condições de colocar os veículos em condições, colocar os documentos em condições e passar por essa vistoria técnica.
1: Agora, terminando esse período, só no final do ano?
2: Correto. Terminando esse período agora dessa vistoria técnica agora do transporte escolar, em setembro a gente já começa o do transporte escolar urbano e o próximo ano, aí, início do ano, a gente já está retornando para fazer o segundo momento aí do transporte escolar rural.
1: Adeilson Jardim, prestador de serviço, teve o carro aprovado após passar pela vistoria. Isso, como é que está o carro aí? Já passou? Está tudo ok?
3: Graças a Deus, está tudo ok. Tudo conferido.
1: Cinto, tacógrafo, tudo do jeito que a pede a resolução?
3: Tacógrafo aferido, cinto tudo conferido, tudo travando. Está tudo ok, graças a Deus.
1: Muito bem, hora certa, meio-dia, 52 minutos em Teoflotone. Olha, gente, médico é preso na cidade de Setubim, acusado de tentar matar a namorada. Que coisa, hein? Acompanhe.
4: De acordo com informações da polícia, um médico de 34 anos teria sido preso em flagrante na tarde de terça-feira, suspeito de tentar matar a própria companheira na cidade de Setubinha. As informações repassadas pela PM diz que a vítima teria sido brutalmente agredida e colocada no porta-malas de um veículo Jeep. Em seguida, ela teria sido levada para uma área de mata, onde o suspeito, segundo o relato da mesma, pretendia matá-la. A vítima teria conseguido escapar quando o homem retornou o veículo. Ela caminhou cerca de 3 quilômetros e acabou encontrando uma residência onde pediu ajuda. Ainda conforme o relato da vítima, o companheiro teria apresentado crise de ciúmes nos últimos dias. Na tarde da última terça-feira, ela teria sido agredida com socos, enforcamentos e foi atingida até com golpes de um cabo de faca. A mulher teria confirmado que o suspeito até mordeu seu nariz, arrancando parte da cartilagem, além de fazer ameaças de morte. A mulher informou ainda que desmaiou várias vezes durante as agressões e que foi colocada no porta-malas do veículo enquanto estava inconsciente. Segundo o boletim de ocorrência, a Polícia Militar foi inicialmente acionada até a Unidade Básica de Saúde de Setubinha, após o médico tentar retirar medicamentos e materiais hospitalares. Durante a apuração da ocorrência, os militares passaram a apurar o desaparecimento da companheira do suspeito. Em contato com a redação da Rádio Carisma FM em Setubinha, a PM informou ainda que recebeu denúncias de populares relatando que o veículo trafegava em alta velocidade pelas ruas da cidade e pela MG-211, realizando manobras perigosas e chegando a invadir a contramão em curvas acentuadas. O veículo também foi visto passando em alta velocidade pelas comunidades de Anastácio e Cabaceiras. A vítima recebeu os primeiros atendimentos em Setubinha, mas devido à gravidade dos ferimentos, foi transferida para um hospital no município de Capelinha. Segundo informações da PM, o homem negou as acusações e exerceu o direito de ficar em silêncio. Ele foi encaminhado à delegacia de plantão na cidade de Teófilo Otoni. O caso continua sendo apurado e o espaço está aberto para que a parte acusada também possa se manifestar.
1: Hora certa, 12:55 em Teófilo Otoni. Olha, gente, mais um grave acidente paralisa trânsito na BR-418 por cerca de 7 horas. Um condutor ficou preso em meio às ferragens. Acompanhe.
4: Carreta bitrem perde o controle, tomba na serra e atinge caminhão na MGC-418. O trânsito chegou a ficar interditado por cerca de 7 horas. O grave acidente foi registrado no final da tarde desta quarta-feira na MGC-418. Na altura do KM-146, logo após o distrito de Pedro Vesciani, entre Teófilo Otoni e Carlos Chagas. A colisão envolveu um caminhão carregado com mercadorias diversas e uma carreta bitrem transportando chapas de MDF, provocando a interrupção do trânsito por aproximadamente 7 horas, entre as 16 e 23 horas de quarta-feira. De acordo com as informações apuradas pelo jornalismo da Rede Imigrantes, o caminhão seguia no sentido Teófilo Otoni Carlos Chagas e subia a serra, quando o motorista teria se deparado com o bitrem, que descia no sentido contrário. O condutor da carreta teria informado a polícia que perdeu o controle da direção durante a descida da serra. Em seguida, o veículo tombou e os dois semi-reboques capotaram, atingindo violentamente a parte frontal do caminhão, que trafegava na pista oposta. Com a força do impacto, o motorista do caminhão ficou preso às ferragens. Antes da chegada das equipes de resgate, ele foi retirado por pessoas que passavam pelo local. A vítima sofreu um pequeno corte em um dos dedos do pé esquerdo. Apresentava suspeita de fratura no mesmo membro, além de escoriações na mandíbula e na testa. Já o motorista do bitrem sofreu apenas escoriações leves e dispensou atendimento de maior complexidade. A carreta transportava cargas de chapas de MDF, segundo relatos de um dos motoristas que utilizam frequentemente o trecho. Esse tipo de carga pode apresentar deslocamento em determinadas situações, especialmente em curvas e descidas acentuadas. Apesar disso, o condutor informou apenas que perdeu o controle do veículo durante a descida da serra. A ocorrência foi atendida pela Polícia Militar Rodoviária de Teoflotone, que controlou o trânsito e garantiu a segurança durante toda a operação. A rodovia precisou ser totalmente interditada em diversos momentos para o destombamento da carreta, remoção dos veículos e limpeza da pista. O fluxo de veículos ficou comprometido entre aproximadamente 16 e 23 horas desta quarta-feira, causando longos congestionamentos nos dois sentidos da MGC 418 na zona rural de Teoflotone. Motoristas que trafegam regularmente pelo trecho afirmam que a serra do KM-146 já foi cenário de diversos acidentes envolvendo caminhões e carretas nos últimos anos. Eles defendem a adoção de medidas para aumentar a segurança na rodovia, entre elas a instalação de um radar para reduzir a velocidade dos veículos pesados durante a descida da serra. As circunstâncias do acidente, ainda com os depoimentos prestados, serão apuradas pelas autoridades competentes. Apesar da violência da colisão e dos grandes danos materiais registrados e transtornos provenientes da batida, os dois condutores sofreram apenas ferimentos leves. Da redação para a Rede Imigrantes, repórter Elvis Passos.
1: Hora certa, 12:59 em Teoflotone. Minha gente, vamos ficando por aqui, agradecendo a todos o carinho da audiência, tá bom? Agradecendo a todos que acompanharam pelo Rádio Padrão, pelas nossas redes sociais, Instagram, YouTube e também Facebook, tá? Mais informações logo mais às 17 horas com o Baianinho Lula Guedes no programa De Olho na Cidade, tá? Às 18:15 tem o programa Imigrantes Esportes com o doutor Ivan Santana e Roberto Gomes. E, óbvio, a gente volta amanhã, ao meio-dia, pontualmente, com muito mais informações. As matérias que não foram vinculadas aqui no nosso programa já estão aí alojadas no YouTube da nossa rede Imigrantes, tá bom? E, obviamente, a reprise desse programa também, você quer ver o que foi na íntegra exibido aqui no nosso Jornal Imigrantes, já está aí no YouTube também, você poderá rever esse programa que fica alojado nas plataformas, não só YouTube, como também Facebook. Um abraço e até amanhã.
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1: 1:17.
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2: 3 e 1.
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2: 3h31.
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0: instituição, enquanto Hospital Bom Samaritano, pudermos participar enquanto membros de uma rede de saúde pública, nós estamos à disposição. É claro e evidente que até agora, o que nos foi apresentado, o plano de expansão, as fases de implantação do hospital, ele até agora tem seguido aquela tônica que tem sido, né, a manifestação dos gestores locais, que é de cumprir um vazio assistencial sem que cause danos estruturais às outras instituições. Então, até o momento, nós estamos seguindo nessa plataforma, nessas condições. Então, até agora, não foi colocada ao Hospital Bom Samaritano nenhuma outra visão ou postura diferente da implantação do hospital.
1: Doutor Guilherme, eu tive a oportunidade de conversar com o doutor Mozart, que é um homem forte do Ministério da Saúde, conversando com ele, e a gente estava dialogando a respeito desses recursos que chegam para os hospitais e que ficam presos na prefeitura. Não estou dizendo só Teoflotone, eu estou falando de várias cidades que estão com esse problema. São várias cidades desse país que chegam recursos dos hospitais e não há esse repasse de imediato.
0: Sim.
1: Esse dinheiro fica lá.
0: Isso é um problema sério.

0: indevida. A
1: retenção é indevida.
0: É.
1: Então, eu tive a
0: se
1: oportunidade.
0: Se o dinheiro vem para o hospital, esse dinheiro tem que ser repassado, não tem que ficar parado lá.
1: Eu tive a oportunidade de conversar isso com eles hoje também, né? Foi o tema da nossa conversa. Eles.
0: Então foi por isso que no carro a gente estava tocando esse assunto.
1: Provavelmente. Então ele se comprometeu, inclusive, ele ficou tão indignado.
0: Exatamente.
1: Ele se comprometeu em nos enviar os comprovantes de repasse para o município.
0: Ele achou um absurdo, verdade.
1: E aí, assim, é uma luta que nós estamos travando há bastante tempo aqui na cidade de Teoflotone, né?
0: Mas é bom lembrar que não é só vocês do Hospital Bom Samaritano. Há problemas com outros repasses, com os outros hospitais também. Ou um pouco mais.
1: A gente toma conhecimento, mas eu não posso falar enquanto os outros, né? Cada um toma a postura que entende necessária. A nossa tem sido buscar o diálogo, sempre tem sido buscar a justiça, né? Porque realmente faz falta. Eu tô com cirurgias de janeiro a julho.
0: Ainda mais a especialidade que vocês trabalham, que não é barato.
1: Eu tô com cirurgias de janeiro a julho sem receber. Cirurgias do hospital. Né? Então, não avança.
0: E como é que vocês estão fazendo para tocar esse hospital sem recurso, com recurso preso aí?
1: Isso é o planejamento que foi feito quando. Da nossa desintervenção, né?
0: Sim.
1: Então já havia um planejamento, né? Os repasses assim intempestivos que nós estamos recebendo vêm para cobrir, né?
0: Parece que vocês só recebem repasse através do Ministério Público, da Justiça.
1: É só quando briga, né?
0: É que cai um milhão e pouco, não sei o quê.
1: Verdade. Mas assim, eu até cobrei a Secretaria de Saúde ontem sobre isso. Solicitei para que não se chegue ao patamar de 2025, né? Porque 2025 foi um tormento para nós, mas nós já estamos aproximando também dessa nova condição. Hoje o diálogo está muito melhor com o município.
0: Melhorou,
1: então.
0: Pelo menos melhorou, né?
1: Muito melhor.
0: A nova secretária de saúde
1: tem uma relação muito tranquila, assim, nos atende, responde, né? A procuradoria também. Tem uma relação muito...
0: A relação é boa, mas não resolve.
1: Mas eu não estou recebendo.
0: Esse negócio de relação boa, mas não resolver não adianta.
1: E aí foi um momento da nossa fala lá com o secretário da Saez, que ele colocou essa insatisfação e fez até uma ligação para Brasília, querendo saber dos repasses, já tinham sido feitos os repasses. E aí ele recebeu a confirmação que já tinha sido feito os repasses e querendo entender por que não recebia. Enfim, eu também não sei explicar por que não recebeu. Nós não recebemos, só sei que não estamos recebendo a tempo e modo como é produzido.
0: O hospital consegue viver sem esses repasses, doutor?
1: De maneira nenhuma. A gente não pode. Olha só, nós estamos falando.
0: Não tem outra fonte de renda?
1: Nós estamos falando de um novo equipamento de saúde que está chegando na cidade. Nós não podemos permitir que a chegada de um novo equipamento de saúde que os gestores da saúde pública, em detrimento de um novo equipamento, também deixar de atender o restante, né? Que é o que nós estamos sentindo na pele esses últimos meses aqui na cidade. Eu repito, né? O regional chega para cumprir um papel importante e nós queremos continuar cumprindo o nosso papel importante também, né? Então eu tenho uma esperança que isso vai ser resolvido o mais breve possível.
0: Agora 17:36, programa De Olho na Cidade, Jornalismo Verdade. Eu converso com o doutor Guilherme, diretor do Hospital Bom Samaritano aqui na cidade de Teoflotone. 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Mais um recadinho aqui, ó. Essa é para o senhor, doutor Guilherme. O senhor quer acabar com as contas altas de energia de luz? Quer acabar?
1: Com certeza.
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0: 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Eu continuo com o Dr. Guilherme, diretor do Hospital O Bom Samaritano, aqui no programa De Olho na Cidade. Já se passando alguns meses e eu queria saber do senhor qual a avaliação que o senhor faz do funcionamento da residência médica no hospital.
1: É muito positivo, né? A gente já percebe na prática, né, os resultados que tem ocorrido aqui no hospital, no Hospital Bom Samaritano. Então, os pacientes estão tendo, né, mais ofertas de profissionais, né? Então, os profissionais que estão no programa de residência já estão aprendendo, né, de forma especializada as condutas daquela especialização que eles estão fazendo. E isso tem se refletido no dia a dia com os atendimentos, com a ampliação de atendimentos no Hospital Bom Samaritano. Hoje nós estamos fazendo uma média lá de 300 a 350 cirurgias mês. Então, aqueles profissionais que já estão, né, na residência de cirurgia têm passado ali dia a dia essa experiência de estar atendendo esses pacientes também, né, claro, com a supervisão dos seus preceptores e também nas demais especialidades, tanto na medicina intensiva quanto na anestesiologia, também essa experiência da prática acadêmica lá no Hospital Bom Samaritano.
0: Agora 17h39, estamos chegando aqui quase no final da nossa live aqui, porque nós temos que liberar o senhor para uma outra agenda. O senhor pode anunciar algumas novidades, alguns avanços que estão chegando para o Hospital Bom Samaritano em Delflotone?
1: Olha, Lula, eu vou trazer para vocês aqui, eu até falei com você, Lula, eu vou fazer em primeira mão no seu programa. Eu quero fazer em primeira mão no seu programa.
0: Agradeço.
1: Mas nós vamos avançar, né? Nós estamos avançando no Hospital Bom Samaritano no que diz respeito à educação, né? Nós entendemos que o Hospital Bom Samaritano, ele é uma ferramenta importante de transformação social e que a educação tem se tornado uma grande bandeira, né, estabelecida naquela instituição. Então, nós aproximamos da Universidade Federal, trouxemos, né, os cursos de medicina e serviço social para dentro da universidade, aproximamos da Docton, trouxemos o curso de enfermagem para dentro da instituição, criamos o nosso programa de residência médica, que também faz parte desse bojo educacional do Hospital Bom Samaritano. E muito em breve, Lula, eu vou ter o prazer de vir aqui anunciar uma novidade na área da educação no Hospital Bom Samaritano.
0: Na área da educação?
1: Isso.
0: Olha. Bom, vou liberar o senhor, o senhor tem agora mais uma agenda, 17h40. Quero agradecer a sua presença. Te desejar toda a sorte do mundo aí tocando, não é fácil. Hoje eu conversei com vários administradores de hospitais, todos com muita dificuldade. Conversei com o Fábio Lemes, não é fácil. Conversei com o Rodrigo Lobo, da UPA, eu até convidei o Rodrigo Lobo, ficou de vir aqui no programa semana que vem, também com muita dificuldade, né? No Santa Rosália não é diferente. O hospital regional, já estou vendo gente passando a mão na cabeça lá, meio preocupado.
1: Não é fácil,
0: e
1: né?
0: Eu estou sabendo que sua luta também não é diferente. Mas a gente daqui fica torcendo.
1: Obrigado.
0: Para que tudo dê certo, porque saúde é o que interessa e o resto não tem pressa. Doutor, fica à vontade para os seus agradecimentos finais.
1: De fato, Lula, não é fácil, mas nós que escolhemos, né, essa missão, né, nós temos o compromisso de dedicar nossa vida e nosso trabalho a prestação de serviço, né, na melhor condição possível à população. Então, isso se faz muito presente no hospital, dada, né, a qualidade humana e profissional dos trabalhadores, colaboradores do Hospital Bom Samaritano, né, os quais eu deixo aqui meu agradecimento e meu abraço. E agradecer mais uma vez o convite, agradecer a audiência de todos os ouvintes e telespectadores do Grupo Imigrantes de Comunicação e nos colocar sempre à disposição, viu, Lula, para estar aqui, poder falar da nossa cidade, do nosso hospital, enfim, poder contribuir com o desenvolvimento da nossa região.
0: Eu conversei com o Dr. Guilherme, diretor do Hospital Bom Samaritano, é o Hospital do Câncer da cidade de Delflotone e região, falando de saúde aqui no programa De Olho na Cidade. 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E eu vou trazer uma informação aqui. Olha, após semanas de indefinição sobre disputa pelo governo de Minas Gerais, já não é, todo mundo já tem esse conhecimento, que o senador Cleitinho Azevedo, Republicanos, afirmou agora que vai ser candidato. Isso ele afirmou ontem à noite em uma entrevista coletiva. A declaração ocorreu, vou repetir, durante a coletiva na Praça do Santuário, no centro de Divinópolis, no centro-oeste de Minas. Ele falou que será candidato, mas só se ele trocar o partido, coisa que não pode mais. E por outro lado, a diretoria do partido já bateu o pé que ele não será candidato pelos Republicanos. Mas vamos colocar um pouco aí de áudio e de ódio no momento que ele concedeu essa entrevista coletiva.
2: Presidente, eu serei candidato. Não foi, Falcão? Eu serei candidata a governador. A gente ficou de conversar essa semana. E que fique claro aqui. Parece que teve a quantidade de conversa fiada, a quantidade de mentira. Parece que teve uma reunião ontem de partidos e o presidente não participou, o Marcos Pereira. Quem participou foi outro partido, o PP, União, PL. E dizendo que eu estava nessa reunião, eu, Falcão. Mentira! A gente estava em reunião nenhuma, não. Que eu aceitei não ser candidato. Mentira! Eu sou candidato! Mentira! Mentira! É mentira! É mentira! Peraí, só pra finalizar. Aí falando, ó, gente, realmente vocês não me conhecem, não. Realmente vocês não me conhecem. Dizendo que eu ia. Aceitei não vir mais candidato, que eu ia apoiar a chapa. Se eu não vier candidato, meu irmão, eu não vou apoiar essa chapa que eles estão querendo montar. A chapa é minha e do Falcão que eu vou apoiar. Essa é a chapa que a gente vai fazer. Entendeu? E eu falei isso com o Falcão lá desde março. Não é nada contra nenhum outros candidatos, com outras pessoas que ofereceram para ser vice. Eu já tinha aliado isso com o Falcão. Porque eu já fui prefeito, ele foi presidente da MM. Ele tem tudo para poder me ajudar na experiência administrativa, que alguns falam que eu não tenho, né? Mas eu sempre fui do legislativo. Cleitinho, você sempre falou de buraco. E agora o que você vai fazer? Eu vou tampar o buraco. É isso que eu vou fazer. É isso que eu vou fazer. Simples. O que você vai fazer? Eu vou resolver. Eu vou ter a caneta. Até então não tinha. Eu sempre fui legislativo. Eu sempre fiscalizei e legislei. É simples. Então que fique claro aqui que eu e o Falcão somos pré-candidato a governador. A gente tentou conversar hoje, né, Falcão, com o presidente Marcos Pereira, mas tem agenda também que acaba com o presidente, gente. Ele é pai de todo mundo. Imagina uma época dessa agora, o telefone ia tocar dele umas mil vezes. Toda hora, e ele também é pré-candidato a deputado. Então foi rodar o interior. A gente não conseguiu encontrar com ele hoje. Até porque a gente está em Minas e está em São Paulo. Agora a gente vai tentar de todo jeito conversar com ele amanhã, para ele poder tocar o coração dele e oficializar a minha campanha. E ó, uma coisa que eu tenho humildade na minha vida, o que eu mais tenho, gente, eu prefiro falar que eu sou publicano, do que ficar batendo o peito falando que é isso, é aquilo, não. Eu prefiro falar que eu sou publicano. Tem defeitos, tem equívocos. Se essa questão minha que foi pessoal incomodou o partido, eu peço desculpa. Inclusive no domingo eu mandei uma carta pro presidente, dizendo para ele o motivo que eu não fui. E ele me respondeu, tá certo, Cleitinho. E tá tudo certo. E eu tenho certeza, porque pensa comigo, qual partido, que não seja o Republicano, qualquer partido que seja de esquerda e de direita, vai querer perder um candidato como eu, que está liderando pesquisa com 40% de intenção. Eu acredito que o partido não vai querer me perder. Até porque eu não dou trabalho. Inclusive, eu já faço esse compromisso aqui. Eu não vou usar nem fundo eleitoral, que eu nunca usei na minha campanha. Entendeu? Nunca usei e nunca vou usar. Então, assim, o que eu vou fazer na minha campanha é simplesmente o seguinte. Se o povo me querer, eu estou preparado. Quem vai fazer campanha para mim é o povo. É o povo que vai fazer campanha para mim. Vocês podem ter certeza que vai ser... Escreve o que eu estou falando para vocês. Se eu conseguir ser candidato a governador, hora que acabar a eleição, se eu ganhar, vai ser da primeira vez na história o governador eleito que menos gastou com dinheiro. Porque não adianta vender alma pro diabo agora. Eles fazem só uma coisa. Eles fazem de tudo para ganhar uma eleição. Eu não vou fazer de tudo para ganhar uma eleição, não. Eu vou ganhar a eleição e fazer de tudo para mudar a vida das pessoas.
0: Pois é, só que as informações até agora que você está fora do páreo. Agora 17h47, agora o pau está quebrando é do outro lado. É lá no governo. Porque o Marcelo Aro, que era candidato ao Senado, agora se diz candidato ao governo de Minas. E vai bater de frente com o candidato do Zema, o Matheus Simões. Até pouco tempo, todo mundo estava no mesmo barco. O Marcelo Aro, secretário de governo, o Matheus Simões, vice-governador, o Zema, governador. E eles já tinham decidido: Matheus, você vai para governador, eu vou para ser candidato a presidente e você, Marcelo, vai ser o Senado. Só que a coisa bagunçou tudo, porque o Marcelo Aro se diz agora candidato ao governo de Minas e o Matheus Simões, tá pé da vida, inclusive, vai mandar muita gente do Marcelo, que presta serviço no governo, embora. Acompanhe a reportagem em áudio e vídeo do Alexandre.
3: O governador de Minas Gerais, Matheus Simões, do PSD, confirma o fim da aliança política com Marcelo Aro, do PP. Em áudio, o governador afirma estar decepcionado com o ex-secretário de governo por ele escolher sair da aliança pensando em uma candidatura ao Palácio Tiradentes. Vamos ouvi-lo.
4: O secretário Marcelo Aro, ex-secretário, me comunicou hoje que está há algumas semanas negociando a candidatura dele ao governo do estado. Disse que era que eu deveria estar esperando isso, já que ele não estava satisfeito com a presença de Carlos Viana na minha chapa. Eu digo que a decepção acaba perseguindo a gente na política, porque a gente lida com gente de todos os tipos, né? Mas no caso dele especificamente, que foi meu aluno, a decepção é um pouco maior, porque foi abrigado no governo durante 4 anos e perdeu a eleição lá atrás, né? E veio para o governo, exerceu posições importantes dentro do governo, Casa Civil, Secretaria de Governo. Mas, enfim, anunciou que está virando as costas para o projeto, não meu, né? Projeto também do governador Romeu Zema, que foi quem o trouxe para o governo originalmente, e que seguirá nessas conversas dele com União, PP, PL e Republicanos. Quando eu perguntei se era definitivo, ele me disse: não é definitivo, porque ainda tem que ver se o Cleitinho não vai mudar de ideia. Ou seja, a ponderação dele a essa altura não é sequer sobre a minha candidatura, mas é sobre se ele vai ter o espaço todo que ele espera do lado de lá.
3: Marcelo Aro deixou a secretaria em março, pensando na pré-candidatura ao Senado para ocupar uma das vagas na chapa de Matheus Simões, que é pré-candidato ao governo de Minas. O racha acontece em meio a um imbróglio envolvendo a candidatura de Cleitinho ao governo e o rompimento entre PL e Republicanos, que acabou dando força ao nome de Marcelo Aro nos bastidores. Nossa reportagem entrou em contato com a equipe do ex-secretário e aguarda um retorno.
0: Calil e Patrus Ananias agradece. São 17 horas e 50 minutos, você acompanha áudio e vídeo, o programa De Olho na Cidade, Jornalismo Verdade. 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Vai construir, vai reformar, amigo, Pedreira Matar. 17 horas 51 minutos e um fato lamentável ocorreu no Rio de Janeiro. O ex-jogador de futebol, o atacante Tássio, que defendeu a equipe do Botafogo e Bragantino, entre outros clubes, faleceu hoje. O ex-jogador foi atingido por um muro que caiu em Santa Teresa, na zona sul do Rio de Janeiro, pelos ventos que chegaram à cidade. Tássio estava no local quando o muro de uma residência na rua Dr. Júlio Ottoni desabou. Acompanhado de um amigo identificado como Vandré Cordeiro, que também não resistiu e faleceu. Faleceram os dois, gente. A notícia foi inicialmente publicada pelo Lance e confirmado pouco tempo depois. Tássio foi contratado pelo Botafogo em 2015. O ex-atacante também defendeu Volta Redonda, Bangu, Madureira, Ipatinga, Bragantino, Tombense, Figueirense, essas equipes no Brasil, além de experiências no futebol europeu. E os nossos sentimentos à família, que coisa, né? Os dois próximo ao muro, a ventania muito forte, o muro desaba, os dois não resistem aos ferimentos e venha falecer. É uma tristeza. Agora são 17h52 e hoje aconteceu no Hospital Regional a inauguração dos 40 leitos já funcionando. Acompanhe a reportagem em áudio e vídeo.
5: É importante dizer que nós estamos aqui fazendo uma visita, uma inspeção à primeira semana de internações do hospital. Esse hospital, como vocês acompanharam em maio, iniciou o processo de abertura do setor de imagem, tomografias foram realizadas, ultrassons, mamografias, raio-x. Visitamos a ressonância, está quase pronta, nas próximas semanas já teremos a primeira ressonância do hospital público aqui de toda a região. E estou aqui hoje acompanhado do prefeito Marinho, que é importante, ele que contrata o hospital. Estou com o Mozart, Carlos Amilca, que são representantes do ministro Padilha, do Ministério da Saúde, porque a saúde se faz em conjunto, né? E fico muito feliz e agradecido em recebê-los aqui em Minas Gerais. O SUS ele tem esse papel de construção conjunta, agradecendo a todos os prefeitos, o Edivaldo e o Ricardo, representando os municípios mineiros. Hoje é uma marca para nós, porque nós conversamos há pouco com a primeira, Dona Maria das Dores, por exemplo, a primeira mulher, primeira paciente que operou aqui dentro do hospital, retirou o útero, que ela estava aí na fila há mais de um ano esperando, e isso é só um dos exemplos que esse hospital vai atender. Mas nós estamos aqui para pegar esse hospital, para resolver tudo o que é necessário no Vale do Jequitinhonha e Mucuri. Esse hospital ele veio para resolver, porque nós temos hoje pouco mais de 200 leitos aqui em Toflotone e nós estamos trazendo mais 432 leitos. É um aumento de 150, é um aumento de 150, 200% do número de leitos total aqui do município. Porque a gente sabe dos problemas em falta de leito, da necessidade de levar para longas distâncias. E o que resolve isso é uma regulação bem feita e mais leitos. E os mais leitos nós estamos tendo hoje. E nós já fizemos essa grande visita com vários sonhos aqui compartilhados. E já parabenizando também o Instituto Mário Pena. Eu fico muito feliz deles terem vencido esse edital, porque é nítido como a capacidade de uma grande fundação como Mário Pena, a gente vê um hospital desse tamanho funcionar e já ver os usuários, os pacientes agradecendo o acolhimento e o bom tratamento que estão tendo aqui. Então, é só dizer que essa visita é uma visita de fato histórica para a minha vida pessoal como secretário, depois de 5 anos, ver isso acontecer. É um marco muito importante. Até final de setembro, uma nova expansão vai acontecer, com mais 10 leitos de CTI e também mais leitos de enfermaria e cirurgia, que são 8 salas cirúrgicas. E no decorrer do próximo ano, que tem a primeira etapa, a segunda etapa e a terceira etapa, a gente abre os 432 leitos. Mas esse ano ainda, até o final do ano, a gente vai ter praticamente metade do hospital já funcionando.
6: Tá, nós fizemos uma pactuação com o município e o governo do estado que a gente abriria 100 leitos até o final de setembro. Então nós estamos abrindo 40 leitos agora, esses leitos já estão abertos, nós vamos, ao final do dia vamos ter 23 pacientes internados aí já. Né, fazendo, nós já fizemos, ao longo do dia vamos concluir 13 cirurgias. Então até final de setembro, primeira fase, 100 leitos. Até final de janeiro, vai aumentar mais 39 leitos. Então vai para 139 e depois entra mais de 200 leitos na terceira etapa. Então tem um cronograma, nós estamos seguindo rigorosamente em dia esse cronograma. Estamos abrindo 10 leitos CTI, já estão abertos aí hoje. Né? E nós vamos abrir mais 10 leitos até o final de setembro. Então nós estamos seguindo o cronograma para que a gente possa atender. Nós temos que ter responsabilidade também para não abrir um leito de qualquer forma. Né? Nós temos que seguir sempre crescendo, sempre atendendo mais e melhor. Essa é a nossa proposta.
0: Agora 17h56, quero falar aqui do Laboratório Vida, empresa com certificado de acreditação do Sistema de Gestão da Qualidade. 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A seguir, Batida policial no bairro São Jacinto. Médico de 34 anos está preso em Setubinha. Eu vou a um breve intervalo e volto trazendo as últimas informações aqui e agora nesse programa popular.
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0: Agora, 18 horas 3 minutos, estamos de volta com o programa De Olho na Cidade, Jornalismo Verdade. O seu programa no final de tarde, início de noite, tratando de informações em áudio e vídeo. Olha, uma batida policial ocorreu no bairro Jardim São Paulo. O jornalista Elvis Passos traz informações em áudio e vídeo.
18: Trata-se de uma ocorrência onde a Polícia Militar, por meio do GEPAR, durante a operação no bairro Jardim São Paulo, realizou diligências em um local onde tem ocorrido intenso tráfico de drogas. Durante a operação, uma certa quantidade de entorpecentes foram localizados, bem como um suspeito que foi devidamente qualificado no boletim de ocorrência. O GEPAR, ele atua de forma contínua na região sul da cidade, intensificando o policiamento ostensivo com o objetivo de combater o tráfico de drogas e garantir mais segurança à comunidade. Desta feita, no desencadear desta operação, foram arrecadadas 267 pedras de crack, uma quantidade bastante expressiva e um prejuízo aí, para o tráfico de drogas, bem como 23 buchas de substâncias análogas à maconha, com mais 8 porções de cocaína e mais um pino com a mesma substância. A equipe GEPAR obteve informações de que esse indivíduo que ora foi qualificado no boletim de ocorrência, como eu disse, ele estaria aproveitando de uma casa abandonada para guardar esses entorpecentes. Foi feito a incursão no local, contudo esse indivíduo ele percebeu a presença da equipe do GEPAR e evadiu, mas como já é um cidadão já conhecido no meio policial, inclusive por passagens em data pretéritas, também por tráfico de drogas, ele evadiu, mas como foi reconhecido pela equipe do GEPAR e os militares, foi devidamente qualificado para providências posteriores.
0: Agora 18 horas 5 minutos, batida policial, portanto, no bairro Jardim São Paulo. 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São 18 horas 6 minutos, programa De Olho na Cidade, Jornalismo Verdade. Por hoje é só. Chegamos assim ao final do programa. Jornalistas que trabalharam comigo hoje: Roberto Gomes e Elvis Passos. Produção: Paulinho Boca de Cantor, Leandro Brito e Dom Juan. 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Eu sou o amigo de vocês, eu sou o baianinho Lula Guedes, me chamo assim desde pequenininho, levando aonde quer que você esteja uma nova proposta de comunicação. Vem aí, Dr. Ivan Santana e Roberto Gomes, com o programa Imigrantes Esportes. Boa noite, até amanhã, sexta-feira, às 17 horas. Tchau, pessoal, obrigado.
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0: Beleza, meu parceiro Leandro Brito. Ele tá aqui, Brito, contando as histórias de quando ele era criança.
1: É, Lulinha.
0: Lá na Bahia, depois veio pra cá, né? E as histórias dele é massa. Tudo passa pela política desde que ele era criança, né? O baianinho é massa demais. 18 horas, 13 minutos em Teoflotone. Até as 19h15, muitas informações. Eu e ele, eu e o Dr. Ivan Santana, com muitas informações para os senhores aqui através da nossa rede Imigrante de Comunicação. 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Alô, Ronaldinho, alô, Zé Aguinaldo, alô, Tiateca. Também com a gente, o Hospital Bom Samaritano, do nosso parceiro Guilherme de Castro, que tá ligadinho aqui na nossa programação. Alô, Guilhermão, tamo junto, hein, fera? Doutor Ivan Santana, empolgado ainda com a vitória do Galo sobre o Palmeiras. Essa empolgação parece que não vai passar nunca, né? Alô, doutor Ivan Santana, boa noite.
1: Alô, Roberto Gomes, boa noite. Eu hoje vim de azul em homenagem a você, porque você falou que eu estava vindo com a camisa do Galo dois dias seguidos. Eu vim hoje de azul, porque eu tenho certeza que o seu Cruzeiro vai ganhar hoje, 21h30. Eu queria aqui, Robertão, mandar um alô e agradecer para a audiência. Todas as pessoas que trabalham no Hospital Regional, tem um plantão lá, né? Eu fiquei sabendo que a galera todo dia está ouvindo a gente. Os vigilantes, as pessoas lá. Então, ontem você falou do cemitério, não foi? Agora nós vamos mandar um alô pra essa galera. Obrigado pela audiência. E é todo mundo com radinho, Roberto Gomes.
0: Pois é, e agora aumentou a turma lá, né, Ivan? A turma de trabalho, porque hoje...
1: inaugurou aí, não foi?
0: Oficialmente começaram 40 leitos de internação, sendo 10...
1: Bom demais, UTIs, ó, parabéns,
0: né?
1: Ó.
0: E a capacidade ao todo são 400, né, doutor?
1: Parabéns, 409 leitos.
0: Então,
1: precisamente.
0: Hoje começou com 10% da capacidade total.
1: É, justamente. Setembro vai subir mais ainda.
0: 10, depois 20, 30, 40, 50, até chegar em 100. Parece que o ano que vem eu vi um representante do Ministério da Saúde falando que até 2027, né, interesse do governo de que estejamos aí com 100% da capacidade do hospital regional já a pleno vapor. Gente, o que terá sendo gerado naquela, quando tiver com 100% da capacidade? Mais de 2 mil empregos diretos. É coisa maravilhosa, viu? 18h15. Daqui a pouquinho o bicho pega, daqui a pouquinho tem Cruzeiro em campo, hein? Se tem Cruzeiro em campo, como diz o velho ditado, não tem placar em branco.
1: Sabia disso, né?
0: Isso,
1: é nova essa frase.
0: Se tem Cruzeiro em campo, doutor Ivan Santana.
1: Vamos ver hoje, eu vou torcer pro seu Cruzeiro, claro.
0: Vai mesmo?
1: Aí, homenageando você.
0: E ontem, doutor Ivan Santana, o senhor acompanhou os jogos de ontem?
1: Todos os jogos ontem. Tem coisa aqui pra gente falar.
0: É mesmo?
1: Deram uma roubadinha no Vitória. Aí depois as expulsões. Mas erraram lá no Maurício lá. Nós vamos falar daqui a pouco sobre isso. Mas foi vergonhoso o que o árbitro fez.
0: Bom, já que o doutor Ivan Santana entrou falando sobre vergonha de ontem, vamos trazer informações aqui, meus amigos e minhas amigas, dos jogos de ontem. Ontem tivemos Mirassol 2, Remo 1. Tivemos também Internacional 1, Flamengo 1. Meu Deus do céu, o Flamengo não ganhou do Internacional, doutor Ivan.
1: Então, eu cheguei aqui, não quis nem brincar com o Léo, porque nós gostamos muito de Léo, né? E tem o Ismael, tem
0: Thiago Neumann.
1: Thiago Neumann. Mas é uma vergonha o que está acontecendo com esse Flamengo. O time acabou. Perdeu ontem, acabou de perder o Campeonato Brasileiro. Com essa distância agora, Robertão. Vergonha, vergonha, vergonha.
0: Pois é, dois empates consecutivamente já atrapalham os planos de vocês, meus amigos flamenguistas. Então, ontem, Internacional 1, Flamengo também 1. E hoje, aliás, ontem também, que foi vaiado. Fluminense 0, Bahia 0. E aí, doutor Ivan?
1: Rapaz, a torcida do Fluminense.
0: Pegando o pé do Hulk.
1: Ele perdeu o gol lá. Eu o cara chegou, fez duas partidas. Ele foi falar mal do Galo, já está sendo vaiado. Jogou nada, só aí a gozação é essa. O que que o Hulk faz? Só gol de pênalti, porque falta ele não sabe bater mais, domina ele não domina mais e não faz gol nem nada. Então, ó, a primeira vaia do antigo incrível Hulk. Não tinha um homem das pernas, agora é o antigo incrível Hulk. Bem feito, quis sair do Galo, leva a vaia. E foi um empate horrível, né, Roberto Gomes?
0: praga do Dr. Ivan Santana, Hulk vaiado ontem, gente. Com dois jogos, a galera vai. Peraí também, né? Pô, que
1: pelo amor de Deus,
0: folgada é essa, né?
1: Concordo com você, né, Alberto?
0: Uai, o cara faz dois jogos já vaiado, porque é super-homem?
1: É, uá.
0: O que que eles estão. Um cara de 40 anos.
1: O cara tá velhinho, gente. Não é assim também, não.
0: Ah,
1: o que é que ele falou, Léo?
0: Vitória ontem segurou o Palmeiras, né? Segurou do lado contrário. Vitória dentro de casa levou uma balaiada do Palmeiras 4-0. E como é que ficou aí, doutor Ivan Santana?
1: Roberto.
0: Foram quantos expulsos?
1: Não, então, vamos lá, porque a situação foi vexatória lá. O jogador Maurício deu uma cotovelada no zagueiro do Vitória. Era para ser expulso, deram cartão amarelo.
2: Outros jogos da rodada, classificação do Campeonato Brasileiro, mas eu tenho uma conta, pra mim é simples, né? Perdeu na rodada anterior, tem que puxar pontos, tem que

0: contra o Botafogo, ainda que fosse um cenário difícil para o time celeste, eram muitas as ausências, principalmente no meio campo, um time desfalcado, depois o Sinisterra ainda machuca, enfim. Ainda que fosse um cenário difícil, a gente colocava o Cruzeiro como um time melhor que o Botafogo para vencer em casa. Isso não acontece e agora é tirar os pontos fora de casa contra o Coritiba. Até por essa questão que vocês citavam, da proximidade dos times na tabela, né? O Cruzeiro perdeu para o Botafogo, que é uma outra equipe que está nessa zona intermediária aí da tabela de classificação. Ao perder para o Botafogo, consequentemente perdeu posições. Agora não pode perder para o Coritiba, para também não perder mais posições, segurar um adversário direto. O Cruzeiro tem que ir acumulando vitórias para ir subindo e se aproximar cada vez mais do objetivo, que é um G4, um G5, né? O Coritiba venceu o Cruzeiro no primeiro turno, né, no Mineirão, ainda sob o comando do técnico Tite. Venceu de virada, inclusive, um jogo que parecia tranquilo para o Cruzeiro. Matheus Pereira abre o placar, o Mineirão estava cheio, né? Foi o primeiro jogo do Cruzeiro em casa nesse Brasileirão, porque estreou fora contra o Botafogo. Vinha de uma goleada para o Botafogo na estreia, então aquele jogo tinha um peso a mais e o Cruzeiro em casa sofreu a virada para o Coritiba. Então tem que ter aprendido com aquele jogo, com aqueles erros, e um cenário parecido agora. Perde novamente para o Botafogo e se vê pressionado a ganhar do Coritiba.
1: O Alexandre Simões, na matemática, o Cruzeiro, somando os pontos que eu espero, que eu torço, que eu imagino que vai acontecer, o Cruzeiro vencendo, ele pode dar um pulo, outra vez um grande salto na tabela, depender também, claro, dos outros jogos de hoje, que nós falaremos já já. Mas até no sentido matemático é uma vitória fundamental se o Cruzeiro continua pensando na primeira parte da tabela, porque olhando para trás também, são, meu amigo, 5 pontos da zona do rebaixamento. Bom dia, Simões.
2: Bom dia, Thiago, Nath, Pancieri, quem acompanha a gente. É isso, Thiago, o Cruzeiro está exatamente ali na metade, né? São 5 pontos pro Bahia, que é o quinto colocado, e o Campeonato Brasileiro terá um G5, a não ser que algum time aí do G5 vença as Copas, né? Copa Libertadores, Copa do Brasil. Aí esse número vai aumentando e isso tem acontecido nas Copas. Tem totais condições de vencer a Libertadores ou a Copa do Brasil. Caso isso não aconteça, a vaga na Libertadores do ano que vem terá de ser buscada na Série A do Campeonato Brasileiro. E o Cruzeiro não pode perder essa turma que está no grupo de Libertadores de vista. E isso tem acontecido sistematicamente e principalmente pelos resultados dentro de casa. A gente não pode esquecer que o Cruzeiro empatou com o Fluminense antes da parada da Copa, um jogo que poderia ter vencido, e o Cruzeiro perdeu para o Botafogo, um jogo que criou muito mais e perdeu. Então, o Cruzeiro do Arthur Jorge, o histórico recente dele é de se dar muito melhor fora de casa do que dentro de casa. Então, espero que isso aconteça hoje novamente. Tecnicamente, não dá para comparar o Cruzeiro e o Coritiba, mas o Coritiba do Seabra é um time de futebol reativo, principalmente quando recebe adversários mais fortes dentro de casa. Então, o Cruzeiro vai ter que ter muita paciência para jogar o jogo, porque vai ser uma partida muito complicada, até porque o Coritiba já está ali no meio de tabela e a gente não pode esquecer que o Coritiba já foi time de G4 nesse Brasileirão.
3: Beleza, tá aí, portanto, doutor Ivan Santana Bambu vai enfoiar hoje, daqui a pouco o 21h30 tem Cruzeiro em campo, doutor Ivan.
4: Estou torcendo para o Cruzeiro hoje, estou de azul.
3: Torcendo
4: agora,
3: contra.
4: Agora tem, quem entrou ali foi ele?
3: Manda um abração aqui pro nosso parceiro, vereador Rony Franco, acompanhando a nossa programação. Ele que é da Franco Empreendimentos, tá ligadinho aqui na nossa programação. Valeu, Rony, é nóis de novo com a força do povo, viu? É Jean Rodrigo, né? Ele tá acompanhando a programação, programa top, Deus abençoe vocês. Alô, Jean, tá acompanhando pelo Facebook, o Jean.
4: Facebook,
3: e o Rony tá acompanhando pelo
4: Insta.
3: Instagram.
4: Tem o William também ali, que entrou ali, né?
3: É o William, né?
4: É, William.
3: Valeu, William. Um abraço pra você. Tamo junto e misturado aí, viu, mano velho? Olha, gente, daqui a pouquinho tem o Cruzeiro em campo, doutor Ivan Santana. Curitiba é um páreo não tão fácil, né, doutor Ivan?
4: Ô, Roberto, é um time que vem bem, muito bem treinado pelo Seabra. O Cruzeiro tem que ter muito cuidado. Volta os dois melhores jogadores do Cruzeiro, né? São os três lá, mas esses dois aí, né? O Gerson e o Matheus. É um jogo duro, duríssimo. É, lá eles têm um estádio muito bom, um gramado muito bom. Cruzeiro tem que se cuidar, porque o Coritiba vai partir para cima do seu time, Roberto Gomes.
3: Lembrando que agora, 19h30, tem Corinthians e Atlético Paranaense. O bicho vai pegar, hein? E o Ismar Júnior, flamenguista.
4: Oh, Ismar.
3: Está um verdadeiro levante.

0: Jota defunto.
1: Aí.
0: É porque ressuscitou o Galo, dizendo ele que agora vem São Paulo, ontem Internacional. Internacional. Né? Aliás, não, já tinha dado um bolo para o São Paulo, não foi isso, doutor?
1: Já, Ivan? Já.
0: O Internacional ontem e agora falta o Galo. Ele está falando que falta o Galo agora.
1: Não, o Galo não precisa, não precisamos de vocês mais. Porque o Galo, depois dessa vitória do Palmeiras, e olha que nós ajudamos vocês. O Galo ajudou o Palmeiras, ajudou o Flamengo, né? E vocês não aproveitaram a ajuda do Galo.
0: Muito bom. Hoje tem também Copa Sul-Americana. Hoje tem Grêmio e Bolívar, né? Grêmio e Bolívar. Dá quem, doutor Ivan?
1: Ah, vai dar Bolívar, porque esse Grêmio também tá ruim pra caramba, meu amigo.
0: Tá, doutor Ivan. Vamos ver como é que ele tá aqui no Brasileirão.
1: Ah, lá embaixo.
0: Ih, rapaz, tá dentro da zona do rebaixamento. O momento não é bom, viu?
1: O bom é que o Grêmio e o Inter, ninguém pode falar mal do outro.
0: Pois né? É. Será que vai estar chovendo lá hoje, doutor Ivan?
1: Não, tem chuva lá hoje. Tem chuva lá hoje.
0: Rapaz, vai atrapalhar então, viu?
1: E ventos.
0: O que tá ventando e chovendo lá no sul e agora começou a chegar aqui, viu, Ivan? Em São Paulo,
1: Rio de Janeiro, né, Alberto?
0: Rapaz, que ventania que tá carregando gente, carregando carro, carregando placa.
1: Que isso?
0: Derrubando rapaz. Placa. Meu Deus do céu, já são aí, viu, reflexos do El Ninho, viu, doutor Ivan Santana?
1: Aqui? É, diz que ele é famoso, esse
0: rapaz. Um ano aí de muita dor de cabeça.
1: No ano que ele vem, né, Alberto? Ele arrebenta, né?
0: Arrebenta muita seca em determinadas regiões. É, o senhor já foi vítima aí do El
1: Ninho.
0: Foi
1: na época dele, eu perdi 65 vezes.
0: E até hoje não conseguiu...
1: Estou devendo banco até hoje.
0: Você não ressuscitou essas vacas até hoje, doutor?
1: Não tem jeito.
0: E o senhor falou também, os bodes morreu?
1: Quebrei, não tinha bode.
0: Cabra, jumento?
1: Não tinha carneiro, jumento, morreu. Morreu égua, morreu mula, morreu cavalo de raça. Morreu muita coisa.
0: Além das vacas, o cavalo e a mula também?
1: Morreu uma mula de raça, uma poultra de raça, quad de milha e um cavalo quad de milha.
0: Ô dó. Manda um abraço pro Juraci, que tá sempre acompanhando a nossa programação.
1: Gente,
0: né,
1: boa demais em Juraci, viu?
0: Lá na Zona Norte, mais lá no São Cristóvão.
1: São Cristóvão, Juraci. Né, Albertão?
0: É, ele é um cara que todo dia acompanha a nossa programação. Enfim, doutor Ivan Santana foi vítima aí do El Ninho. Em que ano, doutor Ivan, que foi o El Ninho?
1: Há uns 10 anos atrás, eu acho.
0: Tem estudo, não? Tem?
1: Tem.
0: É, em 24 tivemos um também, que você lembra que dizimou Rio Grande do Sul lá?
1: Não, não, o meu foi para trás.
0: Foi bem antes, trás. Né? Ah, então tá. Então já deu tempo dessas vacas ressuscitar. Não ressuscitou até hoje, já era mesmo.
1: Não tem jeito, mas se ressuscitar, eu vendi lá, é o cara que tá lá, que é dono agora.
0: As vacas, meu Deus.
1: É, não tem jeito, não.
0: É região
1: jeito,
0: de Novo Oriente, é Coque Cristal, né?
1: Coque Cristal, região ali, depois de Topázio, à esquerda, o Rony Franco já esteve lá.
0: Então o senhor tem trauma de lá.
1: Lá com o Zé Neto, acho que as máquinas de Rony trabalharam lá para Zé Neto.
0: Ah, Jesus, quer dizer que o doutor Ivan tem trauma da fazenda lá do Cristal.
1: Vou ter que passar lá de helicóptero.
0: Muito bom, Edvaldo Melo Junão, tá ligado aqui na nossa programação.
1: Os cabelos ondulados.
0: Ele tá falando, você não esquecer dele não, viu?
1: Não, primeiro ele tem que resolver a vida dele lá no céu. É sério, fala isso, você vê.
0: Ô, Junão, então o recado tá dado. Você tem que ir lá no céu.
1: Primeiro, pra depois voltar lá comigo.
0: Então tá bom, Edvaldo Melo, homem dos cabelos ondulados, meu parceiro Junão. As galinhas, tem mais de 200 galinhas, todas têm nome, viu?
1: Nunca trouxe um. Eu só até agora só trouxe um ovo, o ovo dele pra Leandro Brito.
0: Ele disse que você tem que dar encaminhamento pra ele lá no céu, viu?
1: Aí tem que ir lá então, levar o raio-x.
0: Ah, beleza. Aí, Junão, você vai lá mostrar o raio-x pra receber.
1: Dele lá amanhã.
0: Pra receber o encaminhamento, viu? Aqui a resposta vem rápido, Junão.
1: Eu queremos ovos e galinha caipira, porque eu e ele vamos visitar duas amigas lá na Lajinha.
0: É, vocês dois?
1: Só nós dois, só eu e ele.
0: Dois coroas na Lajinha.
1: Já mandei recado, viu, Junão?
0: Já tô até vendo.
1: A irmã daquela amiga sua lá, mandei recado. Ela falou que é o maior prazer receber nós dois lá.
0: É, já vai acabar com os estoques de Tadala da região.
1: Vamos lá, então. Nada disso. É amiga, você tá doido?
0: 18h44. Olha, disse que Leandro, tranquilo, viu, Léo? Sobre os ovos, disse que não tem problema. Vai trazer pra você dois só de uma vez. Vamos lá, então.
1: Caipira?
0: Caipira.
1: Ô, Leandro Brito.
0: Não, dizendo ele que é misto.
1: É misto?
0: É misto.
1: É misto, Leandro Brito?
0: É, fica lá e cai.
1: Esse Leandro Brito é gente boa demais.
0: 18h44. Ô, Brito, e o América? América de Belo Horizonte trazendo informações do América. 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Ih, rapaz, o América tá recebendo reforços. Tá reforçando pra
1: Série C, né, Robertão?
0: Eu acho que é. Solta aí,
1: Britão. Eu também acho.
2: Já já tem a entrevista coletiva do Alex Silva, lateral direito, está com a gente aqui na Itatiaia. Agradecer ao Coelhão gentilmente, já já estará na sala Paulo Papini, sala de entrevistas coletivas do CT. Ô Alex, nada melhor do que se preparar para um jogo seguinte com a primeira vitória em casa, né? Então imagino que está sendo uma semana um pouco mais leve do que foram as semanas anteriores. Boa tarde.
3: Boa tarde, obrigado, prazer. Muito feliz, né? A gente ter conquistado essa vitória. Agora a gente tem essa janela maior, todo mundo recuperar, todo mundo dar o seu melhor, igual já vem sendo feito. Então é a gente saber aproveitar o momento e não deixar cair, né? Continuar com as vitórias, se Deus quiser.
2: Alex, boa entrevista.
3: Obrigado, valeu.
2: Valeu, Thiago. Tá aí o Alex Silva, presença no Rádio Esportes. Olha só, pra finalizar, hoje dois titulares fizeram o controle de carga, né? Ficaram na academia. O zagueiro Manuel e o Alex Silva. E, inclusive, o Felipe da Hora foi o lateral direito no treino tático desta manhã. E o Rafa Barcelos, o zagueiro. O técnico Humberto Loser trabalhou o América com a formação idêntica a que venceu o Goiás na última rodada, com a ausência desses dois titulares. Thiago...
0: Muito bem, obrigado, obrigado aí, Calazans, trazendo as informações do América de Belo Horizonte, que tá aí, tava com até o chifre dentro do brejo, agora já começou a pontar a pontinha do chifre.
1: Mas tem muita lama, tem muita lama. As pernas da vaca já amoleceram. Você sabe, se a vaca fica atolada muitos dias, você tira a vaca e põe no giral. Porque a primeira deficiência da vaca são as pernas.
0: É porque está recuperando.
1: A temperatura lá debaixo da lama, né? Entendi. Aí você coloca a vaca pendurada para ver se ela recupera. Tem umas que não tem jeito, não.
0: Porque fica muitos dias em baixíssima temperatura.
1: Na seca,
0: né?
1: Eu pedi vaca, se ela sai andando no brejo, procurando, e aí atola.
0: Ela sai procurando o matinho verde para comer e acaba atolando.
1: Aí atola.
0: As do senhor morreu de tudo. Mas, gente, foi... Foi uma tragédia.
1: Tinha que rezar lá, não houve reza nenhuma lá.
0: Tinha que rezar no mato, lá no
1: pasto? Chamar que as bezedeiras, rezadeiras na época, né?
0: É 67 rezes ou...
1: 65.
0: 65. Esse número o senhor não esquece.
1: Só vaca de leite foi 21 vaca de leite.
0: Meu Deus do céu.
1: Meio sangue.
0: O senhor não vai esquecer esse número mais nunca, doutor?
1: Esqueço jamais.
0: Jamais. Mas fazer o quê, né?
1: Se eu soubesse que ia morrer, eu tinha dado uma pra você, uma pra Leandro Brito.
0: Ah, meu pai, tinha vendido barato, né, doutor?
1: Leandro Brito, ó.
0: Tá bom, olha, Panzieri, o Ismar Júnior tá falando aqui, ó. Panzieri disse que o Cruzeiro tem totais condições de vencer as Copas.
1: Vixe!
0: Acho que perdi algo, pois não estou vendo isso tudo, não, tá dizendo aqui o Ismar Júnior. E aí, Ivan? Ele tá falando Copa do Brasil e Libertadores da América,
1: as
0: né?
1: As duas. Na realidade, esse técnico, ele é bom de mata-mata, ele gosta de ganhar fora. Mas o elenco do Cruzeiro não é um elenco que era o Botafogo. O Botafogo tinha uma seleção. Ele ganhou do Galo, ganhou tudo. Então, esse Panciele?
0: Isso, Panciele.
1: Eu te dou um calmantezinho, o mesmo calmante que o Leandro Brito tomou, eu vou te dar. Você tem que mudar isso aí. O Cruzeiro ainda está correndo atrás da identidade. O time ainda está capengando. Sei não, Roberto, eu acho que não vai ser fácil assim, não. Hoje o pessoal lá do... Tanto lá da academia, quanto lá hoje do PSF, mandar um alô pra essa galera do PSF da Vila São João, né, o Max, enfim, o Lohan e as agentes lá, é o seguinte, eles falam que o Cruzeiro vai ganhar no Mineirão do Flamengo.
0: E vai mesmo, viu? Eu tô desconfiado, viu? Só desconfiado.
1: Ah, bom, continua. Continua desconfiada.
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0: 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E meu amigo Jomar Brito, Pedro Alves, todos acompanhando a nossa programação. Oh. Um abraço, Pedrão. Um abraço, meu amigo Jomar Brito, levando economia para todas as regiões do Brasil, doutor Ivan Santana. Olha, ô Brito, tem um apoio cultural que a gente vai agora.
1: Tem.
0: E na sequência a gente volta para falar do galão do doutor Ivan Santana.
1: Tem jogador, centroavante, o Thiago Borba, é do Galo.
0: Já comprou?
1: Comprou.
0: Fiado ou no dia?
1: Thiago Borba, acho que foi uma coisa de graça lá, viu? Mas foi no Bragantino, foi embora, voltou. Vai fazer gol,
0: Nós vamos apanhar, daqui a pouco a gente volta para falar do Galo, vamos falar um pouquinho de política também. Tem alguma novidade aí? O Cleitinho, o povo já aceitou ele de volta?
1: Pois é, então, hoje eu não vi, eu queria te perguntar, porque ontem eu demorei, mas consegui ver a entrevista dele. Ele não ficou muito bravo, não, elogiou o presidente, falou que o tempo todo ele quer, falava que era candidato, tem uma reunião amanhã entre o Aro e o governador de Minas para seres amanhã.
0: Não, amanhã não. Confirmo, é hoje.
1: Que dia que é? Hoje?
0: Hoje já teve a reunião.
1: E aí, eles abriram, falou lá.
0: E faltou sair nos tapas.
1: E demitiu?
0: Tchau, Bill. Tchau, bye, bye,
1: então,
0: Brasil.
1: Então o partido não vai abrir mão de lançar o Aro. O que você viu hoje sobre.
0: Primeira coisa, doutor Ivan.
1: Eu não acredito que o presidente vai deixar o Cleitinho. É haver navios.
0: E já era, Cleitinho.
1: Hoje, você não viu nada sobre isso?
0: Cleitinho perdeu o time.
1: Roberto.
0: Não vai a executiva nacional e a executiva estadual já decidiram. Ele falou ontem que é candidato. Candidato por onde? Se o executiva estadual não quer e a nacional também não quer, para você ser candidato, você tem que ter partido.
1: Abriu. Ele teria que ter filiado em outro partido, porque o senador. É, pode desfiliar e filiar a hora que ele quiser.
0: Mas teria que ser 6 meses antes.
1: Não, em abril. Em abril.
0: Isso que dá abril, exatamente.
1: Então, ele vai pirraçar, então. Ele pode, se eles voltarem atrás, ótimo. Se não voltar, não ele volta. Pode desfiliar, eu acho que pode voltar. Ele desfilia
0: pode, mas eles não querem.
1: E vai apoiar o partido de lá.
0: Poder pode, mas eles não querem.
1: Mas hoje saiu, eu procurei, hoje não achei nada.
0: Então o senhor não procurou.
1: Não, assim, não, procurei não, porque ele falou que o... Ele falou, Roberto, que o presidente do partido dele estava pedindo voto, que é candidato a deputado, por isso que ontem não atendeu a ligação dele. Atendeu hoje?
0: Doutor Ivan, a verdade é o seguinte, hoje a mídia política especializada só falou nesse assunto.
1: Não, mas falou que o Cleitinho vai voltar.
0: Não, falou que ele... Falou o que o Cleitinho disse ontem.
1: Isso.
0: Mas a executiva manteve firmeza, teve a reunião lá do Marcelo Aro com o Matheus Simões, que é o governador. Faltaram sair nos tapas. O Matheus Simões deu declarações depois, inclusive na Itatiaia, falando que o Marcelo Aro parasitou no governo o tempo todo.
1: Chamou de parasita?
0: Parasita. Parasitou no governo.
1: Essa frase é muito forte.
0: Forte, você vê o nível que está aí.
1: Essa palavra é forte demais.
0: O senhor vê o nível que está. Então não tem... conciliação já com o governo, está saindo e...
1: É candidato mesmo.
0: O Marcelo Aro é candidato.
1: Pré-candidato, quer dizer.
0: É candidato.
1: Não, mas a convenção, não, o nome dele não, ainda não.
0: Não, hoje ele falou que é candidato, obviamente.
1: Igual não, pois falou, é, mas tem que terminar a ata lá, até dia 5.
0: A ata do Republicanos. Ele não é,
1: mas ele
0: não
1: é do PP.
0: Então, ele vai ser
1: candidato. Mas o PP lançou ele como senador.
0: Não, mas agora vai voltar atrás e lançá-lo como ele já
1: que
0: assumiu.
1: Que confusão. O governador que você entrevistou aqui, você fez uma entrevista brilhante aqui com ele, ele já falou mal do presidente estadual do Republicano.
0: Então tá. Vamos apoio cultural, doutor Ivan. Daqui a pouco a gente volta, vai falar do Galão da Massa, mais algumas informações de esporte.
1: Vamos.
0: E é isso. Cleitinho perdeu o bonde, já era, perdeu o time. Subiu para a cabeça o sucesso do Cleitinho?
1: Será? Que nós, eu acho que pode voltar atrás.
0: Nós somos fãs, né, do Cleitinho, mas achou que era inviolável, insubstituível por estar nas lideranças da pesquisa, mas não contou com a astúcia dos raposões da política que deram a rasteira no Cleitinho.
1: Pois é, mas antes de eu falar do Salles Gazel, um abraço, Salles Gazel, o Carlos Magno, né? Obrigado pela audiência. O Salles Gazel falou que o Cleitinho é o candidato, que ele já está apoiando o Cleitinho. O Cleitinho já está eleito. Salles Gazel falou comigo hoje.
0: Daqui 4 anos. Daqui 4 anos ele pode candidatar.
1: Ah, entendi. Vai pra outro. Ô, Salles. Ô, Salles. Olá, hein, Salles. Você não está escutando o trem direito.
0: Voltamos já já com mais informações do esporte pelo Brasil e pelo mundo. Vamos lá, Britão.

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0: Beleza, moçada. Daqui a pouco o pau quebra, a bola rola, hein? É, daqui a pouco tem Corinthians e Atlético Paranaense. Corinthians tá bem, doutor Ivan Santana?
1: Tá mais ou menos, não tá ruim, não.
0: É o quê?
1: Teve duas vitórias consecutivas, né? Tava lá embaixo, ele tava junto com Galo e Cruzeiro, ó.
0: É o nono, né?
1: É.
0: 28, não tá tão ruim, não, né?
1: Não, ele tá junto com o Cruzeiro, ele teve uma vitória aí e ele ficou junto com o Cruzeiro, o Galo. Eles estão juntos ali, Roberto. Naquela parte intermediária ali, né?
0: Pois é, mas vai pegar um osso duro de roer, né? Que é o Atlético Paranaense. Mesmo ele jogando lá dentro de casa, né, Ivan? Não deixa de ser um jogo difícil.
1: Eu acho que o Atlético vai dar um susto nesse Corinthians, Robertão.
0: Muito bem, muito bem. Lembrando mais uma vez que o Cruzeiro joga às 21h30. Coritiba e Cruzeiro, 21h30. Junão já tá uniformizado.
1: Tô torcendo pra o seu time hoje.
0: Junão já tá todo
1: fantasiado. Tô de azul, viu, Junão?
0: Muito bem, ô Britinho, o galão da massa. Turma lá de Belo Horizonte, da Itatiaia. Falando, o Galo folga pelo Brasileirão, naturalmente, né, doutor Ivan?
1: Com certeza.
0: Só joga com Juventude no final de semana pela Copa do Brasil. Chega aí, turma, de Belo Horizonte, vamos lá.
2: 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Vem de duas vitórias fora de casa, uma contra o Vasco, outra contra o líder Palmeiras. Mas agora é hora de Copa do Brasil, vai enfrentar o Juventude, sabadão, 19h30, na Arena MRV. E até o momento, 16 mil ingressos foram comercializados. Então o Atlético tem um tempo ainda, tem amanhã, tem parte do sábado também, para ter uma, quem sabe, uma lotação máxima na Arena MRV, porque conta com o apoio do seu torcedor. Você falou aí da Copa Sul-Americana, Thiago. O Bragantino empatou o primeiro jogo fora de casa, lá no Peru, contra o Sporting Cristal, 0x0. Ontem venceu por 1x0 e os times agora se enfrentam nas oitavas de final. Ainda não tem a data definida, mas tem aquela data base, Thiago, de 11 de agosto, a semana de 11 de agosto para o jogo de ida e a semana de 18 de agosto para o duelo de volta entre Atlético e Bragantino. E lembrando que o Galo não vence o Bragantino há dois jogos, foi derrotado das duas últimas vezes que se encontraram, então vai ter esse gostinho também de revanche para o Atlético. Essa preparação do técnico Eduardo Domingues, agradecer ao nosso Fabrício, né, assessor do Galo, acabou de me mandar aqui as informações do treino, que acabou há pouco, viu, Thiago? Atividade técnica e tática nos campos 5 e 6 da cidade do Galo. O Alan Franco, né, que ainda, após a Copa do Mundo, ainda não jogou, não estreou, reestreou pelo Atlético, pode ser uma das caras novas do técnico Eduardo Domingues. Lembrando, né, que o Cissé, ele levou cartão vermelho contra o Ceará e está fora do primeiro jogo contra o Juventude. Então o Franco pode pintar entre os titulares. Ele e o Coelho participaram de parte dos trabalhos com o grupo. O Franco, que vem fazendo ainda uma preparação especial, ele teve um problema familiar e retornou ao Atlético apenas na semana passada. Por isso, ficou fora do jogo contra o Palmeiras. E o Coelho, que teve uma lesão muscular, já está recuperado e está fazendo essa transição. Então, pode pintar também, pode ser o reforço do Barba para o duelo contra o Juventude, o Coelho, que é titular desse time. O Patrick, Thiago, que não joga desde junho do ano passado, ele está fazendo também a transição, mas vai demorar mais um pouquinho ainda, porque mais de um ano sem jogar, então o volante segue fora. O Atlético tem no departamento médico o Índio, o volante, e o Léo Duarte.

0: que até agora é o único reforço oficializado. Lembrando que o Galo trouxe também o Thiago Borbas, mas ainda não anunciou o atacante. Está esperando ainda o fim, né, da troca de documentações. Ele já fez os exames médicos para o Borbas assinar contrato e ser anunciado aí como segundo reforço dessa janela de transferências.
1: Ô, Nath Fiuza, eu tenho para mim que o Alan Franco é dos mais regulares jogadores do Atlético. E sei também que tem uma parte da torcida, especialmente em rede social, que torce o nariz para o Alan Franco, acha que ele passou feijão com arroz, bola para o lado, para trás... Mas eu vejo no Alan Franco um termômetro importante do time do Galo. É uma boa notícia a volta dele, quem sabe já para o fim de semana, Nath.
2: Com certeza, Thiago. Eu vejo como você. Eu acho que o Alan Franco, ele tem a sua importância no elenco. Ele não é um jogador extremamente decisivo, mas ele é um jogador taticamente valioso, né? Pelas funções que ele cumpre. É um jogador versátil, joga de primeiro, de segundo homem de meio campo. É um cara que se entrega muito. A gente percebe o Alan Franco nos jogos correndo o máximo possível, ajudando nos desarmes, fazendo as disputas do meio campo. Então é aquele arroz com feijão? É, mas é um arroz com feijão bem feito. Tem que ter aquele carregador de piano, né? Principalmente nesse setor de meio campo. Então acho que o retorno dele é uma boa notícia, ainda que o técnico Eduardo Domingues opte por não colocá-lo como titular. Ele vem jogando aí com o Maicon e Tomás Pérez, mas é importante tê-lo como alternativa no banco de reservas, até porque não vai poder contar com o Cissé nesse primeiro jogo que vai cumprir suspensão. E aí vai depender do roteiro da partida, né? O Atlético, a gente torce para que abra o placar logo, construa uma vantagem, mas precisar segurar um pouco mais, reforça esse meio campo. O Alan Franco é um jogador importante nesse sentido.
1: O Alexandre Simões, eu tô aqui matutando o time do Atlético pro fim de semana... Você tem o Alan Franco de volta, você tem o Maicon, que é um titular absoluto.
0: O Maicon tem saído pela forma física, né?
1: A gente tá doido pra ver o Cissé ter sequência, mas não pode jogar.
0: É, o Maicon, ele tá sendo substituído, tem sido substituído, porque ainda não tá 100% fisicamente. Então, pode ter uma troca aí de Maicon.
2: Mas agora teve essa semana cheia, né? Acho que o Maicon é titular.
1: Onde é que entra o Alan Franco, o Alexandre Simões no time do Galo? Se for entrar, se tiver que entrar no fim de semana.
3: O Alexandre que tem sido pouco usado, né, nesse retorno, né?
0: O ano todo, na verdade.
3: E o Alexandre, assim, que tecnicamente tem um potencial absurdo, né? Então, alguma coisa tá acontecendo, né? Também porque, assim, a gente não pode imaginar que o Barba, tendo um jogador desse nível, não vai escalar por algum motivo que não seja o dia-a-dia e o treinamento, né? Porque o Alexandre é muita bola, é muita bola. É craque de bola, inclusive. Mas, de toda forma, o Thiago, é uma estratégia que o Barba vai ter que usar diferente das que ele teve contra a Bahia e contra o Palmeiras. Porque ele vai enfrentar um adversário de um nível muito mais baixo do que o desses dois, né? O Juventude vem da Série B, o Bahia é um dos grandes times da Série A, o Palmeiras é o líder da Série A do Campeonato Brasileiro, e é um jogo de ida de Copa em que o Atlético precisa fazer o resultado em casa. O confronto contra o Ceará mostrou isso para o Atlético, de que ele precisa vencer em casa, e o Juventude, tirando o São Paulo, mostra também que o Atlético precisa fazer o dever de casa. Então é uma estratégia talvez um pouco diferente, um pouco parecida com aquele primeiro tempo contra o Bahia. Mas, de toda forma, o Atlético vai ter que ser mais agressivo, vai ter que machucar mais o Juventude. E aí vamos ver como é que o Barba vai pensar essa estratégia dessa partida de sábado, que é muito importante pro Galo. Avançar na Copa do Brasil é fundamental.
1: É, o Atlético tem feito bons jogos de maneira reativa, né? Vejamos como vai ser essa postura pro fim de semana. Qual a programação do Galo, hein, Henrique? Até o compromisso, você falou em 26 mil ingressos?
0: 16 mil ingressos.
1: Eu achei que tinha que ser 26 já,
0: cara. Tinha que ser.
1: Já tinha que ser. Caramba, gente, é jogo decisivo, torcida do Atlético precisa estar presente. Se você tá apertado de grana, nós vamos sortear, hein? No Rádio Esportes tá rolando sorteio. Ô, Henrique, esse é um jogo aí que o Atlético já teve 25, 30 mil torcedores no campo.
0: Pois é, o jogo contra o Bahia foram mais de 30 mil pessoas. Ô, Thiago, eu acho que vai ter sim, viu? Eu acho que tem esse tempo ainda, tem os resgates, tem aquela promoção pro torcedor que nunca foi à arena. Então, eu acho que vai bater aí os 25, 30 mil, sim. O Atlético volta...
4: Muito bem, tá aí a mobilização. Agora todo mundo, meus amigos atleticanos, como o doutor Ivan Santana e companhia. O Bambu vai enfoiar final de semana, o Galo aí numa expectativa boa, né, doutor Ivan, de público. E vamos torcer para que vocês realmente se deem bem aí pela Copa do Brasil, doutor Ivan.
5: Nós vamos ganhar 3-0 no Juventude aqui no sábado, para no meio de semana, só vamos jogar pelo empate. Lá em Caxias do Sul. É o Juventude.
4: Então tá bom, no sábado, só confirmando aqui os jogos.
5: Vamos, confirma aí, porque tem jogão, tem jogão.
4: É no sábado, 17h30, vai ter Vasco da Gama e Fluminense. E
5: o Hulk vai ser vaiado de novo.
4: É, Galo e Juventude, às 19h30. Não vai atrapalhar se eu dormir no domingo, não, né?
5: Jamais, jamais.
4: É no sábado,
5: 19h30, horário tranquilo.
4: Dá pra você ir pros contatinhos ainda, não sabe,
5: não,
4: né?
5: Não tem, não tem, eu sou um cara sério.
4: Certo, certo. E Santos e Remo.
5: Que joguinho ruim danado, hein?
4: Vila Belmiro, Neymar vai, com certeza deve ir, né, Ivan? Oitava de final, jogo importante.
5: Jogou,
4: né?
5: O meio tempo, classificou o Santos para Sul-Americana. Eu acho que ele vai, nem que seja meio tempo, porque é o primeiro jogo, né?
4: Certo.
5: O Santos tem que fazer um resultado para depois ir lá em cima, lá em Belém, né? É, não é brincadeira lá, não, hein?
4: Lá
5: não. O Remo ganhou do Vitória.
4: Então tá, gente, são três jogos no sábado, né? Dia primeiro.
5: Isso.
4: É, rapaz, já é agostão, hein, doutor Ivan Santana?
5: Amanhã é o último dia, Robertão.
4: Meu Deus do céu, como o tempo passa rápido. Então tá, já no domingo tem 18 horas Palmeiras e Fortaleza. Eu acho que aqui...
5: 18 não, Roberto, é 16.
4: 16?
5: É, muda o óculos, muda o óculos.
4: É, tira o óculos, esse óculos é papel.
5: É.
4: Palmeiras e Fortaleza, dá Palmeiras, Ivan?
5: É. Da Palmeiras, tranquilo.
4: É, também às 18 horas, Mirassol e Grêmio.
5: Isso, Robertão.
4: Da quem?
5: É, Mirassol. Saiu da zona, viu? A gente tava falando aqui do Mirassol, no Campeonato Brasileiro. Ele não está mais na zona boêmia.
4: Tá.
5: Ele está em outra zona.
4: Não, tá.
5: Não é tão boêmia.
4: Está na mesma zona, continua na zona, com a diferença de 10 pontos pro...
5: Não, eu tô falando do Mirassol, pai.
4: Ah, Mirassol.
5: É, o Mirassol saiu da zona.
4: Achei que você tinha falado do Chapecoense.
5: Não, desculpa, é o Mirassol. ele agora já é o 14º colocado.
4: Ah, melhorou bastante.
5: 23 né, pontos, você tá doido, ó?
4: Então vamos lá, Chapecoense. Agora que o Chapecoense... Não é possível que o Cruzeiro vai ter... Dá
5: pelo
4: mole, né, Ivan?
5: Amor de Deus, 18h30 eu vou estar lá sentado torcendo pro seu Cruzeiro. Eu mudei agora, todo jogo agora eu torço pro Cruzeiro.
4: Ó, Chape Cruzeiro, domingo 18h30, Cruzeiro vai ganhar hoje do Curitiba e vai ganhar domingo da Chapecoense.
5: Ah, é?
4: É, dois jogos fora.
5: Ó, se seu time não ganhar da Chapecoense, ele vai ganhar de quem?
4: Pois é, o Internacional que pegou moral com o empate de ontem com o Flamengo, embora fosse dentro de casa, 19h30.
5: O Inter ganha lá dentro.
4: Vai encarar o Corinthians,
5: ganha,
4: né?
5: Ganha.
4: Deu uma empolgadinha, né, Ivan?
5: Empolgou, matou o Flamengo ontem, o Leandro Brito, e o Inter vem embalado e vai ganhar do Corinthians na primeira partida.
4: Olha, meu povo, ontem o Hulk foi vaiado, rapaz.
5: E vai ser de novo.
4: Foi vaiado.
5: Vai ser de novo no sábado. Estou torcendo para ele ser vaiado.
4: O Wellington Campos, diretamente do Rio de Janeiro, trazendo detalhes desse empate do Flusão ontem com o Hulk sendo vaiado. 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Salta aí. E aí, Britinho?
6: Ai. 51 torcedores presentes ao Maracanã. Fluminense criou muitas oportunidades, como o Bahia também, mas parou nos braços do goleiro Ronaldo e o Bahia nos braços do goleiro
7: Nubank. É Nubank, né, que chama agora?
6: Nubank.
7: Né? Nubank. Comemora o gol da vitória chamando o cara que fez o gol de horroroso. Então é isso que a gente está vivendo aqui. O Atlético está provando, né, que estava mais do que certo em querer romper o vínculo com o Hulk ou de querer diminuir a estada dele na cidade do Galo. Porque, infelizmente, é um craque, mas que não consegue mais entregar.
4: É questão da idade, né, Ivan Santana? Tem que
5: também,
4: levar em conta que o cara
5: também
4: não é nem um menino
5: mas,
4: demais,
5: mas é,
4: né?
5: Porque Rominho secou ele e eu aqui. Vai, seu bunda de Tanajura. Você não vai jogar nada aí. Dois jogos, vaia. Contra o Vasco, no sábado, vaia.
4: Ah, tadinho, um bichinho com popozão de fusca dele, não chegou ali. Mas eu acho injusto. Torcedor.
5: Eu também acho.
4: Torcedor.
5: Dois jogos é muito pouco aqui pra nós. A gente brinca aqui porque não gosta de zoar. Apenas. Olha a palavra que eu vou usar. Apenas dois jogos. Vai é o cara?
4: Não é justo, não. Doutor Ivan, um abraço pro senhor e até amanhã.
5: Um abraço, Robertão. Bom final de semana. Ah, não, hoje é quinta ainda.
4: É, até amanhã.
5: É, você viu o nosso diretor Rômulo? vai fazer a nossa chamada lá na rádio.
4: O homem é bom, o homem é espetacular. Espetacular.
5: Um abraço, Robertinho, um abraço, Leandro Brito, Rômulo Ancama e Nestor. Até amanhã, se Deus quiser, porque amanhã sextou, bebê. Boa

0: noite.
1: Beleza, galera linda. Agradeço a todos vocês que estiveram conosco até agora, tá bom? Valeu, meu parceiro Ildefonso Júnior aí, do Igor Simões Tauer. Valeu, Rony Franco, da Franco Empreendimentos. Valeu toda a turma da Alfa Unipac. Meu amigo Jomar Brito aí, da Celtec Energia Solar. Meus amigos Ronaldinho, Zé Aguinaldo, da Tia Teca, do Hipermercado Tia Teca. E Guilhermão de Castro aí, do Hospital Bom Samaritano, ligadinho aqui na nossa programação. Leandro Brito, um abraço. Rômulo, Nestor de Belo Marques. Amanhã, 18h15, a gente volta com muito mais. Valeu, fui!

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0: 7:30.
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0: 7h42.
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1: 8:12.
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1: 9 horas.
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0: Está no ar a Voz do Brasil. As notícias do governo federal que movimentaram o país no dia de hoje.
1: Olá, boa noite.
2: Boa noite para você que nos acompanha em todo o país.
1: Quinta-feira, 30 de julho de 2026.
2: Vamos aos destaques do dia.
1: IBGE aponta a existência de 103 milhões de brasileiros ocupados no segundo trimestre do ano. Luana Karen.
3: A taxa de desocupação ficou em 5,4% no trimestre encerrado em junho de 2026.
2: Parte da arrecadação com as apostas de cota fixa, as conhecidas bets, vai para o fundo da Polícia Federal. Luciana Colares de Holanda.
4: O repasse vai ocorrer de forma gradual. 1% em 2026, 2% em 2027 e 3% a partir de 2028.
1: Hoje é Dia Mundial de Enfrentamento ao Tráfico de Pessoas.
2: Data chama a atenção para formas de aliciamento, perfis de vítimas e canais de denúncias.
1: Em entrevista, a ministra Instituta dos Direitos Humanos e da Cidadania, Caroline Reis, explica como não se tornar uma vítima.
5: O mais importante é a pessoa verificar bem a proposta que está sendo oferecida, desconfiar de propostas com muitos benefícios e poucas exigências e jamais dar documentação para que fique aos cuidados de um terceiro.
2: Na apresentação da Voz do Brasil hoje, eu, Mariana Jungmann e Luciano Seixas.
1: E acompanhe a gente ao vivo. Acesse radiogov.ebc.com.br ou o canal Gov na sua TV aberta.
2: O IBGE divulgou hoje dados do emprego no país.
1: A taxa de desocupação ficou em 5,4% de abril a junho, índice menor que o registrado no primeiro trimestre.
2: Um indicador divulgado todos os meses mostra o percentual de pessoas que estão sem trabalho, mas que seguem procurando uma vaga.
1: E é uma das principais referências para acompanhar o mercado de trabalho no Brasil.
3: A taxa de desocupação ficou em 5,4% no trimestre encerrado em junho de 2026, uma redução de 0,7 ponto percentual em relação